0: registrado no mês anterior, maio. No acumulado do primeiro semestre, o aumento no emprego formal foi de 3,6% em relação a dezembro de 2025, com 2 milhões e 200 mil novos vínculos. Do total de empregos registrados em junho, a maior parte ficou com os trabalhadores seletistas e temporários, responsáveis por 48 milhões de vínculos. Em seguida, vem os agentes públicos, ocupando 14 milhões e 300 mil postos, e as demais categorias com cerca de 430 mil vínculos ativos. O setor de serviços foi responsável pelo maior número de oportunidades, como explica Paula Montanher, subsecretária de Estatísticas e Estudos do Trabalho do Ministério do Trabalho e Emprego.
1: Todos os setores cresceram. O grupo que mais cresce é o grupo que a gente chama de serviços. Uma parte grande desses empregos são na administração pública, defesa, seguridade, educação e saúde.
0: Até junho, os dados da RAIS, a Relação Anual de Informações Sociais, eram divulgados uma vez por ano. Agora, o relatório é publicado mensalmente e traz também recortes como sexo, raça, cor e escolaridade. As mulheres, por exemplo, ocuparam mais de 29 milhões dos empregos em junho, cerca de 46% do total, um crescimento de 5,7% em relação à quantidade de postos que elas ocupavam em dezembro do ano passado. A RAIS também mostra um mercado de trabalho cada vez mais jovem e diverso, com maior presença de pessoas pardas e pretas em empregos formais e o crescimento nos vínculos de trabalhadores com até 24 anos de idade. Para o ministro do Trabalho e Emprego, Luiz Marinho, muitos jovens buscam a segurança da consolidação das leis trabalhistas.
2: Muita gente quer a segurança da CLT, quer o direito às férias, 13º, fundo de garantia, participação dos resultados. O que não quer, eventualmente, é salário baixo. Não quer um ambiente estressante. Não quer um ambiente assediador.
0: Em junho, a região sudeste liderou o emprego formal, sendo responsável por 47% dos postos de trabalho do país, com 29 milhões de empregos. Reportagem Graziele Bezerra.
3: Quem tem uma dívida e está em dia com os pagamentos também pode renegociar os valores.
4: Está disponível uma modalidade de crédito para essas pessoas, com juros de até 1,99% ao mês.
3: Saiba quem pode participar e um alerta: cuidado com os golpes que usam o nome do programa.
5: Já está funcionando modalidade de crédito voltada a trabalhadores que estão adimplentes ou com pequenos atrasos em suas dívidas junto a instituições financeiras. O crédito é voltado a trabalhadores informais, sem vínculo pela CLT, não atende servidores públicos ou quem receba aposentadoria ou pensão do INSS. A medida permite contratar uma nova operação de crédito para quitar integralmente a dívida anterior. Quem explica é o secretário de Reformas Econômicas do Ministério da Fazenda, Regis Dudena.
6: Para pessoas que não têm acesso a essas linhas de consignado, a essas linhas baratas, que tomaram crédito, aí um crédito pessoal, sem garantias, normalmente créditos caros, e que estão pagando. Então são pessoas que, como o nome diz, né, desenrola adimplentes. São pessoas que estão adimplentes, que estão pagando essa sua conta, que estão atrasados em até, no máximo, 90 dias, mas já pagaram aí pelo menos 4 parcelas desse crédito e estão tendo aqui uma possibilidade de ter acesso a uma linha de crédito com taxas baixas, até no máximo R$ 1,99 por mês, e vão poder diminuir a parcela que ela vem pagando mês a mês dessa dívida.
5: Também há possibilidade de contratação de crédito adicional de até 50% do saldo devedor da operação original, desde que a nova prestação não ultrapasse 90% do valor da parcela anterior. Ao contratar a operação, o beneficiário concorda com o bloqueio do CPF para apostas em plataformas de bets por 6 meses. O secretário Regis Dudena, do Ministério da Fazenda, alerta que a contratação deve ser feita diretamente pelos canais oficiais das instituições financeiras e orienta a desconfiar de anúncios que prometem aprovação imediata, mensagens com links, cobranças de taxas antecipadas ou pessoas que se ofereçam para intermediar a negociação.
6: Primeiro passo recomendado: vá você até a sua instituição financeira. Se for uma instituição financeira física que tenha lá a sua agência, vá conversar. Se for uma digital, use sempre o aplicativo daquela instituição que você já conhece, que você já tem cadastro. Cuidado para não aceitar muito ajuda de terceiros.
5: O Banco do Brasil e a Caixa Econômica já estão aptos a operacionalizar a modalidade de crédito. Outras instituições financeiras poderão aderir ao programa nos próximos dias. Os interessados devem procurar as suas instituições financeiras para se informar se estão participando do programa. Com locução de Luciana Vasconcelos, reportagem de Pablo Mundim.
4: A Polícia Federal investiga um grupo acusado de crimes financeiros em exploração de jogos de azar e apostas esportivas, nas chamadas bets.
3: Foram cumpridos mandados de busca e apreensão em 5 estados e o bloqueio de até R$1 bilhão dos envolvidos no esquema.
7: A Operação Arena apura atuação de grupo empresarial em supostos crimes de sonegação fiscal, evasão de divisas e lavagem de dinheiro. A investigação identificou indícios de utilização de uma complexa estrutura societária e financeira, mantida no Brasil e no exterior, com o objetivo de conferir aparência de legalidade a operações relacionadas à exploração de apostas de cota fixa e de jogos de azar. De acordo com o secretário especial da Receita Federal, Robson Barreirinhas, o grupo iniciou a atividade na Paraíba em 2012.
8: Foi ampliando essa atividade, utilizando-se de um sofisticado esquema para ocultação de recurso, para lavagem de dinheiro, para evasão de recursos.
7: A investigação também identificou possíveis indícios de omissão de rendimentos e de sonegação de impostos. O secretário da Receita Federal, Robson Barreirinhas, destaca os prejuízos para o país.
8: As bets, elas se tornaram uma doença social no Brasil. E quando se fala de bets ilegais, esse problema é exponencialmente aumentado, porque a bet legal não tem nem mesmo a regulação que hoje existe no Brasil. Não existe, por exemplo, impedimento para crianças joguem em bets ilegais. Não há as ferramentas de autoexclusão, de autolimitação que foram impostas para as bets legais, prejudicando ainda mais a população brasileira.
7: O ministro da Fazenda, Dário Duriga, disse que as atividades da empresa no país já foram suspensas.
9: A gente já tem uma medida cautelar que suspende a atuação dessa empresa dentro de um processo de fiscalização que já vinha acontecendo, com troca de informação entre as demais autoridades. A gente tem conseguido viabilizar esse combate criminal, que envolve lavagem de dinheiro, envolve ocultação de patrimônio dessas empresas.
7: Ao todo, foram cumpridos 17 mandados de busca e apreensão em 14 localidades, nos estados da Paraíba, Sergipe, São Paulo, Rio de Janeiro e Paraná. A decisão também prevê a apreensão de bens e valores até o limite aproximado de R$1 bilhão. Reportagem Luana Karen.
4: Estão públicas mais de 2 mil páginas que autorizam 85 empresas de apostas a funcionarem no país.
3: A iniciativa faz parte da política de transparência ativa da Secretaria de Prêmios e Apostas, de acordo com o ministro da Fazenda, Dario Durigan.
9: Os principais documentos de todos esses processos já estão disponíveis, tanto documentos que embasam origem de recursos, quanto documentos da avaliação jurídica e até o documento que é o relatório final da nossa avaliação, que tem ali o contexto geral, quem são os sócios, qual é o ramo de atuação da empresa, qual é o negócio da empresa. Isso fica agora para todas as empresas que pediram autorização, isso fica público, cumprindo com esse compromisso de transparência ativa.
4: A publicação dos documentos está sendo realizada de forma gradual e sem comprometer a proteção das informações que possuem acesso restrito.
3: Ainda de acordo com o ministro Dario Durigan, cerca de 5 milhões de contas estão impedidas de fazer apostas no país.
4: Os bloqueios incluem 3 milhões de beneficiários de programas sociais.
3: Os dados podem ser encontrados na página do Ministério da Fazenda em gov.br/fazenda.
4: As vendas do comércio varejista cresceram 0,5% em junho, na comparação com maio.
3: Os dados são da pesquisa mensal de comércio divulgada nesta quinta-feira pelo IBGE.
10: O volume de vendas do comércio varejista teve um aumento de 0,5% no mês de junho em relação ao mês anterior. mas a média para o trimestre encerrado em junho foi negativa em 0,3%. Entre as atividades com alta estão outros artigos de uso pessoal e doméstico, hipermercados, supermercados, produtos alimentícios, bebidas e fumo, móveis e eletrodomésticos e artigos farmacêuticos, médicos, ortopédicos e de perfumaria. Entre as atividades em queda estão livros, jornais, revistas e papelaria, tecidos, vestuário e calçados, combustíveis e lubrificantes. O gerente da Pesquisa Mensal de Comércio, Cristiano Santos, explica os resultados.
11: Então, das 8 atividades pesquisadas, 4 ficaram no campo positivo. O principal setor que teve crescimento foi de outros artigos de uso pessoal e doméstico. Ali tem resultados de vários nichos, dentre eles de lojas de departamentos, lojas de brinquedos. E teve, então, um crescimento, foi o topo ali, o que mais cresceu. O que mais caiu, né, dessas 8 atividades foi a atividade de tecidos, vestuário e calçados.
10: Na comparação com junho do ano passado, o volume de vendas no varejo aumentou 2,9%. No acumulado do ano, a alta é de 1,9%. Reportagem Luciana Colares de Holanda.
4: A estimativa para a produção de grãos na safra 2025-2026 deve ultrapassar 360 milhões de toneladas.
3: Segundo o levantamento divulgado hoje pela Conab, a Companhia Nacional de Abastecimento, se confirmado, o volume representa 8 milhões e 500 mil toneladas a mais do que no ciclo passado.
4: O milho e a soja juntos devem compor 90% do total da safra, como explica Silvio Porto, presidente da Conab.
12: Nós temos aqui 180,5 milhões de toneladas de soja, 143 milhões de toneladas de milho. A primeira safra de milho, que foi a grande recuperação, fez com que nós tivéssemos um aumento bastante expressivo. Nós saímos de 24,9 milhões de toneladas na safra anterior para quase 30 milhões.
3: Dentre os produtos de inverno, o trigo deve registrar 5 milhões e 800 mil toneladas.
4: A estimativa representa redução de 26,2%, principalmente por conta das chuvas no sul do país. Como detalha o presidente da Conab, Silvio Porto.
12: O que nos preocupa é a questão do trigo. Nós tivemos uma queda muito acentuada de produção, de área no caso, além dessa queda muito significativa da área, serão as condições de chuva, né, em função do El Niño. Isso principalmente no Rio Grande do Sul poderá comprometer a qualidade desse trigo que será colhido nesse período.
3: Quem recebe ou utiliza Vale Alimentação e Vale Refeição deve ficar atento às regras para o uso desses benefícios.
4: A regulamentação, feita no final de julho, amplia a aceitação dos cartões, reduz custos para os estabelecimentos e reforça que os valores devem ser usados apenas na compra de alimentos e refeições.
3: Confira na reportagem como essas regras se aplicam a trabalhadores e estabelecimentos.
7: Localizado em um shopping de Brasília, o restaurante do empresário Pedro Mendonça faz parte de uma rede especializada em frutos do mar com mais de 30 anos de história. O comércio foi fundado pelo seu pai nos anos 90 e de lá para cá passou por adaptações, entre elas a variedade nas formas de pagamento. Segundo Pedro, oferecer o Vale Refeição como uma das alternativas ajuda a atrair novos clientes e facilita o acesso do público ao negócio da família.
13: A pessoa que usufrui desse Vale Refeição, ela ganha crédito, ela tem que usar ele, então ela dá preferência para usar, de fato, em restaurantes que ela possa aproveitar esse crédito. Então, eu vejo mais como o principal benefício é essa possibilidade de ter novos clientes.
7: Instituídos há mais de 50 anos por meio de lei, o Vale Refeição e o Vale Alimentação fazem parte do Programa de Alimentação do Trabalhador, o PAT. Os benefícios oferecidos pelas empresas aos colaboradores funcionam como um crédito para garantir uma alimentação adequada. Neste ano, um decreto estabeleceu novas regras para o programa. A principal mudança, de acordo com Rogério Araújo, coordenador do PAT do Ministério do Trabalho e Emprego, é o
3: pelo estabelecimento do teto de 3,6% nas taxas cobradas pelas operadoras sobre as transações. A medida acaba com as cobranças de tarifas elevadas que muitas vezes inviabilizavam a adesão de estabelecimentos às bandeiras de cartão.
14: Por isso a limitação das taxas e o prazo de liquidação é tão importante. Esses estabelecimentos comerciais menores, restaurantes pequenos, supermercados de bairro, esse estabelecimento não vai mais precisar usar o capital de giro para fazer essa movimentação. Ele vai ser pago ali dentro dos 15 dias e com a taxa muito mais baixa. Então ele não vai ter perda em aderir ao PAT.
3: O decreto determina ainda que as empresas emissoras que possuem mais de 500 mil usuários ativos devem adaptar até novembro deste ano seus sistemas para que os cartões de Vale Refeição e Vale Alimentação funcionem em qualquer maquininha de pagamento. Além disso, Rogério Araújo destaca que o texto reforça que os valores destinados aos auxílios devem ser utilizados exclusivamente para compra de alimentos e refeições.
14: Esse programa foi criado com a ideia de que a gente pudesse fazer uma alimentação segura para o trabalhador, uma nutrição adequada para que ele desenvolva as atividades, não tenha problemas nutricionais, evitando inclusive acidentes de trabalho, faltas ao trabalho. E aí, claro, a consciência do trabalhador tem que ser também nesse sentido, de consumir o seu vale alimentação e refeição para o fim que é destinado, sem tentar fazer um uso inadequado, por exemplo, aquisição de produtos eletrônicos ou ainda com essa venda do benefício.
3: Empresas, operadoras e estabelecimentos que descumprirem as regras estão sujeitos a sanções administrativas, com multas que variam de R$5.000 a R$50.000. Quem descumprir a regulamentação também pode perder benefícios fiscais previstos na legislação. Reportagem Gabriela Noronha.
4: Estão abertas as inscrições para cursos de detecção precoce de câncer na atenção primária.
15: São 7 cursos online e gratuitos voltados para equipes de saúde.
4: O foco das capacitações está na prevenção e no diagnóstico rápido dos tipos frequentes da doença.
16: Profissionais da atenção primária à saúde podem se inscrever para 7 cursos gratuitos e 100% online para detecção precoce do câncer. A iniciativa traz qualificações como a detecção precoce de câncer, prevenção dos fatores de risco para cânceres, rastreamento organizado, detecção precoce de câncer do colo do útero e de mama e gestão de base populacional na atenção primária. Os cursos têm matrículas abertas por prazo indeterminado. Os cursos contribuem para o fortalecimento das redes de atenção à saúde e para a qualificação do cuidado ofertado à população. Eles fazem parte de iniciativa que apoia a organização e a qualificação dos processos de trabalho das equipes que atuam na atenção primária para a detecção precoce dos cânceres e a continuidade do cuidado. Além de cursos, são ofertados materiais técnicos e educativos a profissionais e gestores. Daniele Popov para A Voz do Brasil.
4: Professores e educadores de todo o país já podem escrever projetos que usam jogos interativos em sala de aula.
15: É a primeira edição do Prêmio Desenvolvimento em Jogo do Ministério da Integração e do Desenvolvimento Regional.
17: Será realizada a primeira edição do Prêmio Melhores Práticas do Desenvolvimento em Jogo e que está com inscrições abertas até o dia 30 de agosto. A premiação é voltada a práticas de aplicação do desenvolvimento em jogo em ambientes pedagógicos por docentes e facilitadores no ensino formal e não formal. O desenvolvimento em jogo é um material elaborado para comunicar conceitos da Política Nacional de Desenvolvimento Regional através de um jogo estilo RPG. É uma maneira interativa de experiência de aprendizado. O edital contempla práticas desenvolvidas no ensino fundamental e médio, na graduação e pós-graduação em projetos de extensão universitária, instituições comunitárias, escolas legislativas, escolas de governo e atividades formativas em colegiados de políticas públicas e municípios. Serão selecionadas 30 iniciativas pedagógicas distribuídas entre 10 categorias. O resultado final está previsto para ser divulgado em 9 de novembro. Dilson Santa Fé, para A Voz do Brasil.
4: O edital da premiação está disponível em gov.br/mdir.
15: Estudantes e pesquisadores de todo o país têm até esta sexta-feira, 14 de agosto, para se inscrever no Prêmio Jovem Cientista 2026.
4: A premiação busca estimular projetos com soluções inovadoras usando inteligência artificial.
18: Foi observando a rotina dos castanheiros no Vale do Javari, no Amapá, que a estudante Manuele da Costa Pereira desenvolveu um kit portátil para a produção de energia elétrica a partir do sol.
19: Durante essas expedições, a gente começou a observar e a vivenciar o dia a dia deles em campo. E aí, a partir disso, a gente começou a pensar sobre alternativas para melhorar a qualidade de vida deles, né? Que eles não tinham o básico nem para iluminar o acampamento à noite. Ou quando tinham, eram geradores movidos a óleo diesel, que são pesados e poluentes também. Esse kit ele funciona como um mini gerador de energia elétrica a partir do sol.
18: Foram 2 anos trabalhando no projeto, no Instituto Federal do Amapá. O empenho deu resultado e Manuele ganhou o prêmio Jovem Cientista na categoria Estudante de Ensino Superior. Jovens pesquisadores interessados em seguir os passos de Manuele e concorrer ao prêmio têm até o dia 14 de agosto para inscrever projetos. O tema desta edição do Jovem Cientista é Inteligência Artificial para o Bem Comum. A ideia é que estudantes e pesquisadores apresentem projetos que explorem o potencial da IA para a solução de problemas reais, como melhoria de serviços públicos, ampliação do acesso à saúde e educação, inclusão digital e sustentabilidade ambiental. O presidente do Conselho Nacional de Desenvolvimento Científico e Tecnológico, o CNPq, vinculado ao Ministério da Ciência, Tecnologia e Inovação, Olival Freire Júnior, destacou a importância da premiação.
20: A particularidade desse prêmio, que é um prêmio para tentar fisgar um jovem promissor. Então, não é o prêmio para o pesquisador já consolidado. Então, é uma tentativa, nos mantendo na questão do futebol, de você olhar para a divisão de base e dizer, aquilo ali tem futuro.
18: Podem se inscrever para o prêmio Jovem Cientista estudantes do ensino médio, superior, mestrado ou doutorado. Também são aceitas inscrições de mestres e doutores já formados, com idade até 39 anos. Reforçando, as inscrições vão até o dia 14 de agosto e podem ser feitas pelo site jovemcientista.cnpq.br. Com locução de Thaís de Araújo, reportagem Luana Karen.
15: Termina amanhã o prazo para que os candidatos pré-selecionados na segunda chamada do ProUni, o Programa Universidade para Todos, comprovem as informações da inscrição.
4: Os documentos devem ser apresentados diretamente na instituição de ensino para a qual o estudante foi selecionado.
15: Para saber mais, acesse acessounico.mec.gov.br.
4: E essas foram as notícias do Governo Federal.
15: Uma realização da Secretaria de Comunicação Social da Presidência da República.
4: Com produção da empresa Brasil de Comunicação.
15: E agora com as notícias do Poder Judiciário e do Congresso Nacional. Boa noite.
4: Boa noite para você. Até amanhã.
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23: Supremo Tribunal Federal confirma a decisão liminar do ministro Flávio Dino, que reconhece a omissão do Congresso Nacional na regulamentação da mineração em terras indígenas.
24: STJ afasta a prescrição em ação indenizatória sobre os crimes de maio. Pedidos serão analisados pela Justiça Paulista.
23: TSE condena vereador por violência política contra colega mulher.
24: Boa noite, eu sou Arthur Filho.
23: E eu sou Walter Lima.
24: Supremo Tribunal Federal confirma a decisão liminar do ministro Flávio Dino, que reconhece omissão do Congresso Nacional na regulamentação da mineração em terras indígenas.
23: O caso concreto envolve o território Cinta Larga, que abrange cerca de 2 milhões e 700 mil hectares, localizados na divisa entre os estados de Rondônia e Mato Grosso. Marta Ferreira.
25: A Constituição não impede que haja mineração em territórios indígenas, mas condiciona isso à autorização do Congresso Nacional, à consulta às comunidades afetadas e à garantia de participação nos resultados da atividade. Até o momento, no entanto, o Legislativo não definiu as regras para a atividade. Diante dessa situação, a coordenação das organizações indígenas do povo Cinta Larga entrou com ação no Supremo. Em fevereiro, o ministro Flávio Dino, relator do caso, concedeu medida cautelar e reconheceu a existência de omissão inconstitucional do Poder Legislativo, entendimento que foi referendado pelo plenário do STF nesta quinta-feira.
24: Na abertura da sessão plenária desta quinta-feira, o presidente do Supremo Tribunal Federal, ministro Edson Fachin, anunciou apoio ao ministro Flávio Dino, que vem sofrendo ameaças. Vamos ouvir um trecho da fala do ministro.
0: A presidência do Supremo Tribunal Federal, em nome deste tribunal, manifesta solidariedade ao ministro Flávio Dino e reconhece que ameaças à segurança física dos ministros e familiares devem ser apuradas com rigor. A Secretaria de Polícia Judicial do Supremo Tribunal Federal colaborará com as autoridades públicas para a plena elucidação dos fatos e pela responsabilização, inclusive penal, de quem tiver praticado crimes.
23: O presidente do STF também defendeu a democracia, a Constituição Federal e as liberdades fundamentais, como a liberdade de imprensa.
24: STJ afasta a prescrição de 5 anos em ação civil pública de indenização sobre os chamados crimes de maio, ocorridos em São Paulo em 2006.
23: O processo voltará à primeira instância, que deverá analisar os fatos e os pedidos de reparação. Fátima Uchoa.
1: Os crimes de maio foram uma série de episódios violentos marcados por ataques do primeiro comando da capital contra forças de segurança e pela reação policial, que causaram mais de 500 mortes, muitas em situações não esclarecidas. Na origem, o Ministério Público de São Paulo reuniu pedidos de reparação individual e coletiva, incluindo danos, assistência, preservação da memória e medidas de não repetição. Seguindo o voto do relator ministro Teodoro Silva Santos, a maioria da primeira sessão do STJ considerou alegações de execução sumárias, desaparecimentos de pessoas, participação ou omissão de agentes públicos e falhas nas investigações. Também considerou os compromissos internacionais assumidos pelo Brasil na proteção dos direitos humanos.
24: TSE condena vereador por violência política contra colega mulher.
23: O caso é de Nova Friburgo, no Rio de Janeiro. Fábio Ruas.
2: A vereadora Priscila Pita, do PT, foi vítima de violência política de gênero praticada pelo vereador José Sebastião Rabelo, do Solidariedade, na Câmara Municipal de Nova Friburgo. Sebastião foi condenado a 1 ano de reclusão e teve os direitos políticos suspensos. O TSE ainda declarou José Sebastião inelegível. Para o relator do caso no TSE, ministro Dias Toffoli, o vereador submeteu a colega a constrangimentos, humilhações e ameaças, com discriminação de gênero, com o objetivo de impedir ou dificultar o pleno exercício de mandato de vereadora.
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24: A você, uma boa noite.
23: E até amanhã.
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6: Eu sou Paula Groba.
8: E eu sou Humberto Pinheiro.
6: E estes são os destaques de hoje do Jornal do Senado, que começa agora.
8: Senado aprova a liberação de dinheiro para socorro a vítimas de desastres naturais.
6: Redução de tributos sobre combustíveis e isenções para a Copa Feminina de 2027 são aprovadas.
8: Senado aprova mudanças em imposto para dar mais segurança ao produtor rural.
6: Boa noite.
8: Boa noite.
6: O Senado aprovou a garantia de recursos para o socorro e a assistência a vítimas de enchentes e secas no país. Senadores aprovaram um crédito extraordinário de 305 milhões de reais.
8: O dinheiro deve beneficiar cerca de 1 milhão e 600 mil pessoas. Repórter Alexandre Campos.
26: O dinheiro está sendo destinado a cobrir despesas urgentes e imprevisíveis relacionadas a ações emergenciais de socorro a vítimas, à assistência humanitária e ao restabelecimento de serviços essenciais em diversas regiões do país. O Poder Executivo justificou o pedido de gasto extra, já que o país, no início deste ano, experimentou eventos climáticos diversos, com estiagem em algumas regiões e excesso de chuvas em outras. Em comum, mortes, destruição e deslocamento forçado de pessoas, o que exigiu a liberação do dinheiro de forma emergencial. A relatora da medida provisória na Comissão Mista de Orçamento foi a senadora Tereza Cristina, do PP de Mato Grosso do Sul. Ao apresentar relatório favorável ao texto, ela chamou a atenção para a necessidade de o governo adotar uma postura preventiva, já que muitos desastres se repetem ano após ano.
7: Defesa Civil não espera. Diante de desastres que já atingiram milhões de brasileiros, socorrer as vítimas é dever do Estado, não favor de governo. O desastre é sempre uma tragédia, mas não é uma surpresa. Um país que, estação após estação, precisa correr para socorrer aquilo que poderia ter prevenido, não enfrenta um problema de imprevisibilidade, enfrenta um problema de planejamento.
26: Pelo texto da MP, que segue para promulgação, 1 milhão e 600 mil pessoas devem ser atendidas com os recursos liberados.
6: Senadores também autorizaram 3 operações de crédito da cidade de São Paulo com bancos internacionais. Duas delas financiam um programa de redução da emissão de gases poluentes por meio da eletrificação de frota de ônibus. Os empréstimos serão com o Banco Interamericano de Desenvolvimento e com o Banco Internacional para Reconstrução e Desenvolvimento, num total de US$ 496 milhões e 600 mil dólares.
8: A terceira operação será destinada ao Avança Saúde 2, programa de reestruturação da rede hospitalar do município de São Paulo. Os projetos seguem para promulgação.
6: Avançou no Senado o projeto que amplia a transparência das informações que faculdades e universidades devem fornecer aos alunos.
8: Documentos como credenciamento e autorização dos cursos deverão ser apresentados no início de cada período letivo. Repórter Rodrigo Rezende.
9: Instituições de ensino superior deverão apresentar aos alunos, de forma simples e acessível, os atos de autorização e reconhecimento dos cursos superiores oferecidos. A medida deve ser feita no início de cada período letivo. Projeto com esse objetivo, da senadora Jussara Lima, do PSD do Piauí, foi aprovado pela Comissão de Educação do Senado. O senador Espiridião Amin, do Progressistas, de Santa Catarina, apresentou o relatório favorável ao projeto feito pelo senador Confúcio Moura, do MDB de Rondônia.
10: Conferindo segurança aos estudantes quanto à qualidade da instituição e segurança quanto ao curso em que estudam ou estudaram, bem como à sociedade que terá assegurada a formação adequada dos novos profissionais. A expansão quantitativo do ensino superior tem demandado esse tipo de cuidado.
9: A instituição também fica obrigada a apresentar aos estudantes no início do período letivo os programas dos cursos e demais componentes curriculares, sua duração, requisitos, qualificação dos professores, recursos disponíveis e critérios de avaliação. O projeto segue para análise da Câmara dos Deputados.
6: E a Comissão de Constituição e Justiça aprovou o projeto que cria o Estatuto dos Cães e Gatos, com deveres para os tutores, como alimentação adequada, vacinação e proteção contra o abandono. O texto também regulamenta os animais comunitários e estabelece regras para garantir o bem-estar dos animais. A proposta segue para a Comissão de Meio Ambiente.
8: Também avançou no Senado um projeto que aumenta as penas para maus tratos e permite, em casos de crueldade praticada por crianças e adolescentes, a aplicação da medida socioeducativa de internação. Repórter Bruno Lourenço.
11: O projeto de lei inclui ações contra animais praticadas com crueldade extrema ou com potencial concreto de causar lesão grave ou morte, como nova hipótese de internação para menores de idade. A proposta também aumenta penas para maus tratos contra animais em geral. A relatora, senadora Leila Barros, do PDT do Distrito Federal, defendeu o maior cuidado com os animais.
12: A vedação à crueldade, ela constitui fundamento central do direito animal brasileiro e confere proteção aos animais individualmente considerados. Essa proteção constitucional também se relaciona à dignidade da pessoa humana na medida em que a submissão de animais à crueldade degrada os próprios valores éticos que devem orientar as ações humanas e a atuação estatal.
11: O texto, que será submetido a turno suplementar de votação na CCJ, ainda aumenta a punição em casos que envolvam tortura, abuso sexual ou transmissão das agressões pela internet.
6: O Senado aprovou e seguiu para a sanção o projeto que trata da redução de tributos sobre combustíveis e isenções para a Copa do Mundo Feminina de 2027.
8: O texto também inclui isenções para a produção de fertilizantes e exploração dos chamados minerais críticos. O repórter Pedro Pincer tem mais informações.
3: O projeto prevê a redução de tributos federais sobre a importação, a produção e a venda de óleo diesel rodoviário, biodiesel, gasolina, etanol e querosene de aviação. Segundo o texto, o que o governo deixar de arrecadar será compensado pelo aumento da receita após o início do conflito entre Irã e Estados Unidos em fevereiro deste ano. A relatora, senadora Tereza Leitão, do PT de Pernambuco, destacou a importância da aprovação do texto para o setor de combustíveis em um cenário de conflito iminente entre grandes produtores.
13: Felizmente, o Brasil adotou algumas medidas, como a redução de tributos federais e a concessão de subvenções a produtores e importadores condicionadas à redução equivalente do preço de venda que amorteceram o choque sobre os preços domésticos. No caso da gasolina e do GLP, as diferenças entre os preços pré-guerra e os atuais são inferiores a 5%. É necessário, contudo, que essas políticas se mantenham.
3: Entre as medidas para os produtores rurais, o texto reduz de 50% para 30% o limite da receita com exportação para que a empresa possa deixar de pagar o imposto sobre bens e serviços e a contribuição sobre bens e serviços. A União poderá conceder até 5 bilhões de reais em créditos fiscais para a produção de fertilizantes, matérias-primas, remineralizadores e bioinsumos entre 2027 e 2031. A proposta também prevê medidas como regras para a destinação de recursos a hospitais inteligentes de alta complexidade e benefício fiscal para a FIFA para a realização da Copa do Mundo de Futebol Feminino em 2027. O texto segue agora para a sanção presidencial.
6: E quem produz no campo pode ter mais segurança na hora de calcular o imposto sobre sua propriedade. A Comissão de Assuntos Econômicos aprovou mudanças no ITR, o Imposto Territorial Rural, para evitar que benfeitorias e investimentos feitos pelo produtor aumentem indevidamente a cobrança.
8: A proposta agora segue para análise da Câmara dos Deputados. Repórter Marcela Cunha.
14: O texto busca dar mais segurança no cálculo do Imposto sobre a Propriedade Territorial Rural, o ITR, principalmente na definição do valor que serve de base para a cobrança, que é da terra nua, ou seja, sem construções e melhorias. Autor da proposta, o senador Jaime Campos, do União de Mato Grosso, afirma que o modelo atual gera insegurança para produtores rurais.
16: O atual modelo, cálculo do ITR, ele é incoerente e injusto, vamos ser honestos aqui. O preço de mercado, lamentavelmente, às vezes não é compatível. O problema prejudica muitos produtores rurais do nosso Brasil.
14: A proposta também prevê que o ITR não seja cobrado sobre imóveis rurais invadidos quando a ocupação impedir o uso econômico da propriedade e permite que o contribuinte apresente um contralaudo técnico válido por 5 anos quando discordar dos valores usados pela Receita Federal para calcular o valor da terra.
8: Com edição de Paula Groba e trabalhos técnicos de João Lira, o Jornal do Senado fica por aqui. Acompanhe agora as notícias da Câmara dos Deputados. Boa noite.
6: Boa noite e até amanhã.
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17: Câmara cria benefício fiscal para empresas de combustíveis e fertilizantes.
19: Projeto cria fundo para financiar exportador atingido por tarifas dos Estados Unidos.
17: Plenário obriga a realização de check-ups periódicos para mulheres no SUS.
19: Deputados fixam regras para reconhecimento facial em espaços públicos.
17: Boa noite. Na primeira semana de esforço concentrado antes das eleições, os deputados aprovaram várias matérias. Entre elas, a Câmara aprovou regras para o uso de reconhecimento facial em espaços públicos, como informa o repórter Antônio Vital.
20: A Câmara dos Deputados aprovou o projeto que define regras para o uso de sistemas de reconhecimento facial por órgãos do governo e nos serviços públicos essenciais, como ônibus e metrô. O projeto, apresentado pelo deputado Rodrigo Gambale, do Podemos de São Paulo, permite o uso do reconhecimento facial em estações de metrô, trem e ônibus, no interior de composições e plataformas, nas ruas, edifícios públicos e repartições administrativas. Mas o texto prevê ressalvas. De acordo com a proposta, uma pessoa não poderá ser abordada, detida ou ter seus direitos restringidos apenas porque foi identificada por um sistema automático. Antes de qualquer medida, a identificação terá que ser conferida por uma pessoa. O mesmo vale para o envio de alertas a órgãos de investigação criminal. O texto também proíbe o uso do reconhecimento facial para perseguição de pessoas ou grupos por motivos discriminatórios, políticos, ideológicos ou religiosos. Fica ainda proibida a vigilância em massa sem motivo específico, bem como o monitoramento de áreas sensíveis, como banheiros, vestiários e locais de culto. Já o tratamento de dados biométricos só poderá ocorrer em atividades de investigação ou segurança pública, controle de acessos a locais restritos com consentimento do titular, prevenção de fraudes, busca de pessoas desaparecidas, localização de foragidos da justiça, prevenção de atentados, apoio a ações de defesa civil ou resposta a emergências. Relator em plenário, o deputado Sinaldo Bulhões Júnior, do MDB de Alagoas, defendeu que a tecnologia pode fortalecer a segurança em locais de grande circulação e

0: mas que apresentam ainda outras vantagens. Eles mostram-se dissuasórios de delitos como assédios em transportes públicos.
1: O projeto também prevê regras de governança e transparência. Os sistemas terão que manter registros de auditoria, adotar criptografia e controle de acesso às bases de dados, além de realizar testes periódicos de precisão. Obriga ainda o poder público a priorizar tecnologias certificadas em relação à neutralidade racial e à correta identificação de características físicas. A fiscalização caberá à Autoridade Nacional de Proteção de Dados, a ANPD. O projeto que estabelece regras para o uso de reconhecimento facial em espaços públicos agora será analisado pelo Senado. Rádio Câmara de Brasília, com informações de Daniela Ilessa, Antônio Vital.
2: Educação.
3: Os deputados aprovaram proposta que impede a retenção dos recursos do fundo que financia a conectividade das escolas públicas. O governo foi contra a medida, como explica a repórter Ana Raquel Macedo.
4: O plenário da Câmara aprovou o projeto que impede que o governo retenha os recursos do Fundo de Universalização dos Serviços de Telecomunicações, o FUST. O FUST é destinado a financiar a expansão da infraestrutura de comunicações, a conectividade de escolas públicas, a cobertura em áreas rurais e remotas e a conexão de pontos de interesse público. O fundo é financiado por empresas de telecomunicações que contribuem com 1% de sua receita operacional bruta. Além de tornar os recursos do FUST não sujeitos a contenções orçamentárias, a proposta também prorroga por mais 5 anos o benefício de redução de até 50% da contribuição ao FUST para empresas do setor que investirem recursos próprios em programas aprovados pelo Conselho Gestor do Fundo. O projeto foi apresentado pelo deputado Juscelino Filho, do PSDB do Maranhão, e recebeu parecer favorável da relatora, deputada Maria Rosas, do Republicanos de São Paulo. No plenário, foi aprovado com 333 votos favoráveis e 91 contrários. A bancada do governo criticou a proposta. O deputado Tarcísio Mota, do PSOL do Rio de Janeiro, defendeu o uso do FUST para levar conexão às escolas, mas questionou os critérios para a proibição de retenção dos recursos.
5: Na hora que a gente está falando em gastos sociais, contingencia, e na hora que a gente está falando de outras coisas, como esse, que embora seja para escolas, ele é definido por um conselho gestor da própria empresa, aí não pode contingenciar.
4: Já o autor da proposta, deputado Juscelino Filho, ex-ministro das Comunicações do governo Lula, disse estranhar a falta de apoio da bancada governista. Ele disse que o fundo, criado no ano 2000, ficou mais de 20 anos sem ser usado.
6: Estamos garantindo o não contingenciamento do FUST, garantindo a sua renovação por 5 anos para que os projetos, todos os mecanismos que são aprovados no Conselho Gestor, onde tem representantes de vários ministérios, sejam executados.
4: O projeto que impede que o governo retenha os recursos do Fundo de Universalização dos Serviços de Telecomunicações, o FUST, seguiu para a análise do Senado. Da Rádio Câmara de Brasília, com informações de Antônio Vital, Ana Raquel Macedo.
2: Justiça.
7: A Câmara aprovou o projeto que reajusta o valor das custas na Justiça Federal. Entenda a questão com o repórter Márcio Aquilissardi.
8: O plenário da Câmara aprovou o projeto que reajusta o valor das custas processuais cobradas pela Justiça Federal. As custas são os valores que as partes de um processo têm que pagar para cobrir os gastos com os serviços da Justiça durante um processo. Elas funcionam como uma taxa para manter o trabalho de juízes, servidores, cartórios e atos como citações e perícias. O projeto apresentado pelo Superior Tribunal de Justiça, o STJ, também cria um fundo para financiar a modernização da Justiça Federal. E esse fundo não poderá ser usado para pagar salários. A proposta define valores para as custas relativas às diversas etapas dos atos judiciais. As custas de uma ação civil, por exemplo, correspondem a 2% do valor das causas e variam de um valor mínimo de R$ 112 até o máximo de R$ 62 mil. Reais. De acordo com o projeto, os valores serão corrigidos a cada 2 anos e ficarão isentos do pagamento pessoas que ganham menos de R$ 5 mil por mês, o governo federal, estados e municípios. Também ficam isentos o Ministério Público, a Defensoria Pública e os autores de ações populares, ações civis públicas e ações coletivas. A proposta teve como relator no plenário o deputado Rubens Pereira Júnior, do PT do Maranhão. Ele disse que o reajuste do valor e a criação do fundo vão ajudar a melhorar os serviços da Justiça Federal.
2: Esse fundo vai permitir

0: melhor aparelhamento da Justiça Federal, vai permitir maior interiorização da Justiça Federal, vai permitir que nós ampliemos a quantidade de mutirões da Justiça Federal e que, portanto, sem dúvida alguma, vem em boa hora para melhorar a prestação de serviço jurisdicional no nosso país.
1: O projeto que reajusta o valor das custas processuais cobradas pela Justiça Federal foi enviado para sanção presidencial e pode virar lei. Da Rádio Câmara de Brasília, com informações de Antônio Vital, Márcio Aquilissardi.
2: Transportes. O plenário da Câmara aprovou punição para quem usar veículo ou embarcação para abandonar animais. O repórter Marcelo Larcher nos traz as razões para a proposta.
3: A Câmara dos Deputados aprovou o projeto que altera o Código de Trânsito e a Lei de Segurança do Tráfego Aquaviário para tornar infração gravíssima o uso de veículo ou embarcação para abandonar animais. A punição será multa multiplicada por 10 e suspensão do direito de dirigir por 12 meses. No caso de abandono de cão ou gato, a suspensão do direito de dirigir será maior, de 18 meses. Se o abandono resultar em morte, atropelamento ou lesão do animal, a multa será aplicada em dobro. Em caso de reincidência no período de até 24 meses, o motorista terá a Carteira Nacional de Habilitação cassada. As mesmas regras valerão para quem usar embarcação, como barco a motor, lancha ou moto aquática, para abandonar animais em locais como rios, lagos e represas. Relator da proposta, o deputado Fred Costa, do PRD de Minas Gerais, argumentou que o abandono de animais é uma forma grave de crueldade e que o uso de veículo torna a conduta ainda mais reprovável. Segundo ele, muitas vezes o animal é levado para um local distante justamente para dificultar o retorno, o resgate ou a identificação do responsável. O relator também afirmou que esse tipo de abandono aumenta o sofrimento do animal e o risco de morte, atropelamento, fome, sede, doenças, exposição ao clima e ataques de outros animais. No caso das vias públicas, ele destacou ainda o risco para a segurança do trânsito. No plenário, o relatório foi lido pelo deputado Luiz Lima, do Novo do Rio de Janeiro, que defendeu a proposta.
4: Esse projeto traz a possibilidade do motorista ter a sua cassação em relação à sua habilitação, se ele for um reincidente de abandono de animais no prazo de 24 meses, e parabenizar o deputado Fred Costa.
3: O plenário aprovou ainda a medida provisória que destina 305 milhões de reais ao Ministério da Integração e do Desenvolvimento Regional. O objetivo é financiar ações de proteção e defesa civil em resposta a desastres naturais como chuvas intensas e secas, que afetam diversas regiões do Brasil. A medida provisória e o projeto que pune o uso de veículo ou embarcação para abandonar animais seguiram para análise do Senado. Da Rádio Câmara de Brasília, com informações de Daniele Lessa e Antônio Vital, Marcelo Larcher.
2: Saúde.
5: A Câmara aprovou o projeto que obriga a realização de check-ups periódicos para mulheres no SUS. O texto já pode seguir para a sanção presidencial e virar lei, como nos informa Ana Raquel Macedo.
6: A Câmara dos Deputados concluiu a aprovação do projeto que obriga o Sistema Único de Saúde, o SUS, a disponibilizar check-ups anuais para as mulheres, com consultas médicas e exames. O projeto, apresentado pela deputada Nelly Aquino, do Podemos de Minas Gerais, foi aprovado pela Câmara em 2024 e, depois disso, foi alterado pelo Senado. O texto prevê que o SUS deverá oferecer o serviço com base em critérios baseados nas doenças e problemas de saúde com maior incidência, de acordo com critérios epidemiológicos. Também obriga a realização de campanhas para conscientizar as mulheres sobre a prevenção de doenças. Entre os exames previstos estão os destinados a identificar casos de hipertensão arterial, diabetes e doenças relacionadas ao colesterol. A prevenção de doenças cardíacas e de casos de câncer foi a principal justificativa da autora para a necessidade do check-up anual das mulheres na rede pública de saúde. Ao retornar para a Câmara, depois de ser modificado pelo Senado, o projeto foi defendido também pelo relator, deputado Paulo Soares, do Podemos de São Paulo.
7: Projeto fundamental no cuidado com a saúde preventiva de todas as mulheres do nosso país. É importantíssimo que a gente possa debater a situação da saúde preventiva, criando mecanismos que deem condições, inclusive, de diagnóstico precoce, por exemplo, das doenças oncológicas.
6: O projeto que propõe check-up anual para mulheres na rede pública de saúde também prevê campanhas de divulgação sobre a importância das atividades físicas, orientações sobre saúde mental e sobre o calendário de vacinas. Depois de aprovado pelo plenário, o projeto seguiu para a sanção presidencial e pode virar lei. Da Rádio Câmara de Brasília, com informações de Antônio Vital, Ana Raquel Macedo.
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9: Economia.
2: A Câmara aprovou um projeto que cria benefícios fiscais para empresas de combustíveis, terras raras e fertilizantes. O repórter Antônio Vital acompanhou a votação.
10: A Câmara dos Deputados aprovou o projeto do governo que permite que o excesso de arrecadação provocado pelo aumento do preço dos combustíveis registrado desde o início do ano se transforme em subsídio e subvenções para empresas do setor. O objetivo é reduzir o impacto da guerra entre os Estados Unidos e Irã nos preços do óleo diesel, biodiesel, gasolina, etanol e querosene de aviação. A proposta reduz a alíquota de tributos federais sobre a importação, produção e comercialização desses combustíveis. As empresas terão direito ainda ao uso de créditos tributários para descontar o pagamento de tributos, como PIS/PASEP e COFINS. A medida vale apenas para este ano, mas a empresa que não utilizar os créditos em 2026 poderá descontar do pagamento da CBS, tributo criado pela reforma tributária que começará a ser cobrado no ano que vem. O projeto também autoriza o governo a conceder créditos fiscais a empresas produtoras de fertilizantes entre 2027 e 2031, dentro do limite total de R$1 bilhão por ano. A relatora, a deputada Marussa Boldrin, do Republicanos de Goiás, alterou o texto original do governo e acrescentou na proposta benefícios para empresas do setor de minerais críticos e estratégicos e aquelas envolvidas na realização da Copa do Mundo Feminina. Excepcionalmente, os benefícios tributários concedidos a essas empresas ficam de fora de exigências previstas na Lei de Responsabilidade Fiscal. Dessa forma, obrigações como estimativa de beneficiários, metas de desempenho e mecanismos de avaliação de resultados deixarão de ser cobradas, o que vai valer apenas para este ano. A proposta também determina que os mesmos benefícios fiscais para a cadeia dos combustíveis fósseis sejam concedidos a dos biocombustíveis, para não provocar distorções no setor. Autoriza ainda o uso de créditos tributários pelas empresas produtoras de etanol. A relatora Marussa Boldrin justificou a importância da proposta.
11: Quando o mundo entra em crise, quem não pode pagar a conta é o brasileiro. Não pode ser o caminhoneiro na hora de abastecer, não pode ser a mãe de família quando a conta chega lá no supermercado, não pode ser o produtor rural quando coloca o trator para trabalhar. E muito menos podemos cometer os erros de tirar a competitividade do biocombustível, fruto de quem produz energia limpa, dentro do nosso país.
10: O texto final aprovado contém limites para benefícios fiscais e subvenções, que na prática são uma espécie de ajuda financeira às empresas. Para os produtores de álcool, esse limite será de R$1,2 bilhão por ano. As empresas beneficiadas terão que ser aprovadas pela Receita Federal. O projeto foi aprovado por 318 votos contra 113, com críticas da oposição, como as feitas pelo deputado Luiz Lima, do Novo, do Rio de Janeiro.
12: Se nós fizéssemos conta nessa casa, como a gente faz conta na nossa própria casa, a gente não votaria a favor de um projeto como esse, que à primeira vista pode ser benéfico numa redução ali do preço do combustível, mas é uma bomba num lado da sociedade que está precisando de algo muito mais importante, redução ali do preço do combustível, mas é uma bomba num lado da sociedade que está precisando de algo muito mais importante.

0: recursos do orçamento e outras fontes, como o Fundo de Garantia à Exportação, o FGE. A proposta estabelece regras para uso dos recursos, como limites para despesas administrativas e para o pagamento dos agentes financeiros envolvidos nas operações de crédito. A gestão ficará a cargo de um comitê coordenado pelo Ministério do Desenvolvimento, Indústria, Comércio e Serviços. Já a execução das operações será de responsabilidade do BNDES. O projeto também prevê compartilhamento de riscos entre fundos garantidores. O objetivo é ampliar a oferta de crédito sem comprometer os gastos públicos. O relator, deputado Isnaldo Bulhões Júnior, do MDB de Alagoas, resumiu o objetivo da proposta.
1: A matéria vem a criar um fundo auxiliar. Hoje as operações de exportações, elas são suportadas por um fundo garantidor, que esse fundo vem, como já fala o nome, a garantir, a afiançar as operações de crédito para a exportação das empresas brasileiras. E o fundo auxiliar vem para evitar qualquer insegurança ao fundo garantidor.
0: O projeto que autoriza a criação de um fundo para ampliar o crédito a empresas exportadoras brasileiras seguiu para a sanção presidencial e pode virar lei. Da Rádio Câmara de Brasília, com informações de Antônio Vital, Márcio Aquilissardi.
2: Termina agora o Jornal Câmara dos Deputados, produzido pela Rádio Câmara, com trabalhos técnicos de Wellington Teles e a apresentação de Val Monteiro e Luciana Vieira. Uma boa noite para você.
3: A Voz do Brasil volta amanhã. Boa noite.
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8: 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O cliente não só volta, como também recomenda o lugar para outras pessoas. Em um mercado cada vez mais competitivo, proporcionar uma boa experiência pode ser um diferencial tão importante quanto um bom cardápio. Quer descobrir tendências do seu segmento para atrair mais clientes? 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

Opa! E a semana do pijama tá chegando no final, na quinta-feira, porque amanhã, sexta, a gente não tem o pijama. Vamos para a identificação, aproveitando que a trilha já está rodando. P-I-J-A-M-A Show. Pijama Show na Atlântida com Everton Cunha, Your Simple, The Best, Mr. Piri Pijama. Vamos com as clássicas, as consagradas, seja qual for o nome, mas aquela inquestionável que quando toca a gente se delicia. É o Pijama na Atlântida, 2 horas à nossa disposição a partir deste momento aí.

0: Ah, sim, estamos aí. Praticamente 10h30, noite de quinta, legal. A primeira meia hora foi boa, vamos pro intervalo e já voltamos.
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5: Você tem um negócio que depende exclusivamente da alta temporada? Esse é um desafio para muitas empresas, principalmente no turismo. Mas a sazonalidade não precisa ser uma sentença para o seu negócio. As empresas que conseguem manter bons resultados ao longo do ano criam motivos para o cliente comprar, visitar ou voltar, mesmo fora dos períodos de maior demanda. Isso pode acontecer por meio de promoções, eventos, novos produtos e uma comunicação constante com o público. No fim das contas, marketing não serve apenas para vender mais quando o mercado está aquecido. Ele também ajuda a manter o seu negócio relevante quando a demanda diminui. Descubra outras estratégias para fazer a sua empresa crescer o ano inteiro. Acesse negóciossc.com.br.
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Opa! Temos ainda uma sequência daqui pra frente. Que bom saber que você está no pijama aqui na Atlântida. Vamos até às 11 a partir deste momento.

0: E assim ficamos com a primeira hora do pijama, mas ainda temos a segunda metade depois do intervalo. Calma aí que a gente já volta.
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5: Será que a comunicação da sua marca está ignorando o público que mais cresce no Brasil? Hoje, toda marca quer a atenção da geração Z, mas muitas acabam ignorando o consumidor maduro. Pessoas acima dos 50 anos movimentam mais de R$1,5 trilhão de reais por ano na economia brasileira. São consumidores ativos, conectados e com alto poder de compra. Mas quando esse público não se vê representado pelas marcas, a conexão simplesmente não acontece. Por isso, antes de definir a próxima campanha, vale uma reflexão. A sua comunicação conversa com quem realmente compra o seu produto? Quer entender melhor o comportamento do consumidor e tomar decisões de marketing mais estratégicas? Acesse negóciossc.com.br.
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1: Sim, retomamos e ao toque do cuco, a identificação oficial e tradicional do programa que está no ar para toda Santa Catarina, quiçá o mundo, através do aplicativo O Cuco. Opa! Sim. Opa! Ah, legal, eu gosto dessa coisa assim, entendeu? Tá legal essa noite de quinta-feira, tá legal. P-I-J-A-M-A, show! Pijama Show na Atlântida com Everton Cunha, or Simple the Best, Mr. Piri Pijama, e tudo outra vez. Só aquelas canções que a gente jamais vai esquecer, começando assim...

Opa! Sim. Aí está. Pijama Show na Atlântida.

0: Deu. Encerramos com esta a meia hora, que nos leva até a próxima meia hora. Intervalo e já voltamos. Calma aí, tamo na Atlântida.
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5: Já reparou que alguns restaurantes estão sempre lotados, mesmo sem fazer promoções? Muitas vezes o motivo não está no cardápio, está na experiência. Cada vez mais as pessoas escolhem lugares que oferecem algo além da comida. Um evento temático, música ao vivo, uma harmonização, qualquer experiência que torne aquele momento diferente. E sabe o que acontece? O cliente não só volta, como também recomenda o lugar para outras pessoas. Em um mercado cada vez mais competitivo, proporcionar uma boa experiência pode ser um diferencial tão importante quanto um bom cardápio. Quer descobrir tendências do seu segmento para atrair mais clientes? Acesse negóciossc.com.br.
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Muito bem! Encerramos não só o pijama desta quinta, como também a semana do pijama na Atlântida. Que você tenha uma bela madrugada, uma ótima sexta-feira, um excelente final de semana e a gente segue em frente. Saudações, aí está. 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Is this the end?

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0: Não precisamos, talvez.
1: Mas o importante é que seja o inverso daquilo que se imagina.
0: Ah, aquilo que não se programou.
1: Opa, então seriam os desprogramados?
0: Aquilo que é desprogramado.
1: Somos eu e tu, portanto.
0: Eu e tu, tu e eu e você juntinhos aqui na
1: Gostei
0: Atlântida.
1: Gostei da ideia, Porã.
0: Pode ser bom.
2: Fui.
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0: Muito bom dia, essa é a Atlântida, a melhor vibe do FM. Todo mundo tá ouvindo, começando o cafezão de sexta-feira, 14 de agosto de 2026. 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Olha a hora, 7 horas e 13 minutos, bom dia! Já começando, ao vivo, cafezão de Blumenau para todo o Vale do Itajaí, Litoral Norte e Alto Vale aqui na 102.7. E para o mundo que nos acompanha no atlantidsc.com.br e também pelo nosso app AtlantidSC. Hoje tem mais caneca da Amy Winehouse, tem voucher com Vale Ambiental, tem travesseiro Altenburg. Tudo isso vai numa linda embalagem da Cerevale. Então manda mensagem aqui pra gente, o número é o 47992497153. Eu vou ter o maior prazer de falar teu nome no final do programa de hoje e declarar você como grande vencedor do kit do cafezão. Tem link também na bio do @AtlantidaBNU, pode ir por lá também. Aguardo então as participações a partir de agora. Bom dia por aqui para o Anderson de Blumenau, Jean Saul também ouvindo a gente na Escola Agrícola, pedindo para mandar um abração para o pessoal da Senior Sistemas, setor GD. É o melhor do mundo, falou ele aqui. Tá bom, bom dia para todos vocês, bom trabalho, obrigado por deixar aí na Atlântida. Sou fã do seu programa, parabéns, bom dia Rafa, bom dia cafezão, Jean Carlos de Blumenau. Me coloca no sorteio. Pedindo para tocar um Legião Urbana. Anotado. Também tem aqui a Cibele de Blumenau falando que tá louca para colocar aí a caneca da Amy Winehouse na coleção dela, que já tem toda a coleção da Capineca, só falta aí a Amy. Oh, toda? Caramba, como é que consegue isso? Tem gente que vive reclamando que não consegue ganhar uma. Como é que você tem todas as Capinecas? Depois passa o segredo pro pessoal aí que eu também quero saber. Andressa Ferreira, bom dia pra você também. Andressa que é de Gaspar, mandando beijo pra galera. Cor com amor. Quero esse kit. Valeu, Andressa Ferreira, tá concorrendo. Quem mais? Bom dia, Rafa, pai do Cauã de Blumenau. Curti essa sexta? Pediu pra rolar um Armandinho. Abraço, valeu, Fábio. Deixa eu dar um bom dia pra ele, o nosso parceiro das sextas-feiras. Aqui já se faz presente nos estúdios da Atlântida. Cansado, Valtinho? Bom dia.
1: Bom dia. Não é cansado, é preguiça mesmo.
0: Ah, entendi.
1: Mas tem uma vantagem chegar cedo, né? Ah. O trânsito tá melhor.
0: Melhor, verdade. Porque
1: essa semana eu passei sufoco aí, 2 dias.
0: Mas nossa. Sabe o que eu senti hoje também, Valtinho? Ah. Que o trânsito hoje tá bem melhor que nos últimos dias?
1: Não, hoje tá excelente. Ontem já estava razoável, normal, digamos assim. Uhum.
0: Mas nesse mesmo horário, normalmente, já está muito pior do que está hoje. Não,
1: hoje estava tranquilo.
0: É verdade.
1: Tranquilo.
0: O que aconteceu, não sabemos.
1: Deixa assim, não
0: deixamos
1: mexe.
0: Deixamos assim, fica assim.
1: Bom
0: assim
1: dia para você, bom dia para todos.
0: Bom dia, Valtinho. Preparado para vencer a batalha do cafezão, senhor Walter Osterman?
1: Para concorrer, né? Na minha modéstia, eu não posso antecipar vitória. Apesar da generosidade dos ouvintes e tudo mais. Mas eu vou pedir uma musiquinha hoje que eu acho que o pessoal vai curtir. Não sei se vai botar, mas vai curtir.
0: Entendi. Walter, sabe o que eu tô achando engraçado nesses últimos tempos? Não sei se tu percebeu isso também.
1: Vamos lá.
0: Muitas vezes tu chega aqui no cafezão, tá com uma bandeira branca de paz e amor. Tá sim. Tranquilo, não sei. Eu quero que ganhe, né? Que a minha oponente ganhe. Tô de boa se ganhar ou perder, pra mim isso não importa. Aí chega cá, tá, abre o microfone, ela tá com sangue nos olhos. Tu já chega aqui deixando ela braba, ela já vem no ódio.
1: Mas esse é o que... Ouvintes, é ou não é o que vocês querem? Se é batalha, né, gente? Não dá pra ser assim, ir lá com plumas, eu te dou uma plumada, eu também te dou.
0: Exatamente.
1: Não é disso, não, é batalha.
0: Não, eu vou dizer que eu adoro. Não, eu acho que
1: e quem
0: mesmo.
1: Perde, é quem ganha, fica zoando toda a vida de quem perdeu, né?
0: É isso mesmo.
1: É o lado divertido da coisa, e vocês adoram, porque aquela coisa morna... Tem que ser quente.
0: É, e tu tens o teu fã-clube, tu sabes disso, né? Mandar aqui um abraço. Quer mandar? Diego Martins aqui, ó.
1: Diegão.
0: Eu sou o time Valtinho.
1: Aí, ô, Diego. Diego, você sabe que isso é sinal de inteligência, né, ô Diego? Então, parabéns pela inteligência. Obrigado, querido.
0: Pediram pra mandar um abraço pra galera do Texto Salto.
1: Texto Salto.
0: Aguardando o Baita Kit e a Batalha Épica do Cafezão. Time Valtinho mandou ele aqui.
1: É hoje, é outro, né? Ô, fofo.
0: Camila de Navegantes, bom dia. É, também quero saber o segredo. Ah, nossa ouvinte antes ali que falou que tem a coleção da Capineca.
1: Eu escutei isso também, fiquei admirado.
0: Pois é. Também quero saber o segredo. Tô tentando há muito tempo e nada. Pra mim. Manda pra mim essa Capineca, Camila de Navegantes. Valeu, Camila. Obrigado pela tua participação. Beijo, Camila.
1: Beijão.
0: Vamos lá, um girinho com os principais destaques do INSS Total. Vamos lá. O que é destaque aqui na nossa região que a gente precisa repercutir por aqui? Mega Sena. Apostador da cidade mais alemã do Brasil acerta números e garante prêmio de mais de 120 mil reais. Um apostador de Pomerode, conhecida aí como a cidade mais alemã, acertou 5 dos 6 números sorteados na Mega e conseguiu garantir o prêmio de R$ 122.305,66.
1: Ele deve estar feliz com um gostinho amargo na boca, né?
0: É,
1: que
0: quase, né?
1: Fino desse, cara.
0: É verdade.
1: Um númerozinho a mais dava 3 milhões.
0: A aposta é simples, ou seja, não é de bolão. Então,
1: é 6 números secos.
0: Para 5 daí, no caso aqui.
1: No caso dele, 5, né? Mas ele apostou só 6, né?
0: O nome do apostador não foi divulgado pela Caixa, claro, né?
1: E eu acho que não deve ser mesmo, porque esse tipo de coisa atrai alguns pensamentos ruins de algumas pessoas que não são boazinhas.
0: Outras 15 apostas, Valtinho,
1: quatro.
0: Acertaram 5 números também. Ninguém acertou as 6 dezenas e levou o prêmio máximo.
1: Eu já fiz uma quadra uma vez, ganhei 600 e poucos reais, que a própria lotérica já paga ali mesmo.
0: Ah, é assim? É. Papum?
1: Ah, papum, até certo valor ela paga ali, do caixa Entendi. Dela. Mas assim, eu nunca acertei 5 e eu acho que... Imagina, um prêmio de 120 milhões, 160 milhões, como estava o anterior. E aí você passa um fininho danado. Às vezes só não acertou 54 e você tinha cravado 55. Aí eu não sei se o cara tá feliz, mas também ao mesmo tempo tá numa depressão.
0: Ai,
1: cara.
0: Que raiva, né?
1: Eu conheci uma pessoa assim.
0: Ai, nunca cheguei perto, não. Que ódio.
1: Essa pessoa, ela botou num quadro, mandou botar num quadro o bilhete vencedor. Ou cópia do bilhete, não sei.
0: Uhum.
1: Mas assim, porque realmente foi... Deu 54 e ele tinha cravado 55.
0: Nossa.
1: Aí ele, eu não sei se é comemoração ou dizer, ó Deus, por um triste.
0: É meio que só do masoquismo, né? Só pra olhar pra aquilo e sofrer pro resto da vida. Isso ainda bota num quadro. Próximo sorteio ocorre no sábado, viu? Dia 15. Fiquem atentos. Vamos lá, mais um destaque. Isso daqui é pra gente ficar atento mesmo. Agora pra todo mundo. Rio do Sul e Tuporanga, região aí do Alto Vale, devem enfrentar enchentes no final de semana. Aponta boletim da própria Defesa Civil. Em Blumenau, o Rio Itajaiaçu pode chegar à marca de 6,50 metros, que não configura inundação, mas coloca aqui a nossa cidade em situação de alerta. A chuva vai persistir até o final de semana aqui no estado, podendo então resultar em enchentes aqui na nossa região.
1: Agora você vê a coincidência, né? Eu fui... O parto de minha mãe aconteceu em Ituporanga,
0: uhum.
1: E eu fui criado, né, desde bebê em Rio do Sul. Então são duas cidades que tem um pouquinho com a minha história. E logo as duas que vão pegar enchente. Rio do Sul, aliás, pega enchente por atacado, né?
0: Que coisa, né, Walter?
1: Impressionante. Vão ter que fazer alguma barragem especial lá, porque não é possível.
0: Para proteger Rio do Sul.
1: Nossa.
0: A Defesa Civil do Estado emitiu um boletim no começo da tarde de ontem. E alerta para a situação, principalmente então em Rio do Sul e Ituporanga, onde diferentes ruas devem sofrer aí com inundações. Em Blumenau, o sinal, importante a gente frisar, já que a nossa audiência é maior aqui para Blumenau. Blumenau, o sinal é de alerta, ainda que a projeção não indique o transbordamento do rio Itajaiaçu em nenhum ponto.
1: Não, nenhum ponto. 6 metros é suportável.
0: Por isso que é importante a gente frisar aqui para vocês. A previsão de chuva até sábado existe, né? Confirmada. O solo encharcado e os rios já cheios aqui na maior cidade do, né, da nossa região, especialmente aí Alto Vale, onde é Rio do Sul. deve superar o nível de emergência para inundação.
1: Vai até domingo esse tempinho aí, só muda na segunda, né?
0: Ó, tem aqui uma previsão para o Alto Vale, Valtinho, chegando a 8,5 metros a 9,5 metros.
1: Aí já encheu.
0: Entre sábado
1: aí
0: e domingo.
1: Já começa a inundar a cidade. É muito chato isso. O lojista toda hora tem que estar levantando móveis. Ah, é complicado. Mas a gente mora num valo, né? Vale é um valo.
0: Sim.
1: Entre montanhas, um rio passa no meio. E nem índio morava aqui, ele morava mais pra cima, né? Ele era esperto.
0: Ó, Valtinho, no município, por que já tem a confirmação, né, de enchente para a região do Alto Vale? Que no município as primeiras vias começam a ser atingidas pela água com nível a partir de 5 metros. Um aumento expressivo de quantidade depois de 7 metros. E a previsão é de 8,5 a 9,5 metros.
1: Vai incomodar muito. É. Eu sinto muito pro pessoal lá, tem a nossa solidariedade, mas a natureza tem seus caminhos, né? Não tem o que fazer. A enchente, eu acho que todo mundo que viveu aqui desde sempre já enfrentou, meu Deus, eu acho dezenas. Eu já enfrentei enchente em Rio do Sul violentas, cara, violentas. Ah, tão violenta, eu morava numa casa perto do rio. Uhum. Que aquela grande enchente de 83, né? Uhum. Levou a casa do vizinho, o terreno onde eu morava e estava a minha casa, levou o terreno também e levou o terreno do vizinho.
0: Puxa.
1: Deixou um buracão ali. E aí você tem uma escritura de um terreno que não existe, uma casa que não existe. E, cara, é muito triste, durante é muito triste. E eu tenho pena também, e eu sei que você se condói com isso, de animais, né?
0: Sim.
1: Animais domésticos, tem cachorro acorrentado que fica... Uhum. Cara, o ser humano, eu vou te contar. Mas não quero pensar nisso, hoje é sexta-feira.
0: Isso.
1: Então vamos que vamos.
0: Mas iremos então aí acompanhar as projeções aí da Defesa Civil, as informações atualizadas aí para a nossa região, mas... Fica aqui.
1: É, fique atento sempre, fique atento. Né? E a nossa Defesa Civil merece os parabéns, né? Ela está... Exato. Aliás, é parâmetro para o Brasil, sabia, né? A Defesa Civil de Santa Catarina é parâmetro para o Brasil. Modéstia às favas, né?
0: Falando nisso, Walter, Emily Ramos, da Defesa Civil aqui de Blumenau, já entra em contato, então, para conversar com a gente nesse bloco. Isso. Ainda, daqui a pouquinho, com as informações do tempo, então, aí para esta sexta-feira e final de semana aqui para Blumenau. Valtinho, quero um tostão da sua voz para abrir o cafezão de hoje.
1: Ela vai começar assim de manhã, né?
0: Ah, eu quero, né?
1: Cara,
0: eu
1: nem acordei direito, mas vamos lá. Vai, não, por você eu faço de tudo.
0: Vai, então qual é a hora?
1: Atenção, senhoras e senhores, anotem. Neste momento, 7 horas, 25 minutos.
0: Bom dia, Walter Oster.
1: Bom dia, queridos.
0: E a gente abre o cafezão ao som do Skank com Saideira. Aumenta o volume, abre um sorriso no rosto que sextou.

0: Essa é a Atlântida, a melhor vibe do FM. Todo mundo tá ouvindo o cafezão e o som do Skank.
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0: Chegando as informações do tempo com a Defesa Civil aqui de Blumenau, nessa sexta-feira, nesse momento 17 graus de temperatura. Emily Ramos, como é que fica o tempo então para essa sexta e final de semana? Bom dia.
2: Bom dia, Rafa. Bom dia a todo o pessoal da Atlântida. Nesta sexta-feira, vamos ter novamente mais instabilidades aqui sobre a região de Blumenau. Agora, no período da manhã desta sexta-feira, vamos ter a presença do céu mais encoberto e chuva fraca isolada. Já entre tarde e noite de hoje, vamos ter a presença de perturbações na atmosfera que vai trazer aquela condição de chuva persistente com intensidade entre fraca e moderada. Mas em alguns momentos essa chuva pode vir na forma daquelas pancadas isoladas, com trovoadas e também com risco para chuva intensa em curto espaço de tempo. Essa condição de tempo mais instável se estende pelo menos até o final da tarde do próximo sábado. Entre a sexta-feira e o sábado, são esperados volumes expressivos de chuva aqui para a nossa região, o que vai trazer riscos para alagamentos e deslizamentos pontuais no município, além também de alterar o nível do rio Itajaí Açu aqui em Blumenau. Para o domingo, as instabilidades começam a se afastar aqui da nossa região, mas ainda vamos ter um céu encoberto e chuva fraca, isolada ao longo do dia. E com relação às temperaturas, elas vão continuar mais amenas ao longo do final de semana, com as máximas variando em torno dos 20 graus. Da Defesa Civil de Blumenau, meteorologista Emily Ramos.
0: Muito bem, então ficaremos aí atento, né, à previsão de chuva para esse final de semana, previsão de chuva até sábado, como estávamos conversando agora na abertura do cafezão, eu e o Valtinho, solo encharcado e os rios cheios, então na maior cidade daí agora da região do Alto Vale do Itajaí. Então para a região do Alto Vale, Rio do Sul, né, o nível do rio Itajaí Açu deve superar o nível de emergência para inundação, então em Rio do Sul, chegando aí, podendo chegar a 8,5 metros a 9,5 metros entre sábado e domingo. Informações então aqui da Defesa Civil para Blumenau, né? Que a Emily acabou de atualizar, então sexta, céu encoberto, novas tempestades aí podem se formar passadas horas, sábado, chuva mais persistente, né? E informação importante também, ainda de acordo com o Alerta Blue e a Defesa Civil, a circulação marítima mantém o céu variando entre nublado com condições de chuva fraca para domingo e barragens com comportas fechadas. A Defesa Civil já informou que as comportas das barragens de Ituporanga e Taió foram fechadas nessa quinta. A de José Boatê funciona com apenas uma das duas comportas, tá? E a gente segue acompanhando também nos veículos da NSC, logo mais no Jornal do Almoço e também no portal NSC Total.
3: Mas tem roupa que foi lavada em janeiro ainda não secou, eu acho que essa umidade do tempo aí. Mas tudo bem. Gente, a gente passa por mais uma, né? Agora, para nós aqui é um susto, mas o pessoal de Rio do Sul e Ituporanga, a gente está aqui muito preocupado com vocês também. Afinal, somos todos do mesmo vale.
0: Exatamente. Walter, a gente vai fazer agora um rápido show do intervalo. 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A gente vai fazer um show do intervalo e voltamos na sequência, porque tem mais Walter. Daqui a pouquinho já tem Catarina Guevê e você aí do outro lado para votar. Quem é que irá fazer o melhor pedido musical? Eu já vi que o Valtinho caprichou.
3: Fiz uma pedida legal, eu sei que cai no gosto do pessoal da Atlântida.
0: Eu gostei. Agora é oficial, tá, Valtinho? E tem regressiva, a gente vai junto nessa.
3: Vamos.
0: 27 minutos para as 8 horas da manhã, Walter Osterman.
3: 7 horas 33, ou diria a idade de Cristo, 7h33. Minutos.
0: Exatamente.
3: Voltamos daqui a pouquinho?
0: Já voltamos.
3: Voltamos já.
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18: Outro dia, assistindo uns vídeos na internet, um deles me pegou profundamente. Um senhor de 102 anos dizia: ontem é história, amanhã um mistério, hoje é um presente. Desfrute como puder. Cara, impressionante, né? Porque com tanta vida vivida por esse cidadão, ele poderia falar muito sobre esse assunto, mas escolheu poucas palavras, sendo direto e objetivo, para que ninguém tivesse dúvida das suas palavras. Talvez uma das maiores frases sobre a humanidade, pois ela nos descreve através do tempo, né? Mas a mensagem final é a que mais me pegou. Desfrute como você puder. Não há fórmula nem tamanho, apenas como você puder.
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0: Muito bom dia, essa é a Atlântida, a melhor vibe da FM, todo mundo tá ouvindo o cafezão. 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Valtinho, falando em 80+,
1: falando em idade,
0: quem tá com a gente no 80+ aqui do cafezão normalmente é ela que já está entre nós e a sua oponente da batalha do cafezão.
1: Ela sempre está entre nós porque eu não consigo esquecê-la por um momento.
0: É verdade, ela vive na tua mente, na tua fala, quando fala dela.
1: Memória afetiva.
0: É verdade. Bom dia, arroba psicóloga Catarina Guevê.
2: Bom dia, Rafa, bom dia, Walter.
1: Oi, querido.
2: Gente, eu tô suspeitando do Walter hoje.
0: Por quê?
2: Tá fofo comigo, já fez café, me trouxe café
1: então,
2: aqui no...
1: Cavalheiro.
0: Ele falou bem de ti no primeiro bloco do cafezão.
2: Eu acho que ele tá muito confiante que ele vai ganhar.
1: É aquela coisa de primeiro cevar o animal que vai ser
2: abatido.
1: Ai,
2: que coisa
1: e não que você. Aliás, você também é animal racional, aliás, você é muito racional.
0: Muito,
1: mas, né? Mas assim, ó, há um prazer na minha vida, entre outros prazeres, mas talvez um prazer entre os maiores, que é ganhar de você na batalha de cafezão.
2: Tá bom, vamos tentar hoje.
1: É, mas assim, ó, ouvintes, eu amo esta mulher, tá bom? Tá bom?
0: Ô, Valtinho, sabe o que a Cata tá fazendo essa semana inteira com a gente aqui no cafezão? Ela abriu pra galera vir perguntar pra ela, Cata, por que que... Três pontinhos. Aí vem de tudo, né, Cata? Por que o que tu recebeu pra hoje?
2: Tem uns estudos que eu posso falar aqui, tem outros estudos que eu respondo em box, porque uma coisa importante, eu penso o cafezão não é um programa só de adultos, né? E tem questões que são muito da vida adulta e que talvez a gente tenha que avaliar, né? Tem famílias indo com as crianças pra escola, então tem coisas que a gente responde no privado, porque eu acho que é mais respeitoso do que a gente faz comunicando, né? Mas a gente tem aquilo que tu falou, eu fui conferir, assim, a gente tem material para mais uma semana de Por Kiki, porque tem coisinhas bem legais.
1: Eu faria uma pergunta.
2: Por Kiki, Walter?
1: Eu faria porque que até hoje ninguém desconfiou que a expressão encarar de frente é redundante. Ninguém encara de costas, ninguém encarar quer dizer cara a cara. E esse negócio de encarar de frente.
0: Nossa, isso veio agora na tua cabeça.
1: Não, veio. Aí eu perguntaria para a psicóloga. É uma coisa assim que fica incrustada na mente das pessoas.
2: Por que o óbvio não consegue a força de comunicar o óbvio?
1: Né? Tem muitas coisas, né? Por que eu nasci, por exemplo, tão bonito assim, agradável, enquanto outras pessoas nem tanto?
2: Mas uma coisa, Rafa, assim, que eu fui olhar, porque tu pensou, né, se tiver, né, a gente pode pensar pra semana que vem mais uma rodada de por que, e tem uma coisa bem legal, assim, ó, qual é o tom das perguntas, assim, o que a gente percebe daquilo que os ouvintes têm enviado? Basicamente, existe um desejo muito grande de saber como as coisas são, e aí tem uma análise possível que é, as coisas são assim? Ok, já sei. Por que eu não consigo mudar quando eu já sei que as coisas são assim? Geralmente, quando as perguntas implicam mudança, sempre não é só a pergunta, vem uma historinha, e aí a pessoa fala, eu já sei de tudo isso, por que eu não consigo mudar? E aí, de maneira geral, é muito restrito, né, Rafa? Cada um não consegue mudar por razões que são muito pessoais. Mas existe, é claro, no plano da compreensão teórica, dos conhecimentos da ciência psicológica, alguns fatores que contribuem para, mesmo entendendo uma situação, ainda existir uma barreira que dificulta a ação no sentido de modificar essa ação. Entender essa barreira, entender como ela se mantém, entender como ela se construiu, entender quais são os recursos necessários, te aproxima de uma atitude mais favorável. Mas ainda entender não é sozinho o suficiente. Aí tem mais coisa para baixo desse tapete.
0: Muito bem.
1: Por que você raramente ganha de mim na batalha?
2: Raramente não.
1: É, digamos assim, uma vez ou outra, né? Uma na vida,
2: assim,
1: uma
2: ó,
1: na morte.
2: Assim, se a gente tivesse um registro numa tabela aqui, nós íamos ver que a coisa está muito equilibrada, na verdade.
1: É, perhaps, quizás, né? Na tua contabilidade, né?
0: Ali, ó. Mas eu quero ver se a Catarina Guerreiro vai vencer hoje. Uma fofoquinha pro Walter, que o Walter não acompanha o programa das quartas. Deu ruim pra Cata nessa última quarta-feira.
1: Foi, é. Uhum. Eu sou solidário, então, com você. Eu só quero que você perca pra mim.
0: Mas eu ainda
1: que
0: falei.
2: Ah, pros outros eu não posso perder. Não.
1: Eu torço pra você.
0: Aí tu torce pra ela nas
1: sempre,
0: quartas.
1: Sempre, sempre. Ela é meu Vasco, quando não é comigo.
2: Meu Vasco, olha.
0: Entendi. Então tá.

0: vai fazer um caminho. Tem um pouco relação com as questões da semana, assim, ó. E você diz assim, eu vou me organizar para passar por isso. Mas toda vez que eu sentir cansaço, eu paro e descanso. Toda vez que eu sentir uma certa desilusão, eu encontro alguém com quem eu possa dialogar e revigorar as minhas forças. Então eu pego não só estratégias de enfrentamento, mas estratégias de manutenção de um comportamento que pode vir sim a ser favorável àquelas condições psicológicas que te permitem mudanças saudáveis. Porque algumas mudanças, inclusive, Rafa, podem ser muito arriscadas se elas não forem feitas numa perspectiva de lidar com o que de verdade está acontecendo, né? Então a gente tem que ter muito cuidado nisso e seria irresponsável da minha parte dizer, ó, tem um jeito certo de fazer isso. Não tem. Tem uma regra geral que orienta a possibilidade de um jeito que, se couber na sua história de vida, talvez te ajude. Tem que ir com muito cuidado e muito respeito a cada história de vida que sofre uma determinada questão, né?
1: Bom. Catarina Guever, maravilhosa como sempre, por isso que ela é a palavra amiga aqui da Atlântida. Walter, tu seria a palavra inimiga? Não, né?
2: Não.
1: Já
2: não,
1: que você não. É o contraponto não, dela. Não, né?
2: Não, porque claro no cafezão não somos ela e eu, somos dois personagens.
1: Ah, entendi.
2: Qual é a matéria, me ocorreu agora, cara.
1: Tá.
2: Qual é a matéria que na escola, esse tempo todo de escola, desde lá do comecinho, você mais gostava ou mais se destacava? Você era bom naquilo?
1: Que eu mais me destacava? É que vem aquela, o que tu mais gostava e o que tu mais se destacava. Que tem uma diferença, né? Porque eu sempre fui mais pra parte artística, né?
2: Sim.
1: Então era, tinha que...
2: As exatas também, eu não gostava delas.
1: Eu não gostava. Matemática, não. Horrível.
2: Não, física e...
1: Física, longe de mim.
2: Cara, eu perguntava assim, professor...
1: Química decoreba.
2: Sim, isso marcou muito. Um corpo humano de uma altura de 30 andares cai a velocidade de X quando ele chega no chão. Ele está morto, não quero saber quantos quilômetros por hora ele estava. Ele não tem. Então, assim, era muito difícil calcular, porque a gente aprendeu números e depois eles começaram a botar A mais B igual a X, né?
1: Sim.
2: Aí já não era mais número.
1: Mas, assim, ó, disciplina que eu gostava, português. Sempre adorei português. Então, era uma delícia, sempre achei muito gostoso a aula de língua portuguesa.
2: E você lia muito também.
1: Gostava muito, mas eu gostava muito da aula de português, eu gostava dos exercícios da língua portuguesa.
2: Isso é interessante, Cata. A gente não sabe, eu detesto a gramática, que aquilo é um adjunto verbial conjuntivo, não sei o que, papaléguas. É difícil de explicar.
1: Eu fui tão... Eu era tão CDF no português que eu chorei quando caiu de tom crescente terminado em A. Eu achava isso dali muito divertido. Isso dali era aqueles inquietos. Gente, eu achava aquilo mó barato de tom crescente terminado em A. Eu acho que sempre fez muito sentido. Tirar aquilo ali não podia. Não podia.
0: Mas em português tinha. Eu lembro na parte de gramática, análise sintática e análise morfológica.
2: Exato.
0: Eu amava análise morfológica, eu entendia a estrutura cognitiva por detrás da história da análise morfológica.
2: Como já começa a complicar.
0: E aí a análise sintática, para quem aí está estudando e para concurso, ou na escola agora, no ensino médio, a análise sintática, ela dizia de uma complexidade das palavras, e aí eu tô com o Rafa na disciplina preferida, língua portuguesa.
2: Também.
0: E esses dias eu cheguei em casa do trabalho, tava cansada, dei aula até as 10 da noite, aí eu ligo a TV para comer um sanduíche, assim, ver alguma coisa, e achei um documentário chamado Língua, que é um documentário sobre a língua portuguesa. Eu acho que tá no Netflix, assim, ó. É tão bonito a capacidade que eles tiveram para falar da língua portuguesa em vários países que falam português e como em cada lugar é uma língua diferente sendo a mesma língua, né? A riqueza sonora, a riqueza sintática, a riqueza morfológica de uma língua de tantas misturas. Então eu penso que a gente tem um prêmio, assim, né, de pessoas que aprendem quando a gente precisa aprender a língua portuguesa. Eu acho excepcional.
2: Eu tive péssimos professores, então me lembrei disso agora. Vamos agora entrar na matéria análise sintática. Nunca me explicaram, que deveria ser a primeira coisa, O que que significa sintática?
0: O sintaxe por aí. Sintático, exatamente. Aí
2: você, eu estou estudando sintática. O que é sintática? Sei lá. Pô, eu tive péssimos professores durante toda

0: a minha escolaridade.
1: Olha só, eu sou vítima também do terror da matemática, porque o que, que nós tínhamos na escola desde sempre? É uma matemática muito ruim no modo de ser ensinada e ser aprendida. Aí um dia eu estava na universidade, eu acho que eu já até mencionei isso aqui uma vez, um colega estava fazendo um mestrado em matemática e nós estávamos conversando e eu perguntei sobre o que, que é a tua dissertação. Aí ele assim, sobre o zero. Aí eu parei para pensar, nossa, uma dissertação inteira sobre o zero. Achei meio fora, né? Assim, mas me conta. Na medida que ele foi falando... aquilo ficou tão bonito e eu comecei a encher o olho d'água e ele falou, por que, que você está chorando? Eu, por que, que nunca me ensinaram isso na escola?
0: Exatamente.
1: Nossa, porque é bonito demais.
0: O zero
1: demais.
0: Foi uma invenção revolucionária, né?
1: E equilibra todo o sistema
0: Exatamente.
1: De pensamento matemático.
0: E eu, até hoje eu não entendo o que, por exemplo, o inglês, eu sei que por tradição e tal, mas esse pessoal não usa o sistema métrico, que é tão simples.
1: Uhum.
0: É tão simples. Aí nós tem lá libras esterlinas, pés e não sei, e nós. E, gente, que coisa fora do padrão. Outra coisa, quem lê muito, que é quem gosta de português, lê muito, esse ler muito te ensina a escrever correto, porque você decora aquela grafia, né? É uma maravilha, além de dar uma cultura geral, assim, de conhecimento.
1: E assim, eu sei que o Rafa tá apurado ali, mas assim, quem lê bastante, gente...
0: Esquece o Rafa, pai, nós dois.
1: Para quem lê bastante, em termos, inclusive, de solução psíquica de impasses, tem mais recurso cognitivo, compreensivo, para poder analisar o problema e poder, dentro das situações de problemas, de crise, encontrar saídas. Quanto mais repertório linguístico você tem, quanto mais estruturas de imaginação que as palavras oferecem. E aí vem uma coisa esplêndida que eu descobri vendo o documentário lá, Língua, né, sobre a língua portuguesa. As falas do José Saramago nesse documentário, assim, ó, são... Se você tá com o fim de semana aborrecido, se vai chover, se você vai ter que ficar em casa, assiste esse documentário. Ele é um presente para nós que somos falantes do português.
0: Só para registro, adoro Mário Quintana e adoro o poeta português Pessoa.
1: O Fernando Pessoa. O
0: Fernando Pessoa.
2: Anjinhos, 4 minutinhos para as 8 horas da manhã. Bem rapidinho, antes de largar aqui um som que o pessoal tá pedindo demais para tocar. Gabriel, que participou com a gente do 80 Mais essa semana no Cafezão junto com a Cata.
0: Maravilha.
2: Mandou mensagem aqui pro WhatsApp do Cafezão e botou: oi, Rafa, hoje... Ele venceu a Cata na quarta-feira. Hoje vou torcer pra Cata.
0: É claro, a gente...
2: Ninguém merece perder duas vezes na mesma semana.
0: Não, ninguém merece perder semana após semana. Ainda mais com um chato que nem eu, mas tudo bem.
2: Valeu, Gabriel. Um
0: Gabriel,
2: abraço pra você, querido.
0: Eu entendo você, Gabriel. Entendo. Eu tenho o mesmo sentimento. Ela é minha inimiga no Cafezão, preferencial. Mas fora disso, I love you. Ich liebe dich.
2: Ó, o pessoal tá pedindo pra eu tocar o nosso hino das sextas-feiras.
1: Ah,
2: e hoje eu vou tocar, que eu prometi semana passada e não toquei.
1: Não tocou.
2: Hoje eu vou tocar, mas antes, Valtinho, coloca o fone, que tem uma participação aqui de ouvinte, que ele fez questão de que vocês ouvissem. Eu também tô curioso pra saber o que vem por aí, tá?
3: Meu amigo Rafa Stein, que escuto o que eu vou lhe falar. Daqui a pouco tem a competição, ela tá é de matar. A Catarina chega bem pra arrepiar. Mas depois vem o Valtinho e ele bota pra quebrar.
0: É um trovador. Cata, ele descreveu bem. Né? Você vê a coisa que já, o público tá esperando, Cata.
1: Uhum.
0: Prepare-se.
1: Preparei-me já.
0: Não quero bater em...
1: Já lancei minha música, inclusive.
0: Já lançou sua música?
1: Já.
2: Então daqui a pouquinho, Batalha do Cafezão. Vamos lá com o hino da sexta, que hoje eu vou tocar.

0: Muito bem, sextou. A gente vai agora fazer um rápido show do intervalo. Depois desse hino maravilhoso das sextas-feiras que a gente adora aqui no Cafezão, você continua mandando mensagem e concorre ao nosso kit, que vai a nossa nova caneca do Cafezão da Amy Winehouse, que tem um oferecimento de Hemosabin, seu plano, nosso cuidado. 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Queridos, antes de ir pro intervalo, aqui, ó, eu recebi uma mensagem que eu quero ler para vocês dois, e daí vocês dois, vocês falam sim ou não, tá? Daniel Schaffer falou assim: oi, ainda dá tempo de eu participar ou já foi?
1: Ah, claro que é.
2: Não, mas ele é bem-vindo, ele pode, vai entrar no sorteio normal. Ô, Daniel, vem para cá, cara. Vem para cá, você vai assistir uma vitória cachapante.
0: Então, pronto, já respondi para ele. Valtinho, olha a hora. Não tem regressiva. Tudo aí.
1: Tá bom. Então são bola 8, bola 1. 8 horas e 1 minuto.
0: Então, tá bom. Já voltamos. 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A gente já volta com a Batalha do Cafezão.
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0: Muito bom dia, essa é a Atlântida, a melhor vibe da FM, todo mundo tá ouvindo. 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A gente já vai começar a batalha do Cafezão e você vota. Quem que é o melhor pedido musical, hein? Manda aqui, ó, 47992497153. E quem chegou pra essa folia com a gente também é ele, Daniel Schaffer. Bom dia, Dani.
20: Bom dia, Rafa. Bom dia pra você que tá ouvindo a Atlântida. Olha, demorei, mas cheguei, né?
0: É, demorou. Semana passada não viesse.
20: Então, o que aconteceu? Eu mandei um representante, Felipe Saoli. Felipe Saoli, um beijo pra você. Cara, eu tava super enrolado semana passada, porque semana passada eu tive alguns problemas e não consegui estar presencialmente em alguns dias. Tá. E aí, quando tem isso, entulha tudo, né? Entulha. Aí eu acabei ficando com um monte de coisa na sexta-feira, eu cheguei, Felipe apareceu, eu falei, vai você lá. Não quer ali nos representar?
21: Muito mas bem. Ele foi poupado de uma derrota,
20: não. Pelo menos isso. Tem mas aí eu vim hoje pra ganhar.
0: Tá certo, nossa. Então hoje... Então, ó, pra batalha do cafezão de hoje temos Daniel Schaffer.
20: Eu.
0: Catarina Guilherme, mais uma vez, bom dia, Cata.
20: Bom dia, Cata.
22: Bom dia. É que eu tava distraída com o café aqui.
20: Percebemos. É. Bom dia, Cata.
0: E ele que já chegou cedinho. Olha como o cafezão vai revigorando a vida da gente.
20: Não,
0: é outro homem que tá na minha frente agora.
20: É verdade, é verdade. Isso aqui é um alto astral que nem a Cata consegue estragar.
0: Ai, chegou numa preguiça num dia assim.
20: Nossa, olha, eu vim ouvindo vocês no rádio, eu falei assim, meu Deus, mas que Walter tão sóbrio, tão bonzinho, fofo.
0: Ele tá um anjo e agora já tá virando piruleta, então é isso.
20: É isso.
0: Que piruleta? Ah, cambalhota. Que é pirueta, mas é que eu gosto de falar piruleta. Ah, tá. É que é mais divertido.
20: É mais divertido,
0: tem eu palavras acho legal. Que são divertidas e gostosas de ouvir. Piruleta é muito melhor que pirueta.
20: É.
0: Ah, tá dando uma piruleta.
20: Eu achei interessante, tá? Gostei.
21: Eu já gosto de vomizeta.
0: Vomizeta tá bom. Então vamos lá, ó. Deixa eu botar essa trilha aqui,
20: tá,
0: ó.
20: Bacana.
0: Que ela significa que começou a batalha do cafezão. 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Já serviu um café pra Catarina Guevê. Agora ele está servindo um café para ele mesmo.
20: Me ofereceu também.
0: Por que que ele pode ficar lá tranquilo? Porque a gente fez um sorteio com a ordem dos pedidos musicais.
20: Sim.
0: Então a ordem, ouvintes, é a seguinte. Quem pede primeiro é o Dani.
20: É isso aí.
0: Depois é a Cata. E o Valtinho vai encerrar.
20: Isso não quer dizer que ele tem que ganhar, tá, gente?
0: Essa é a ordem. Claro. É a ordem do sorteio. Então, como o Daniel pegou ali a primeira, então é com ele que a gente vai.
20: Então vamos.
0: Primeiro pedido musical é contigo. Vai, Dani.
20: Ai, olha, eu tô numa sexta-feira, desde ontem, eu tô olhando pro céu, né, por conta dessa coisa toda de chuva, a gente tá em alerta aí, Defesa Civil em alerta, inclusive tem destaque sobre isso no Jornal do Almoço, tá, não perca, a partir de 15 para meio-dia a gente vai falar sobre a situação dos rios da nossa região, com essa chuvarada toda prevista até o fim de semana, né, a Defesa Civil de Rio do Sul reunida neste momento para alinhar ali e tratar sobre a situação da cidade. Agora o nível do rio está dentro do limite ali de atenção, mas ainda está tudo tranquilo, está bem perto dos 5 metros, mas está numa situação em queda nesse momento, né, está baixando novamente, mas a gente, como está chovendo muito, ele pode subir e descer em vários momentos e o alerta é grande, principalmente lá em Rio do Sul. A gente segue de olho, e aí eu estava de olho nisso e pensando, né, falando assim, cara, eu queria uma música que representasse um pouquinho dessa vibe de vamos dar uma levantada no astral, mesmo diante dessa situação toda que a gente tá vendo, de possibilidade de enchente e risco e tal. Aí eu trouxe um clássico, né, da época em que eu era moleque, que minha mãe falava assim, tô saindo, você, quando eu voltar, eu quero a casa limpa. Aí o que eu fazia? Colocava essa pra tocar e limpava do teto abaixo, tirava os móveis do lugar, fazia aquilo. Eu virava a empreguete que minha mãe queria, cara. Não tinha jeito, ela saía satisfeita. E aí eu trago pra vocês também, se você estiver dirigindo aí, estiver curtindo, estiver limpando a casa também, vamos nessa. Pra alguns, é Jesus Humilha o Satanás. Pra outros, é The Rhythm of the Night, Corona.
0: Ah, é.

0: E a batalha do cafezão. É bom, vamos lá. Corona foi o pedido de som de Daniel Schaffer.
1: Vim pra ganhar de novo, tá, gente?
2: É, e tem um nome aí que é sacrílego, né? Em português, a versão em português.
0: É, inventada, né? É. Inventada. Aí, de acordo com a ordem de sorteio, depois de Daniel Schaffer, quem pede é Catarina Guever.
3: Então, eu tô na vibe do Dani. Olha. Né? Porque essa coisa das chuvas ali tem sido um fato que alguns dizem é alarmismo, mas em pensando no cuidado com o risco à vida, até o alarmismo é bem-vindo, no sentido Sim. de nós estarmos contactados, entendendo o que está acontecendo. E essa música hoje, viu, Walter?
0: Ah,
3: ela é uma homenagem a uma pessoa que fez um trabalho incrível essa semana. O curso onde eu trabalho, na psicologia, nós tivemos a aula magna do semestre, do curso. E foi convidado o Coronel Neto, do Corpo de Bombeiros. Sim. E o Coronel Neto fez uma exposição tão brilhante. Ele foi lá nas eras mais primevas desse planeta e mostrou os detalhes técnicos. Assim, ó, como pode que com um nível de informação desse nível de qualidade as pessoas ainda tenham a ousadia de dizer que é alarmismo? Existe técnica, existe modelo matemático, existe pesquisa científica. Então, agradecer ao Coronel Neto pela riqueza das informações que ele trouxe para um grupo de estudantes que depois seguiram num debate sobre psicologia das emergências e desastres. E o quanto a gente se sente seguro percebendo que os responsáveis por este cenário, os cuidados com esse cenário, na verdade, bem instruídos, ampliam, alargam a confiança que a gente tem nas manifestações da defesa civil. E eu tenho agora, ultimamente, várias musiquinhas de chuva pendurada na minha playlist. E eu vou pegar uma bem anos 70, assim, mas ela é melódica e ela bota para pensar um pouquinho sobre essas coisas. Então eu quero convidar todos vocês e homenagear o Coronel Neto com essa canção. It's Rain Again com o Supertramp.

0: Muito bem, essa é a Atlântida, a melhor vibe da FM, todo mundo tá ouvindo. Supertramp, pedido de som de Catarina Guever. E agora, pra fechar a ordem de sorteios, teve Dani, teve Cata. É Walter Osterman.
1: Finalmente. Uhum. Olha, não, eu vou ser bem breve assim, porque a Catarina, quando vai pedir uma música, dá meio-dia e ela não pede ainda, né? Nossa. Mas assim, ó. Eu vou pedir uma música que eu fiz para agradar os ouvintes, que eu sei que essa geração que tá ligada na gente, uhum, gosta desse tipo de música, a geração um pouco mais madurinha e a nova também, porque a música pega todo mundo. Então eu vou querer com nenhum de nós... Uhum. A banda. E a música é Astronauta de Mármore. É isso aí, vamos nessa.
0: E é uma versão em português de um grande sucesso. Exato. de David Bowie.
1: Muito bom. Você sabe tudo.
0: Vamos ouvir.
1: Vamos lá.

0: Maracanã. E agora, quem é que vai levar melhor, hein, queridos ouvintes do Cafezão? Então vamos lá.
1: É, pode ser eu acho.
0: Se você curtiu Corona, aí você vota.
1: Sim,
0: Daniel.
1: Por favor, né?
0: 47992497153.
1: Daniel, Schaffer, qualquer coisa aí tá valendo, gente. Tá valendo, vamos comigo, tá valendo, aí, não tá se esqueça.
0: Aí veio Catarina Guever e largou aí um Super Trump pra nossa audiência.
2: Um clássico dos anos 70, olha.
0: Setentinha. Nossa, nossa, número mesmo. Aí você pode votar Catarina com C, com K, vale também. Aí pra encerrar veio Walter Osterman e largou um Nenhum de Nós.
3: Original de David Bowie.
0: Exatamente.
3: E foi, aliás, eles gravaram em português, sob licença específica, sim, né? Expressa, de David Bowie.
0: David Bowie aprovou.
3: E a música é gostosinha, né? Uou, uou, uou.
2: E ele continua defendendo depois que pede.
1: Sim, ele é assim.
2: O pessoal tá votando, aí ele já fica influenciando as pessoas, fazendo, assistindo.
1: Mas não adianta, já tá definido pra mim, cara.
2: Meu Deus. Tá bom, né? Vamos deixar a audiência decidir.
0: Vamos lá. 47.
3: Eu respeito a audiência.
0: 992497153.
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0: Vote, vote, vote, vote, vote. Enquanto a nossa audiência maravilhosa vai votando, sabe o que a gente vai fazer agora? Vamos chamar um menino que a gente gosta muito também?
1: Sim.
0: Com as informações do tempo aí pro final de semana.
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0: Ele me ajuda muito, porque enquanto eu vou contabilizando os votos, ele vai deixando a nossa audiência muito bem informada. Boa. Bom dia para Douglas Márcio. Bom dia, Douglas.
5: Bom dia. Bom dia, audiência do Cafezão. Muita atenção também para essa sexta que está começando. Ainda deve cair muita água. Tem previsão de chuva forte ao longo do dia. Isso tem a ver com a atuação de áreas de baixa pressão, um cavado que também é uma área alongada de baixa pressão, simplificando a instabilidade e a chuva. E chuva que também pode ser volumosa, ou seja, muita água caindo num curto intervalo de tempo, que aumenta consideravelmente o risco de ocorrências e transtornos, como alagamentos e até enxurradas. Desde quarta, e eu tenho falado sobre isso aqui no Cafezão, a Epagre-Siram e a Defesa Civil Estadual têm emitido avisos meteorológicos, esses alertas, apontando a condição de chuva muito forte, volumosa, e também de tempestades severas. E aí, com uma intensidade ainda maior e também vendaval, com rajadas intensas associadas a essa chuva. Esse risco hoje se mantém, vale para todo mundo, mas principalmente para áreas do oeste, meio-oeste, extremo-oeste, áreas do norte e também parte do Vale do Itajaí. As temperaturas hoje não sobem muito, porque tem uma chuva mais frequente prevista, como eu disse para vocês, e também bastante nebulosidade. As máximas vão ficar entre 15 e 20 graus para todo mundo, subindo um pouco mais em pontos do oeste. Antes da previsão para amanhã, um alerta para os nossos amigos pescadores, ouvintes aqui do Cafezão, quem pratica algum esporte náutico, surfistas, né? Hoje e amanhã, entre Floripa e Laguna, ondas de 2 a 3 metros de altura, em alto mar, picos ainda maiores, não se recomenda a navegação de barcos pequenos e de médio porte. Para amanhã, a gente tem uma maior variação de nebulosidade em áreas do oeste, mas entre o Planalto Norte e a Serra, em direção ao litoral, pegando áreas litorâneas, portanto, e também áreas que estão perto do litoral, como Blumenau, Criciúma e Joinville, ainda tem a influência dessa instabilidade toda e até o reforço por causa da circulação marítima. Então é um dia em que ainda pode chover pontualmente forte, ainda tem risco de tempestades com granizo e raios, essa coisa toda do pacote completo, ainda se mantém essa possibilidade de transtornos, como alagamentos, enfim, mas diminui um pouco em relação a hoje, tá? Então amanhã a gente começa a experimentar, pelo menos no litoral e regiões vizinhas, alguns períodos de melhoria. Quando eu falo melhoria, não é o solzão aparecendo, não. É pelo menos céu apenas nublado, sem precipitação. As temperaturas amanhã chegam a 22, 23 graus na maioria das cidades e chegam a 26, 27 em áreas do oeste. Para o domingo, a Serra e o Sul e parte da região da capital, principalmente mais ao sul, tem ainda uma chuva mais frequente, com o céu bastante encoberto ainda no domingo. Boa parte da capital ou da grande Florianópolis, do Vale do Itajaí, áreas do norte, do litoral norte, já tem uma chuva mais fraca, mais moderada, ou em outras palavras, menos perigosa, o que já ajuda, né? Em áreas do oeste, temporais ainda estão previstos, mas bem isolados. Ou seja, domingo é quando as coisas começam a melhorar para valer. No domingo, temperaturas subindo mais no oeste, onde o sol vai encontrar mais espaços para aparecer, e ainda fica amena durante a tarde a temperatura no litoral e regiões vizinhas. E aí eu termino contando que segunda, na volta à rotina, o sol também volta. Tempo seco, vento nordeste fraco, pouquíssimas nuvens, não chove, até um calorzinho durante a tarde. A segunda vai ser um dia para fazer faxina, tirar essa umidade, esse cheiro de mofo de dentro de casa, abrir janelas. Enfim, vamos aproveitar. Um excelente fim de semana e até lá.
0: Valeu, obrigado, querido Douglas Márcio, pelas informações. Bom final de semana. Até segunda-feira aqui no Cafezão, também no Bom Dia Santa Catarina e no Jornal do Almoço. Falando nisso, daqui a pouquinho vocês vão falar sobre o JA. Sim. Vamos convidar a nossa audiência para ligar 15 para o meio-dia na tela da NSC-TV, mas agora eu já tenho o resultado da Batalha do Cafezão e devo dizer a vocês que eu tenho aqui já um pódio, eu tenho um pódio.
1: Bacana, legal.
0: Então, quem vai ficar no lugar mais baixo do nosso pódio?
1: Olha. Ah, eu não.
3: Bronze, você quer?
1: Eu não.
0: É bronze, mas... É o andarzinho mais baixo, né?
3: É, que seja.
0: Que seja. Tô
3: falando em bom português.
0: A gente falou tanto que a gente... A disciplina favorita é língua portuguesa.
1: Né? As professoras agora assim...
0: Ai, gente, é igual o meu piruleta. São palavras erradas. Sim. Que são gostosas de falar.
3: É piruleta.
0: Quem venceu... Aliás, quem não, venceu não. Quem ficou em terceiro lugar...
1: Não sou eu, não sou eu.
0: Foi você.
1: Ah, eu não.
0: Catarina Guever.
2: Semana passada, na outra vez também.
3: Sério? Estou desolado, estou desolado. Meu Deus, eu não queria isso. Não. Eu queria você em quarto lugar.
0: Nossa. Meu Deus, Aldi.
3: Eu sou um surpresa aqui em quarto. Não, não, eu te amo. Eu vou dedicar minha vitória a você.
1: Ela pronto. Já perdeu, tá tudo bem agora. Tudo bem. Fica tranquila, tá? Bem, não precisa calma. Mais espancá-la, ela já não, perdeu.
2: Não, mas assim, eu tô lá embaixo.
3: Calma, vitimismo ou não.
0: E quem ficou no lugar mais alto desse pódio?
1: Eu.
0: E vai ter uma sexta-feira maravilhosa.
1: Eu.
0: Com as bênçãos da audiência da Atlântida.
1: Eu.
0: Foi você, Walter Osterman. E o nenhum de nós. Um astronauta de mármore.
1: Agora aguenta ele. Agora aguenta ele.
2: Tu ganhou.
3: Eu quero agradecer o nenhum.
1: A cara dele do tipo,
3: mas assim.
2: Ele tava processando a informação. É,
3: eu pensei que ele ia botar para segundo. Mas assim, a música
0: eu não, é audiência.
3: Essa foi escolhida pensando no gosto do pessoal da Atlântida.
1: Deu certo.
2: É, mas se tu pedisse pro primeiro, tu não ganhava.
3: Não sei.
1: Faz sentido,
2: Catarina. Não ganhava. Hoje, na minha avaliação,
3: o sorteio foi favorável.
1: Então quer dizer que eu ganhava, olha aí.
2: Não necessariamente.
3: Olha aqui, ó, o C,
1: eu fiquei em segundo.
3: É, eu quero dedicar então minha vitória à Catarina Guever, que está ainda desacordada no
1: ringue. Meu Deus.
3: Tadinha! Mas eu perderia com muito prazer para Daniel, porque é meu chefe, eu tenho que.
1: Né? Meu Deus! Pronto.
3: Corrimão do SUS.
2: Aguenta, né?
1: Não.
3: Mas assim, ó.
1: Agora vocês vão ver o que a gente vai aguentar sexta-feira inteira.
3: É a segunda semana seguida.
1: Ó.
3: Que eu quero agradecer a esse brilhante, inteligente público que nós temos. Maravilhosos, tem bom gosto. É outra história, né, cara?
2: Muito bom. Semana parabéns, que vem, se tu ganhar, tu tem que comprar um bolo pra gente.
1: Boa, gostei
3: vou
1: também.
3: Vou perder.
1: Gente, pode votar no Walter.
2: Volta no Walter, semana que vem. Ele vai comprar um bolo daqueles bem...
1: Eu só aceito bolo e uma rosca, tá?
2: E aí a gente vai comer bem aqui.
1: Bolo, gente, obrigado pelo segundo lugar, tá? Não perca o JA daqui a pouco.
0: Isso, aí, vamos lá, convidem a audiência. O que vai ter hoje no Jornal do Almoço? Vai ter Walter.
1: Jornal do Almoço com Walter Osterman, claro, estará lá, presente e brilhante.
3: Patrícia
1: Silveira e todo o nosso time.
3: Tem dois intrusos aí, né?
1: Como hoje assim? Tem. Ah, tá. Agenda cultural, claro.
0: Vamos estar lá.
1: Ah, mas não são intrusos.
3: Não, mas são intrusos bem-vindos.
1: Ah, tá. Não, mas são sempre bem-vindos, inclusive. São, inclusive, parte do time.
0: Ele tá.
1: É, ele tá bem assim. Não, acabou a batalha,
0: ganhou,
1: tá? Já acabou a batalha.
0: Calma, Walter, tu venceu. Eu
3: sou campeão, gente.
0: A gente se gosta, né? Eu acho.
1: Já acabou a batalha, só pra deixar claro. A gente vai trazer as atualizações do tempo, tem chuva prevista aí até o sábado, pelo menos. Domingo começa a dar uma melhorada, mas a gente traz os detalhes pra vocês, os alertas da Defesa Civil, a preocupação com possibilidade de enchente, principalmente em Rio do Sul e Tuporanga, mas a gente tá monitorando, acabei de ver de novo o nível do rio, caiu mais um metro, então tomara que continue assim. Se o tempo ficar fechado, a chuva for leve, for chuva que vai e vem mais leve, tá tudo bem. O problema é quando vem aquele chuvão muito forte, por muito tempo, que daí a água com solo encharcado não desce, né? Aí não tem jeito. Vamos trazer todos os detalhes no JA, tá? Ibirama Sabor em Ibirama começando hoje. Pomerlan Fest em Pomerode começando hoje também. A gente traz todos os detalhes pra você.
3: Cara, como se come nesse vale, né?
1: Adoro isso, essas festas deliciosas.
3: É gastronômico. Nossa.
1: Não perca, tá, gente? A partir de 11h45, cutuca o vizinho, a vizinha, e fala, ó, liga lá, tá?
0: E se perder, tá tudo no Globoplay.
1: Globoplay é o nome disso.
0: É, eu gosto.
1: Tô dá pra voltar lá. 1h30 na programação ao vivo e dá pra ver os trechos depois.
0: Eu participo do Jornal do Almoço? Quando eu sair do ar, o que, que eu vou fazer?
1: Volta.
0: Eu vou assistir.
1: É isso aí.
0: Eu vou assistir o Jornal do Almoço que eu tava participando.
1: Muito
0: que daí
1: bem.
0: É diferente. É a experiência de
3: Eu fazia tempo que eu não escutava essa palavra que o Dani usou, né? Cutuco. Eu te cutuco, te cutuco, te cutuco, não cutuco, te cutuco, não cutuco.
1: É igual as piruletas.
3: Cara, piruleta muda essa.
0: Ah, tu vai usar.
3: Pirueta. Aí você nunca mais lembra de pirueta, fala certo. Aí...
0: É, mas é que é divertido. Tu fala piruleta, dá vontade de rir.
3: A confusão que o pessoal faz com aura e áurea.
2: Ah, né? Sim, que tem essa...
3: Alô,
0: ele tem essa Nicolau. Trilha, ele tem essas...
1: A Lei Aura e a Lei Áurea.
3: Não, áurea refere-se a ouro, né?
0: Ele fica dourado.
3: E aura. E aura é essa coisa que, de energia que nos cerca.
2: E farmar aura.
3: Não, isso é uma babaquice que eu não...
0: Ah, Walter, não
2: farma aura. O Walter vem aqui na batalha para farmar aura.
1: Six Seven, Walter.
3: Uma língua tão rica, esses caras ficam inventando bobagem.
1: Six Seven,
3: farmar aura. O que é farmar?
1: Você farmou a aura hoje.
2: É.
3: Ah, farmei?
2: Sim, farmei.
3: Eu gosto dessa expressão.
1: Você venceu a batalha, farmou a aura, cara.
3: Cara, eu tô farmando a aura.
1: Farmou a aura, Walter Osterman.
3: Eu gosto dessa expressão mesmo.
1: Você tá há duas semanas farmando a aura.
3: Caramba! É.
2: Gostei.
3: Gostei.
0: Ô, Maltinho, preciso da tua voz pra gente encerrar esse bloco lá em cima.
1: Um beijo, gente.
0: Valeu, obrigado, boa Daniel Schaffer. Obrigado, Walter Osterman.
3: Meu coração a gargalhar. Sabe o que elas têm?
0: Eu sei que vai virar agora, hein?
1: Se vai virar?
0: Eu acho que a gente espera virar. Vamos virar? 18 opa. Minutos, então.
1: Agora virou.
0: 9 horas da manhã, isso significa?
3: 8:42.
0: Isso mesmo.
3: Eu disse bola 8:42.
0: 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No próximo bloco, saindo o resultado. Quem é que vai ganhar hoje o kit completo do cafezão com a nova caneca da Amy Winehouse?
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0: Vem, eu venho afiada. É que eu acho que eu tô gastando, como um ouvinte falou, meus pedidos durante a semana antes dos ao vivo. Aí eu gasto meus pedidos. E aí não fico assim tão beneficiada. Verdade. Mas eu vou passar o fim de semana estudando e prometo semana que vem ser arrasadora.
1: Aqui, ó. Bom dia. Ah, eu mereço ganhar o kit do cafezão hoje. Walter ganhou com a música que eu sempre estou pedindo pra vocês. Sem falar que ele formou... Formou Áurea de novo.
0: Então, formou Áurea, ele morre se ele sabe que formou Áurea.
1: Então eu mereço, mando aqui o Luciano de Freitas um grande abraço. Obrigado, querido, pela tua participação. Bom, daqui a pouquinho a gente encerra de vez o cafezão. Instantes já sai o resultado. Quem então será o ouvinte? Será presenteado com a nova caneca do cafezão, mais voucher com Vale Avental, mais travesseiro Altenburg, bem dormir, bem viver. Vou reforçar o número do nosso fone WhatsApp, que é o 47992497153. Bloco Saideira começando com o clássico do Queen.
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0: Essa é Atlântida, a melhor vibe do FM, todo mundo tá ouvindo! Já estamos aqui agora preparados para revelar quem será o ouvinte contemplado com o kit maravilhoso do cafezão. Mas antes eu quero agradecer a Cata. Obrigado, Cata, pela presença mais uma vez nas nossas sextas-feiras. E lembrando que o pessoal pode continuar mandando perguntinhas para semana que vem.
1: Temos algumas lá já prontinhas nas respostas, mas... sempre o que está para vir nos ajuda a ajudar mais gente. Manda aí que a gente está aberto para suas questões.
0: Maravilha! E o kit do cafezão de hoje, saindo agora para o final do telefone, 6682, o nome dela é Fernanda. Olha, Fernanda aqui na batalha votou em você, Catarina.
1: Muito bem, Fernanda. Olha só, a vibração tava numa vitória para o meu pedido, hein?
0: De alguma maneira a vitória veio, hein?
1: Veio.
0: Muito bom, obrigado Fernanda, beijo grande, fica de olho no WhatsApp que a gente já vai te explicar como você vai retirar o teu kit com a caneca da Amy Winehouse. Obrigado a todos vocês, desejando a cada um de vocês um excelente final de semana. Acompanhe aí as atualizações da Defesa Civil, teremos aí mais um final de semana de chuva. Pessoal do Alto Vale aí, nossa atenção especial, especialmente para esse final de semana. Fique então atento aos alertas da Defesa Civil nos veículos oficiais, também nos veículos da NSC, ao longo da programação aqui da Atlântida. Logo mais finalzinho da tarde, a Defesa Civil vem com a Edna Ferretti com os boletins atualizados para o dia de hoje e para esse final de semana. Logo mais 15 para o meio-dia no Jornal do Almoço e sempre no portal NSC Total. Cata, para fechar, vou contigo, hein?
1: Vamos lá.
0: É tudo contigo que não tem regressiva, vai.
1: Gente, 9 horas e 4 minutos. Bom dia.
0: Bom dia, Cata. Bom dia para você, ouvinte do Cafezão, até segunda-feira. E eu volto daqui a pouquinho às 11 aí no programa Mais Baita, junto com Irineu Nicoletti e Sargento Junks. 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
14: Novo álbum do Pitbull. O nosso careca preferido está de volta. O Pitbull anunciou seu 14º álbum de estúdio, Pitcoin, que chega em 8 de outubro. O disco vem durante a I Am Back Tour, turnê do artista ao lado de Lil Jon, e passou por cidades da América do Norte e da Europa. A turnê já rendeu até recorde mundial. Em um show no Reino Unido, mais de 22 mil fãs usaram toucas de careca e entraram até para o Guinness Book como a maior reunião de pessoas com carecas falsas. O novo álbum será o primeiro de Pitbull desde Track House, lançado em 2023. Quem aí já tá pronto pro novo álbum do Pitbull? 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

Atlântida, a melhor vibe da FM, a rádio das nossas vidas. Por aqui, começando mais uma sexta-feira de cashback. Bom dia pra você, 9h13. Eu sou a Edna Ferretti e num oferecimento de Box Vale Auto Center, o seu carro nas mãos certas e relojaria ótica universal, onde o seu sonho torna-se realidade. Bora começar mais um quase fim de semana. Por aqui, além de Bruno Mars, Pinguim, Bruna Magalhães, Charlie Brown, bora concorrer a pão de mel maravilhoso da Cacau Kiss. Delícia, hein? Vem vários pra você dividir. São 13 pães de mel, com aquela cobertura super crocante, com aquele chocolate de qualidade da Cacau Kiss, aqui de Blumenau. Manda aí no nosso WhatsApp, no 479-9249-7153. Eu quero meu cashback, e é a partir de agora. Bora brincar bastante e concorrer ao presente. Hoje vai ser o Buraco Sem Fundo, o nosso desafio, só que com 3 perguntas. Então já vai se preparando pra respondê-las e levar essa delícia exclusiva da Cacau Kiss aqui de Blumenau. Agora bora no ritmo de sextou?

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1: Essa é a Atlântida, a melhor vibe da FM, a rádio das nossas vidas. 17 graus no nosso sextou. A galera já tá animada aqui pra levar os seus pães de mel. Um abraço especial pra Juliana, pro Fernando que tá por aqui, pra Duda também. E ó, o Matheus tá na esperança aqui de levar, além da caneca do cafezão, também os seus pães de mel. Gabriele Dias, toda a galera ligada. Se você quiser participar e concorrer também ao seu pão de mel da Cacau Kiss, doces feitos com amor pra deixar o seu dia mais feliz, corre agora no nosso WhatsApp 479-9249-7153 e manda aí, eu quero o meu cashback. A gente vai agora para um rápido show do intervalo e daqui a pouco vai ter Paredão, Harry Styles, Skank, Maroon 5, toda a programação deliciosa do sextou.
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1: Essa é a Atlântida, a melhor vibe da FM, a rádio das nossas vidas. Você ouviu agora o clássico Mr. Brightside's The Killers, que inclusive tem uma história belíssima. Falando em história, eu quero saber aí de você que sempre está curtindo o nosso cashback, Vibe Atlântida e tudo mais. Se você curte saber as curiosidades das músicas, se você curte e quer que eu continue, pode mandar aí no nosso WhatsApp 479-9249-7153, que eu trago com o maior carinho do mundo. Também por aqui tivemos a diva Sabrina Carpenter com Espresso, Dai Dai, uma das músicas de Copa... Na verdade, a música de Copa do Mundo que mais fez sucesso da história. Bateu recordes 30 dias no topo do Spotify Global. Som da Shakira com Burna Boy, também rolou Sugar do Maroon 5, Skank em Vou Deixar. E agora nós vamos pra finaleira, hein? Chegou a hora de trazer o resultado de quem é que tá levando os pães de mel da Cacau Kiss. 10h05 da manhã e o final do telefone 9508, Gabriele Dias. Parabéns, Gabi! Mandou muita mensagem. E por aqui a gente vai seguindo. Daqui a pouco tá chegando Top 15, as 15 melhores da programação, pra deixar o seu sextou ainda melhor. Combinado? Às 11 horas, programa mais baita, com nossos queridos Rafa Steinbach, Sargento Junks e Irineu Nicoletti. Eu sigo online lá no Insta, @EdnaFerretti, pode colar comigo. E agora, bora pro show do intervalo, porque depois tem mais 15 músicas maravilhosas para você se deliciar. Beijo, Cashback, obrigado pela semana incrível.
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4: Nutri Camila Passolt, eu ouvi falar que a velocidade da mastigação influencia na saúde. Isso é fato ou é fake?
5: É fato. A mastigação faz parte da digestão dos alimentos. E para que possamos ter um processo digestivo adequado e uma boa absorção dos nutrientes, que são importantes para a nossa saúde, precisamos ficar atentos a isso. As refeições principais, em média, duram no mínimo 20 minutos e os lanches intermediários 10 minutos. Faça o teste. Cronometre hoje o seu almoço ou jantar e avalie como está a sua digestão. Se estiver abaixo desse tempo, coloque como meta aumentar um minuto a cada dia, até chegar no máximo 20 minutos. Você vai perceber que com o tempo vai se sentir melhor e possivelmente vai diminuir a quantidade de alimentos ingeridos. Se o seu objetivo é controlar ou diminuir o peso, essa atitude pode te ajudar em muito.
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3: Pedalar é uma atividade que exige bastante do corpo, então cuidar da hidratação é fundamental em qualquer trajeto. O ideal é começar a se hidratar antes mesmo de você sair de casa, tá? Durante o pedal também, leva sempre uma garrafinha de água, viu? Vai bebendo aos poucos, mesmo que não esteja com sede. Isso ajuda a manter o rendimento e evita cansaço precoce. Outro ponto muito importante é respeitar o seu ritmo. Não adianta querer acelerar demais ou tentar acompanhar ciclistas mais experientes logo de início. O ideal é manter uma velocidade confortável, tá? Que permita controlar bem a respiração e aproveitar o percurso. Com o tempo, o seu condicionamento melhora naturalmente. O segredo tá na constância mesmo, sem exageros. Assim o ciclismo se torna um hábito fácil de manter.
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3: Shakira no top 1 global. A diva completou 30 dias não consecutivos no top da parada global do Spotify. Dai Dai, uma parceria de Shakira e Burna Boy para a Copa do Mundo. A música já ultrapassou 326 milhões de streams no Spotify. E além de tudo, o clipe também já soma mais de 773 milhões de visualizações no YouTube. Com isso, a faixa já passou de 1 bilhão de reproduções nas duas plataformas. Parte do clipe, inclusive, foi gravada no Rio de Janeiro. E ainda, Shakira lançou uma versão em português, especialmente para o Brasil, com participação de Felipe Ret e Léo Santana. A Copa já acabou, mas parece que o hit ainda está longe de sair do topo. 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
16: Vamos falar de alongamento. É importante? Precisa antes de uma corrida? Essa é uma discussão que não tem certo nem errado. O ideal mesmo é sempre seguir a orientação de educador físico de acordo com o perfil de cada corredor. Mas na grande maioria das vezes, o aquecimento tradicional que a gente conhece, aquele de esticar as pernas parado, por exemplo, tem o melhor efeito no pós-corrida. Para uma pré-corrida, alguns artigos indicam que o alongamento dinâmico se faz mais eficaz para uma corrida de 5 ou 10 quilômetros. Alongamento dinâmico, como o nome sugere, é aquele que o corredor alonga em movimento, com um balanço de coordenado de pernas de um lado para outro, mobilização de tornozelos e panturrilhas. Portanto, mexa-se, alongue-se e faça o aquecimento antes de qualquer exercício. 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
26: Olha. Tá vendo? E deu tempo, né?
27: Sim.
26: Sempre dá.
27: É.
26: Mas atrasou alguma música pra ele?
27: Fala. Vou ter uma vinheta maior de 1 minuto e 30.
28: Pô, esse, aí tem o top 15 aqui, né? Nunca chega até a primeira.
27: Posição número 1, acabou de ir ao ar. Só que hoje a posição número 1 entrou no ar às 11h04. Não.
28: Então?
27: Porque eu tava esperando tu subir as escadas, né?
26: Loucura. Climão, não sei.
28: Enfim. Na frente das visitas,
27: hein? Ah, chato, mas assim, é chato. Não fui eu que trouxe a pauta. Eu tava seguindo a vida. Ah, enfim. Mas sextamos, né, amigos?
28: Opa!
27: Coisa boa, né?
26: Tem uma luz apagada aí. Tá bem escurinho na câmera.
28: Vou dar um climinha.
27: É verdade, é verdade.
26: Queimou?
27: Não. Depois tu aperta lá pra gente, cãozinho. Tem uma delas ali que tá apagada.
26: Tá vendo?
27: Ah, tem uma galera que gosta de ficar...
26: Tá olhando na câmera o cavalo.
27: É.
26: Tá a luz em cima dele.
27: Aê! Muito bom. O
26: pessoal da rádio agradece. Calma.
27: Mas pra vocês entenderem, estamos ao vivo já no YouTube?
26: Já.
27: Ah, assista, vocês vão ver que a... ficamos mais iluminados, vai lá em youtube.com/programa mais baita.
26: Tu que apaga de manhã um pouquinho pra ficar, né? Jamais. Pra dormir mais um pouquinho. Não durante a... programação, não.
27: Não, pelo contrário. Aqui eu tenho dois morcegos aqui nesse estúdio.
26: Morcegos?
27: Que é o Cauã e a Edna Ferretti.
26: Que hora que chega, Cauã? 10?
27: Mas eu dou uma saidinha. Não, eu dou uma saidinha, eu volto.
28: É gosto do escuro?
27: Ele só deixa a tela lá acesa. Eles ficam aqui,
26: ó. Chega porque chega cedo.
27: Não, e aqui, ó. Fecho janela, fecho cortina.
26: E aí eles dormem.
27: Parece assim que tu entrou no, numa caverna. E tem até uns
26: travesseiros ali hoje, né?
27: Exatamente.
26: Isso tá tudo babado, esse travesseiro que dão pra audiência.
27: Ainda bem que tem um plástico, né? Uma camisinha ali pra proteger. Mas vamos lá, ó. Começou mais uma edição do Mais Baita. É programa de sexta-feira, dia 14 de agosto. O melhor dia da semana para muitos. 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Valeu os nossos parceiros aqui de Mais Baita. Bom dia, Irineu Nicoletti.
26: Bom dia.
27: Como é que vai?
26: Melhor agora.
27: Passei ontem, fui lá no Shopping Parque Europeu.
26: Ah.
27: Passei na frente do Porão Comedy Club.
26: Toma.
27: Um sucesso.
26: Lotadaço.
27: Mulherada dominando.
26: Ontem era noite das mascaradas.
27: É? Só tinha mulher.
26: Só mulher.
27: Muita mulher.
26: Mulher e o Ramon, né?
27: E o Ramonzinho. Que, né? E uma gritaria.
26: Bota mais aí também.
27: Uma gritaria.
26: Sim.
27: Eu não sei, eu fiquei muito curioso pra saber o que acontece lá dentro.
26: Mas você não desce uma espiadinha na cortina?
27: Não pode, né?
26: Tu pode, né? Só o Ralf Steinbach.
28: Quem era ontem?
26: Bingo das Quicadoras.
28: Ah, dá.
26: 150 mulheres loucas.
27: Meu, dá pra escutar a
26: loucas mulherada. Loucas no bom sentido, tá?
27: Sim, sim, de loucas alegre, de... feliz, de prazer.
28: Cuidado.
26: Prazer.
27: Elas estavam muito animadas. Meu, dava pra ouvir, assim, sabe aquela gritaria, tipo...
28: Como é que era a gritaria?
27: Ah,
28: é
27: como se fosse os Beatles, assim, tipo... Louco.
26: E aí, essa é a hora que o Ramon tá de lingerie.
28: É, eu ia falar.
27: Ah, entendi.
26: Isso.
27: Pá, tu acabou de contar isso. Pode falar que tem isso no show?
26: Ele já postou, já.
27: Ah, então tá. Bom dia, Sargento Juntos.
28: Bom dia, Rafa, tudo bom?
27: Bem na hora que tu ia dar um golinho,
28: qual
27: né?
28: Qual foi a primeira do Top 15 aí?
27: Ah, eu não comando esse programa.
26: O Rafa tava tomando café.
27: Eu tava tomando café, exatamente.
28: Tem um personagem que tem que aparecer nesse programa.
27: Qual que é?
28: Que é o Rafa da FM Popular, lendo o nome das músicas.
26: Não, hoje é o dia, hein?
28: É, isso.
26: Hoje é o dia.
28: Você acaba de ouvir John Bon Jovi.
26: Vamos tocar uma música diferente da Atlântida.
27: Quem sabe, fazer programa de
26: Love Song? Love Song seria bom, hein?
27: Aí tu tem que estar comigo,
26: mas
27: né, Sassá?
26: Mas tem que ser 2 da manhã.
27: É, bom dia, Sassá.
28: Gente, bom dia.
26: Aqui, ó.
28: Tudo bem? Eu tava ontem lá no Bingo das Quicadoras.
26: Tu tava?
28: Não, Sassá. Tava lá, tava de garçom no lugar do Ramon.
27: Ah, era tu?
26: Então era essa a gritaria.
28: Cuequinha de elefantes.
26: Que delícia. Não, era.
27: Muito bom, todas as... De quanto em quanto tempo?
26: Todo mês tem.
27: Todo mês, todo uma mês. Vez por mês tem.
26: Às vezes duas.
27: Muito bom. Bom, estamos com convidados aqui no estúdio isso. Hoje. Quem tá com a gente hoje, meuzinho?
26: Nath Gaiteiro e o Carlos.
27: Aê!
26: Falando em sucesso aí, ó.
28: Que beleza.
26: Isso aí tá, meu Deus.
28: Tá no auge.
26: Tá no auge.
3: Amém, né?
27: Bom dia.
3: Bom dia, gente. Prazer pra nós, a gente agradece o convite. Um prazer a gente estar aqui junto com vocês pra bater um papo. Já tô sabendo que hoje vou estar de folga, o sargento vai tocar as gaitas.
26: Temos um gaiteiro.
3: Mas é sossegado hoje.
28: Se eu tocar, então... não fica um aqui, gente.
26: Tu fica se fazendo só porque quando tu toca, daí elogiam, né?
28: Ontem eu fui lá no bar do Anísio e ele tem uma gaita do pai dele, uma Horner, coisa mais linda. Aí ele levou lá, ó, Junco, isso aqui é pra tu tocar. Daí eu falei, cara, a hora que eu tocar, vai todo mundo embora. Ah, não sei o que, não sei o que. Tá aí, cerveja, cachaça e... Milans, fez uma vaca atolada. Meu,
26: nossa.
28: Coisa maravilhosa. Aí tá, toca uma gaita aí. Toquei a gaita. Valeu. Só a galera levantando pra ir embora.
26: Tchau. Minha mulher, é isso, é as gafas.
28: Minha mulher mandou embora e tal. Um abraço pro Nino aí do Bar do Anísio, um dos caras mais legais que eu conheço.
26: E a voz tá de quem deu uma enxugadinha.
28: Cara, ele fica a semana inteira fazendo feijoada, churrasco, comida e tal. Ontem, folga dele. Ele pega, abre o bar só pra nós e faz lá a vaca atolada.
26: Porra,
28: então tá louco.
27: É um carinho, cara. Né? É um carinho, né?
28: Aí, quando vai. A girafa é maior.
27: Ele é maravilhoso mesmo.
28: Deve estar cheio já hoje lá, Bar do Anísio.
27: É sempre às quintas-feiras que tu vai lá?
28: Não, não, lá ali foi ontem um momento esporádico.
27: Porque quarta é do ex-moleque.
28: Mas tô ganhando falta. E tem outra coisa esse final de semana, Elineu, que tu gosta. Tu quiser ir junto, inclusive... Eu deixei baixo, mas eu vou falar. Acampamento do Bebemos.
26: Nossa.
28: Nesse clima aí, ó.
26: Porra.
4: É lógico que eu vou.
27: Água, chuva, barro, deve estar bem gostoso o
4: ciclone. Não, que delícia, cara.
28: Enfim, segunda-feira falamos mais.
4: Muito como bem. Diz o Vi Monteiro, tomara que não dê.
27: Ó, vai lá no youtube.com/programa mais baita, já chega dando aquele like, especialmente por conta dos nossos convidados especiais.
4: Pergunta de gaiteiro pra gaiteiro.
28: Não, primeiro eu quero saber de onde é que vocês são.
5: Eu sou natural de Rio Negro, Paraná.
28: Olha aí, olha. Tá, vamos lá.
5: Estava lá segunda-feira. Sou bem nas matas, lá do tava sítio dos Valérios, bem no interior.
4: É. É. Segunda-feira a gente estava lá
28: e em Mafra. E atravessou a ponte e já muda o sotaque,
5: isso, né? Isso mesmo. Ah, é bem do ladinho de Mafra ali, isso, né? Faz de vida. Vocês estavam, né?
4: A gente foi lá em Mafra segunda e o sargento esteve na Unifique de Rio Negro.
28: Eu fui na Rio Negro visitar a Unifique lá.
5: Isso mesmo. Eu era de lá. Hoje em dia a gente mora em Barra Velha, aqui pertinho, né?
28: Ah, do ladinho.
5: Mas sou paranaense.
28: Parei num posto lá, mulher, tu não é daqui, né? Eu falei, não, como é que tu sabe? Tem sotaque? Aí eu falei, é bem eu, né?
5: Ó quem fala.
4: Tu era estrangeiro lá. Estrangeiro.
27: Que maravilha. Ai. Ah, ó, quem quiser mandar perguntinhas, pode mandar mensagem aqui no nosso fone WhatsApp. Qual é o número, Irineu?
4: 47992497153.
28: Fazer a pergunta que eu odeio que façam pra mim, né? Mas não vou falar como tudo começou, mas tipo, qual que foi a decisão de começar a postar assim? Foi sem querer querendo? Postar um deu certo e... Vamos fazer mais?
5: Né, ano passado, foi em abril que estourou o primeiro vídeo que viralizou. Na verdade, como a gente era só músico de barzinho, a gente tinha muito tempo livre, né?
4: Eu não trabalhava.
5: A gente não trabalhava muito.
4: Nossa,
5: então, difícil, durante, né? durante o dia, a gente tinha muito tempo livre. Ah, vamos gravar, mas não com pretensão de viralizar. Sim. Com vamos, né, crescer na internet, nada disso. A gente começou a gravar. Postamos e bem no fim deu certo, sabe?
28: Porra, tá, mano. Então, muito certo.
5: Foi em abril, né, amor, do ano passado que o primeiro viralizou.
28: Olha. E agora a pergunta mudou, certo? Era assim, tá, vocês trabalham ou só cantam? Aí, amor?
5: Agora é agora ainda não trabalhamos.
28: Vocês trabalham ou só faz esses videozinhos?
5: Só faz esses videozinhos, idiota só.
4: Cara, tem isso, né?
27: E vocês estão juntos há quanto tempo já?
5: 4 anos.
27: 4 anos.
5: Né, mozão?
27: Nos conhecemos através da música.
5: Sim.
4: Isso que eu ia perguntar se
27: eu já era um. Ela foi ser gaiteira de uma banda que eu já era violeiro. E daí nos conhecemos assim. E começamos a nos relacionar. Ficamos 1 ano ainda com essa banda.
5: Foi no ano de 2022.
27: E em 23 a gente olhou um pro outro e falou assim: vamos sair só nós dois. E foi assim.
5: Foi.
27: Até então a gente era só músico de barzinho. Hoje, como vocês devem bem saber, uns 3 meizinhos só, a gente tá partindo pro comedy, né?
4: Uhum.
27: Mas a gente é muito recente.
5: Muito. Tá tudo
27: estamos
5: muito novo.
27: Estamos aprendendo,
5: né,
27: ainda.
5: Sim.
27: Mas, na verdade, a gente faz exatamente igual que a gente já fazia em barzinho.
5: Sim.
27: Não mudamos nada. Uhum. A gente fala bobeiragem em cima do
4: palco. É uma resenha com a música. É isso.
5: Exatamente.
4: É isso.
27: Resenha com música.
5: Fala as abobrinhas, bem no fim, mete um modão e está todo mundo feliz.
27: Como qualquer boteco. Como qualquer boteco. É isso aí.
4: Bom, né? Demais.
27: Ah, esse é o segredo do sucesso de vocês.
5: Amém.
27: Quem é o principal público de vocês? Você já conseguiu identificar?
4: Já. Da rave.
27: É tipo assim, ó.
4: É aqui, ó.
28: É a comitiva.
5: Então.
28: É a comitiva.
4: Ó.
5: Do gole. Da gente, assim.
4: Ah, então é aqueles que viram o Campari, né?
27: É aqueles que a gente falou ontem aqui no programa, que quando vai fazer show lá no Porão, isso, o bar aí ganha mais do bar.
4: Exato. Falamos do Sargento, do Alorino, é a mesma galera.
28: Aposto o Arnaldo.
4: Arnaldo.
27: Pá, a gente tem que aproveitar a presença deles, né? Será que dá pra fazer uma
4: vamos, farinha? Deixa eu pegar aqui.
27: Uma vez a Nath e uma vez o Sargento.
5: Isso,
4: Nath Gaiteira. Nath Gaiteira e Sargento Gaiteiro.
27: A gente tem que aproveitar.
5: Muito bom.
27: A gente tem pouco menos de uma hora. Vamos aproveitar.
4: Exato.
28: Cara, que gaita linda, velho.
27: Tu entende de gaita, né, Sargento?
28: Não.
27: Tu já pegou
28: mas
27: uma
28: acho
27: dessas?
28: Que é bonita.
4: Pra quem tá na FM, não mude de rádio, hein? Estamos na Atlântida.
27: É Atlântida.
28: É uma escandalizona, né?
4: É só o...
27: Olha, personalizada, tá escrito, ó, Nath Gaiteira.
28: E o N ali na tampa.
27: A logo dela. Com pedras Swarovski.
4: Não é bagunça.
28: Não, o pessoal é organizado, não é igual eu que esqueço a tulipa do Shopping Metro.
27: Fazer um curso
4: sobre atração. Ele esquece o negócio lá. A enxada.
27: É. Mas quantas vezes a gente teve que voltar também de viagem e esquecer uma gaita em casa?
4: Não pode.
27: Ah, isso acontece. Chega lá, Nath Gaiteira sem gaita.
4: Meu Deus, Nath, cara.
5: Sem nada, né? Eu sem a gaita não sou muita coisa.
4: Tem que começar a pedir no Raider.
27: Então vamos lá.
28: Olha. Tira a trilha.
4: Mas daí vamos destampar uma.

0: eu ia ficar só assim no show.
1: Deus do livro. Já deu cedo, já.
0: Já deu uma.
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0: Cara, que voz bonita.

0: isso aí, não?
1: Vocês não querem ir no acampamento? Nós.
2: Ah, e aquela cachaçinha, não tem aí?
1: Pronto, era o certo. Era o certo. Qual que é o arroba? No Instagram.
3: Nath.
2: Ah, ali, ó, tá ali na tela. Pra quem tá no YouTube, já tá na tela.
0: Isso. Nath_Gaiteira. Isso mesmo. Muito bom.
1: Muito bom, vou marcar você.
2: Ó, hoje eles estão no Porão Comedy Club de Blumenau e tá acabando já o ingresso, então
0: tem,
2: corre.
0: Tem 1,5 só.
2: É, dificilmente vai sobrar. Mas vai que tu dá sorte, né? E amanhã em Balneário Camboriú, então garante teu ingresso também.
0: Show de bola!
2: Sexta e sábado com um modão desse.
3: Tem tudo
2: pra tomar-lhe uma.
1: Cara, muito bom, hein?
2: Hoje eu vou me passar.
0: Vai passar. Ó, alguém ainda não falou nessa bancada, hein?
4: Ai, ai, ai. Interrompemos a nossa programação para o Mais Baita News.
1: Bom dia, bom dia, bom dia. Tudo bem?
0: Bom dia, locutor.
1: Tudo ótimo.
0: Da tua terra, imagino que você conhece a Sim, Nath Gaiteira, né?
1: Eu de Apucarana conheço todos os paranaenses. Ah, é? Maravilhoso. Modão é muito bom, né?
0: É muito bom mesmo.
1: Vamos de notícias, Rafael?
0: Bora, bora, vamos lá sim.
1: Aluna de direito que dá curso para evitar golpe é presa por dar golpe.
0: Repete.
2: Homem-Aranha se apontando, né? Repete.
1: Aluna de direito que dá curso para evitar golpe é presa por dar golpe.
0: Olha isso.
1: Tá vendo, sargento?
5: Acontece.
1: Funcionária é suspeita de desviar 500 mil reais de supermercado para luxo. Tá vendo? Hoje é só golpe, hein? Em dose tripla, mulher engravida de terceiro bebê durante gestação de gêmeos no Rio de Janeiro.
0: Ah, acontece naquela série lá da Juliana Paz, acontecia.
1: Na metade
0: e era com pais diferentes.
1: Meu Deus.
5: Pensa na guardada.
1: Paz é doido. Certo. 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
0: Muito
1: Fechamos?
0: Bem. Fechamos? Fechamos. Eu posso aproveitar a tua presença, já com essa tua voz maravilhosa?
1: Vamos.
0: Porque o que tá rolando? Ó, sexta-feira é dia de preparar já pro final de semana, hein, Sargento Junks? 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
5: E a agenda da Nath aí, como é que tá aí pra esse final de semana? Já fizeram aqui em Blumenau? É hoje?
0: É hoje, nossa, ele véio. Tava dormindo.
1: Tá dormindo,
0: ele tava.
5: Não, mas
0: tava...
5: é a audiência rotativa.
0: Chegou agora, pessoal. É.
5: Vamos. Audiência rotativa.
2: Toca uma aí, para de enrolar.
5: Vamos pegar
3: uma gaita aqui. Olha, agora senti firmeza.
2: Tá se fingindo aí. Pra ver se acorda.
0: É. Primeira vez que eu vou tocar uma gaita de verdade. Vai, enquanto o sargento ali vai pegando a gaita, vou mandar um abraço pro Carlos Alexandre.
1: Carlos.
0: Baita dupla! Além de ótimos músicos, agora humoristas, são muito gente boa. Merecem demais todo sucesso.
1: Tá Carlos vendo? Alexandre
0: provavelmente estava junto com vocês.
3: Sim. Muito obrigada.
0: Ali do Porão. Valeu, Deus querido.
2: Amém.
0: Qual que tu vai tocar, sargento? Ah, tem uma pergunta boa aqui que eu também vou fazer daqui a pouquinho pra Nath, tá?
2: Que era a mais recente que tu aprendeu. Tá tirando. Mas pra entender do processo criativo.
0: Ô, tu viu que a gaita dela é toda escurinha, né?
5: Linda, né?
0: Ó, o teclado é preto.
5: E os velhos falam, né? As músicas difíceis tem que ter as teclas pretas. Daí já pegam com as teclas tudo preta pra falar, ó, qualquer coisa que eu tocar aqui é difícil.
0: Aí tem como baixar pra filmar o... Aí.
5: Peraí. Tem que pegar a posição.

0: Pra parar, nós somos bom.
1: É quem só sabe fazer, assim, muito bom.
2: Ai, que massa, muito bom.
1: Gostou da gaita dela? É diferente da tua?
2: Chama pro bailão.
3: Tá vendo?
0: Tô enferrujadinho.
1: Olha,
0: enferrujadinho.
2: Muito bom, muito, muito bom.
3: Gostei, gostei.
0: Só pega em casa pra gravar os vídeos. Show, e tem um lance que tipo assim, ó, toca bonitinho ali, tá tudo certo. Vou gravar.
1: Não,
0: dá uma
3: tremedeira, tudo.
0: Dá natural, uma tremedeira e não vai e tal.
3: É sério, mesmo em casa?
0: Meu, tá louco.
1: Oi, precisa fazer algum exercício de articulação dos dedos? Porque não pode estar com os dedos duros, né? Tem que estar com os dedos...
2: É, no frio é ruimzão.
1: É.
2: Porque daí você...
1: E a unha? Porque mulher daí tem unha comprida, não pode, né? Tu consegue?
2: Não, unha é média.
1: É. Mas muda alguma coisa aqui?
2: Muda, principalmente ali nos baixos.
1: É.
2: Atrapalha.
1: Muito atrapalha, grande, né?
2: Atrapalha.
0: Uhum. Cara, que gaita boa. Parabéns.
1: Obrigada. Muito bom. É. Nath Gaiteira ao vivo no Mais Baita de hoje.
3: Tem pergunta?
1: Tem. Aqui, ó. O Fernando Correia quer saber qual o motivo dela ter virado gaiteira. Tem alguém na família ou foi por vontade própria? Tem alguma referência?
2: Não, sim. O meu pai sempre foi o sonho do pai.
1: É.
2: Sempre. Né? Geralmente.
0: Terceirizou,
2: né?
0: O sonho.
2: Aham. Uhum. E ele sempre teve gaita, fez algum tempo de aula de gaita, mas não foi pra frente. Uhum. Então, a gente sempre tinha gaita em casa e sempre foi o maior incentivador, assim. No começo, meio que toque gaita ou toque gaita, não tinha muita escolha. Ou vai ou vai.
0: Quantos anos?
2: Eu comecei primeiro com aula de teclado, uhum. Eu tinha 9 para 10 anos.
0: E estudou muito.
2: Aí, sim. Aí, com uns 12 anos, falei, não, pai, vamos pra gaita, vamos ver qual é que é, né? Mas no começo não foi assim, na parte do teclado aqui da gaita ia, porque eu já tinha certa noção, uhum, do teclado. Mas eu juntar ali não ia muito, mas fiz muitos anos de aula de gaita.
0: É. Pra daí tocar no julgar, os caras olhar e falar, isso aí é dom.
2: É. Exatamente, isso até hoje.
3: Que talento.
0: Tem isso, né? Isso aí nasce sabendo, sobrinho lá nunca fez aula.
2: Exatamente, então foi, acho que assim, no total de aula de gaita eu fiz mais de 5 anos de aula.
0: Olha só.
4: E depois virou professora da escola, né?
2: É, aí, exatamente. Aí, entrei aí em 2016, aí o professor Eduardo, ele perguntou se eu não queria assumir o lugar dele como professora. Falei, não, vamos lá.
0: Que massa.
2: Aí até 2022 eu dei aula lá nessa escola de música.
0: Que legal.
4: Uhum. Em Mafra, inclusive.
2: Em Mafra. E escola de música da maior.
3: Né?
2: Sim, é o principal, assim, a
0: nossa
2: paciência.
0: Senhora. Ensinar, eu acho que tem que ter uma...
3: Aí é um pouco do dom.
0: É, aí tem que ter a paciência divina. Porque
2: você transferir aquilo, né? Então, e tanto é que quando eu comecei a dar aula, eu falei, ó...
3: E não chamar de burro, né?
2: É.
3: Deus, é burro, cara.
2: Não entra essa informação,
4: gente. Tapa nos cornos.
0: Mas eu tinha um professor que era brabo. Tinha cara que largava a gaita e ia pra casa e não queria mais das mijadas que ele
3: dava. É, não, aí não é
1: professor. Mas é que o professor de gaita não são os homens mais um chucro, assim?
2: É, então...
3: Vai! Agora eu acho que não, né?
2: O que a maioria falava, nossa, você tem tanta paciência. E de fato, eu sou uma pessoa que tem muita paciência. E os meus alunos falavam, nossa, você tem toda essa atenção, porque você tocar é uma coisa, agora você ensinar já é outra, né? Uhum. E quando eu fui pra assumir, né, pra ser professora, eu fiz uma aula com o seu Eduardo de como ser professor, de como você ensinar. Então, assim, isso. Ó, no começo eu passava bem o arroz com feijão, bem simplesinho, notinha por notinha, aí depois você vai evoluindo. Uhum. Então, assim, posso falar que foi uma
1: só não tenho paciência que... comigo, mas com os alunos.
0: Ainda bem que não fui eu que falei.
1: Você coçando pra falar.
2: Ai, né? Não
1: bem, cara. Vocês três tocam, né? Os três tocam gaita.
0: Sim.
1: Qualquer um pode aprender ou tem que pegar de piquidito? De pitico?
3: Qualquer idade?
1: Assim, é, qualquer idade aprende?
2: Qualquer idade aprende, desde que você tenha muita disciplina e você precisa ensaiar todo dia.
1: Tem que ensaiar todo dia? Ah, mas todo dia.
0: Qualquer
1: todo
0: instrumento.
3: Tu ficou de me ensinar, né?
0: Tu já foi lá, o ET te ensinou, acho que foi, né?
3: Sim, um vídeo lá. O ET
2: aí,
3: sim.
2: Aí, por mas... que falam que criança é mais fácil? Porque criança, assim, vamos dizer assim, tem mais tempo, né? Ah, tem mais facilidade.
0: Não, brincadeira.
2: Eu não digo que tem mais facilidade, mas vai ter mais tempo de ensaiar, né?
3: Tem mais paciência também.
2: É.
4: Eu acredito que criança pega mais, porque na verdade quem impõe são os pais.
3: É,
4: então,
3: né?
4: Aquilo entra na rotina da criança, mesmo ela não querendo, tá?
3: Uhum.
4: É como, lembra quando a gente ia pra escola? A gente não sabia por que, que a gente ia pra escola, mas você é obrigado a ir pra escola. É. Quando um pai ou a mãe coloca na rotina diária, ó, essa uma hora aqui é pra você ensaiar. Ela vai ensaiar, às vezes não sabe nem por quê.
2: Mas vai ensaiar.
4: É que nem pra escola, do... é a mesma coisa.
0: A gente fala dos livros.
4: Falei bonito agora.
3: Vai ter o corte.
0: A gente fala muito dos livros, né? Que se pegar e, pô, fazer uma criança ler lá o Machado de Assis e tal, não vai ler. Agora, faz uma mini biblioteca na tua casa, que a criança já está inserida naquilo, isso, ela vai pegar um livrinho rotina, ali, vai ler um gibizinho, vai se interessar aqui, vai ter aqui.
3: Tu sabe tocar algum instrumento, Rafa?
1: Teclado.
3: Tu sabe tocar teclado?
1: Eu tive que aprender a teclado.
3: RPM.
1: É que eu ganhei um teclado, né? Tu meio que... Eu tô obrigado, o pai comprou um teclado de presente.
3: Mas ele pediu
1: o teclado. Eu ganhei o teclado, tinha que aprender.
3: A gente não sabia disso, hein?
4: Quantos anos
3: você tinha? Pra botar no show, pô?
1: Ah, tinha uns 10 anos. Ah,
4: então, é o que a gente acabou de falar.
2: É a idade.
4: Mas é que nem ele falou, o pai, né? O pai e a mãe falaram, não, vai ter que aprender.
3: E tu sabe ainda?
1: Ó, o que passa do dó, ré, mi, fá, sol, lá, si, dó, aí começou a complicar, porque ele começou a ir pra lá, aí eu fiquei com dificuldade.
3: Entendi. Mas foi pra lá. Não fez aula?
1: Fiz.
3: Fez?
1: 4 anos.
2: Aí, ó.
3: Eita. Aí, ó. Pô, vamos tentar anos, botar então, no show já, isso aí.
4: Faculdade?
2: Se for. Exatamente!
0: Já dá faculdade. Não, a gata aí que pegar já sai alguma coisa.
2: Não, vai.
4: Tem um bacharel e teclado, tava quietinho ali.
1: Eu sei ler as notas, eu sei onde é a
3: peça. Olha aí, cara, o sargento.
2: Revelando tá
3: escondendo ouro.
1: Não, vamos fazer um show?
3: A banda da galera.
1: Eu toco teclado, tu toca gaita, tu vai no violão.
2: Vai dar bom.
1: Aí a gente
3: e
1: chama
3: o Cauê pede desculpa. O
1: Carlos.
3: O Cauê, pessoa por pessoa.
0: É Cauê.
3: Eu já marquei errado essa semana. Olha, tem uma banda, velho.
1: Já tem uma banda.
3: Duas bandas
1: e um conjunto. E o vocalista, né? Porque tu canta ainda.
2: Ó,
1: né?
2: Chegando outubro aí, eu acho que vai dar boa.
0: Fazer um trio, fazer um trio.
4: Não sei se isso vai dar
0: fazer
4: boa.
0: Um trio, fazer um...
1: Aí participação especial de a gente já chama vocês.
2: Né? Ó.
3: Mas é pra vender como comédia. Tendo daí dando errado.
2: Claro, porque daí dando risada. O legal é que todo mundo sai falando porque riu, entendeu?
1: Isso.
4: Não quer dizer que é por isso bom, que a gente tá lotando o show. Não é porque a gente canta e toca.
2: O pessoal sai dando risada. Esse é o intuito.
1: Dois idiotas. Então vamos chamar todo mundo pra ver o show de vocês.
2: Bora, hoje. É hoje, tá acabando. Corre.
3: Vocês convidem agora, vai,
2: por favor. Gente, então hoje a partir das 21h30, né, amorzão? No Porão Comedy. Então corre que ainda dá
4: lá
2: tempo.
4: No Shopping Parque Europeu.
3: Isso.
4: Ó, pessoal, acabei de entrar aqui, só falta 5 ingressos.
3: Beleza.
2: Então, gente,
3: mas aí dia acaba.
1: E amanhã é Balneário
2: Camboriú. Amanhã é Balneário Camboriú também, Porão Comedy, a partir das 22 da manhã.
4: Lá na 4ª Avenida, pessoal, Balneário Camboriú.
2: Então, ó, tem tudo que tá bom.
3: É muito bom, hein?
2: Vamos beber,
3: gritar. O feedback do show é incrível.
4: Corre que o patrão quer faturar.
2: Isso aí.
3: Vai.
1: Isso. E você tem recado também?
3: Sim, ó, falando em show, nós estaremos em Balneário sexta-feira que vem, dia 21.
1: Uma semana,
3: vai, vamos agilizar. Vai, ingresso, ó, talvez o Rafa vai tocar um teclado no
2: sol. Aí, ó.
3: A gente tem uma semana pra te conseguir
1: isso. Tá, mas a gente tem que
3: tu ensaiar. Tem teclado ainda?
1: Não tem?
3: Não tem? Não,
2: nós alugamos
3: um. Quem tem um teclado aí, ó,
4: mas nós vamos dar um jeito.
3: Nós temos lá em
2: não,
3: casa.
2: Não, se for por esse motivo, já, já deu boa, então.
3: Vai dar certo. Sabadão eu tô aqui em Blumenau com o meu show, o Meio Tanso, testando umas histórias novas agora. E dia 29 tem o Mais Baita aqui em Blumenau, também já tá acabando o ingresso, te agiliza.
1: Ô, vamos. Quer falar também, sargento?
0: Nós vamos fazer a festa do garçom lá no Reino do Garcia.
3: Oh!
0: Mais uma vez, eu acho que tá chegando na 5ª edição já. A gente, a nossa comitiva lá do ex-moleque bom de bola, se traja de garçom, convida os garçons aí da região e a gente serve eles. Uma noite agradabilíssima.
3: Muito bem.
0: E é uma baita bodega porque tu não tá acostumado. Daí tu vai servir um chope pro cara, tu acaba tomando na metade do caminho. Então vai a galera lá do Tiffs, vai a galera do Tiffs, de vários restaurantes lá, estão convidados, procurem o Betinho BG, um cara queridaço lá do nosso reino também, que organiza isso aí, tá? É, lá no meu YouTube tem um vídeo da festa do ano passado, foi bem legal. Aí a gente faz o Shopping Metro, o Beto faz os desafios de mágica dele, dá, cara.
1: Bah, que maravilha.
0: É uma loucura.
1: Ó, tem gente duvidando que o programa é ao vivo, que horas são agora, sargento?
0: Galera, 11 e 17, ó.
3: Não é não, é,
1: é 11h39.
3: Cara,
2: é
3: isso.
1: O relógio tá errado. 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A gente faz um show no intervalo agora, mas a gente continua lá no YouTube.
3: Né?
1: O quê?
3: Prazer, né?
1: Ah, mas não tá muito em cima do laço, não?
3: A pizzinha?
0: É. Ah, eu confio, né?
3: Eu confio neles.
1: Ah, tenta pedir aí, mas não sei se vem.
0: Ô, oh, rapidinho também.
3: Oh, ia fechar aí.
0: Vai ter o debate do Indavírus, cara. Nossa comitiva lá, cada vai um com as suas propostas. É, eu, partido Bebemos, o Lauro, partido dos antigos, o Indavírus, o Pipa, que é o partido dos italianos e polacos.
3: Pipa!
0: Dia 21/8, Jaraguá do Sul. Eu não vou, porque estarei com vocês, né? Vocês
3: têm a
0: prioridade. Dia 22 em Lages, dia 23 em Chapecó. Dia 4 em Blumenau, dia 5 em Brusque. Dia 11... Joinville eu não vou, porque estarei com o Irineu.
3: Ai,
0: e lindo. Dia 12, sábado, em São Bento do Sul. Todo minha mundo terra. Convidado. É mesmo? É de São Bento? De
3: aí,
0: São
3: Bento. Ó.
4: Morei 40 anos lá. Eu nasci em Joinville, mas morei 40 anos.
3: Nossa, que massa.
1: Então, ó, já voltamos. Beijo pra vocês. Já voltamos.
3: Programa mais baixo.
1: Agora é música
3: boa e gente bonita.
1: Tá boa. Vai lá.
3: Vamos.
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7: E olha só a dúvida do Marcelo. Doutor, o que podem ser bolinhas brancas na região do freio do pênis? Olha só, Marcelo, essas bolinhas brancas, em geral, são glândulas um pouco aumentadas, que não tem nenhum significado, nenhum impacto, nenhum risco para sua saúde. São simplesmente glândulas que cresceram um pouquinho, se desenvolveram um pouquinho mais, e por isso elas acabam ficando mais visíveis. Não precisa se preocupar com isso, isso faz parte da anatomia e da individualidade de alguns homens. Agora, se essas bolinhas brancas começam a coçar, incomodar, descamar, apareceram depois de uma relação sexual sem proteção, aí o papo é outro. Aí você precisa conversar com um especialista para ele saber se não tem nada associado. Uma inflamação, uma infecção e por aí vai. Mas pelo que você tá contando pra gente, são bolinhas brancas isoladas que parecem, pelo que você tá contando, são simplesmente essas glândulas um pouco aumentadas, que inclusive com o passar do tempo podem desaparecer ou diminuir espontaneamente. Fica atento, qualquer coisa diferente, procure um especialista. Dúvidas? @ Jairo Bauer Oficial.
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1: Essa é Atlântida, a melhor vibe do FM, todo mundo tá ouvindo, já de volta por aqui ao vivo com o programa mais baita na 102.7. Irineuzinho,
25: oi.
1: Você pediu?
25: Eu pedi.
1: Olha o que chegou.
25: Viu? Tem que confiar.
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25: Pra ver se vão falar.
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1: Toma! 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E final de semana é bom pedir uma pizza,
26: meu
1: né?
26: Deus.
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1: Mike Bike. É verdade! Muito bom! Então, vamos se vir até os nossos convidados.
26: Tu viu
1: a Nath Gaiteira?
26: Tu sempre vem quando tem convidado. Já percebeu isso?
1: Exatamente, cara. Exatamente. Eu tava olhando antes, pô, será que tem convidado hoje? Você, sempre tem convidado, né, cara? Quando
26: vem, né? Pô, e o cara fica até meio envergonhado de chegar, o pessoal tocando música e coisa. Aí, pô, fica meio tímido,
1: não,
26: né, cara?
1: Não, mas não.
0: Vai. Não sabem que a Gaiteira come igual a capivara. Na verdade, a gente que deu sorte.
1: Muito bem, obrigado. Como é que a gente pode acompanhar? 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
1: Maravilhoso! Ai, se tu tá no carro aí, não conseguiu anotar, vai lá no Instagram do programa Mais Baita depois e pega lá que a gente vai marcar eles.
26: Com certeza.
1: Fechou?
26: Muito bom, obrigado, querido.
1: Obrigado,
26: bom final de semana.
1: Ô, Rafa, só uma coisinha. Diga. A minha equipe, ele sempre pede pra eu mandar um abraço pra eles. Eu sempre esqueço, cara. Eles estão assim, ó, querendo me enforcar e sem eles não tem Cutinata.
26: Um abraço pra toda a equipe da Cutinata. Qual o nome do pessoal? Vai,
1: você. Jefferson, Maicon, Rodrigo, um abraço especial, Karina, um abraço especial pra eles, então.
26: Aê! Um abraço
1: pra todos eles.
26: Valeu, gente. Obrigado.
1: Lindo.

0: pegava a torcida
1: Rafa,
0: fora.
1: O Rafa quis dizer,
2: né? Eu torço pro Cano do Rio.
0: O cara não tem time na cidade.
1: Apanhar na rua.
2: Eu torço pro Cano do Rio. É. Ontem teve Libertadores, 7 confrontos e 7 empates. Tá, tô tentando salvar.
1: Vai.
2: O
1: vai,
2: Corinthians aí empatou 0x0 com o Rosário Central. O Mirassol 1x1 com a LDU. A Sul-Americana, o Santos ganhou o Macará.
1: Beijo pro Beck, pro Metrô.
2: O Gabigol chegou à marca de 100 gols pelo Santos. Uma assistência bonita do Neymar. Tá lá, estão trabalhando. É?
1: Toma. É.
2: O Criciúma amanhã pega o Goiás às 16 horas pela Série B. Ele tá 10 anos sem ganhar o Goiás, mas tem que ganhar pra ficar na
1: liderança. Jejum de vitória,
2: hein? Cristina tá fazendo uma campanha lindíssima. E ó, na ginástica rítmica, Bárbara Domingos está na final do individual geral do Mundial, lá em Frankfurt. É, e tem que acompanhar lá que tem bastante Brasil nesse Mundial aí, fiquem de olho. É, começa em Chapecó também o Parajask, que é os Jogos Abertos Paradesportivos de Santa Catarina. Que o Blumenau, eu falei ontem, é destaque sempre. Então fique de olho aí, tem bastante coisa sempre para acompanhar no esporte final de semana. Fechou?
1: Fechou,
0: lindo,
1: amor!
0: Lindo. Muito bem, vamos acompanhar.
2: Abri aí o olho, olha o que tem aqui na minha frente.
1: Já fostes? Já fui. Servido?
2: Já fui. Pode comer já?
1: Pode, não, pode.
3: É. Eu já
1: molhei tudo. E aí, gostaram?
0: Já molhamos tudo.
1: Tá gostoso?
0: Muito bom.
3: Nossa senhora.
1: Parabéns pro pessoal da Cucinato aí.
4: É difícil se controlar.
1: É, não dá.
2: Toca aí,
1: Rafa. Eu tô contigo, Rafa. Então vamos lá, essa aqui, ó. Vamos trazer alguns dos destaques aqui, até que foi do nosso amigo locutor.
4: Sério?
1: Eu achei curioso essa notícia da aluna de direito que deu... Que foi vítima de um golpe. Ela que dava golpinhos e foi vítima de um golpe,
4: sim,
1: né?
4: Sim.
1: A polícia do Distrito Federal, por meio de uma ação coordenada pela Delegacia de Polícia, deflagrou a Operação Reflexo. É bom esse nome, né?
4: Opa. Valeu, Cris.
1: Obrigado, pessoal aí da Cutinata.
4: O nome das operações são as melhores, né?
1: A ofensiva...
4: Como é que seria uma operação se te pegasse, Rafa?
1: Ah, não sei. Mas depende qual foi o ato ilícito,
4: é,
1: né?
4: É verdade. É.
2: Operação Ana Júlia.
4: Maravilhoso.
1: Operação
4: Zenaide é bom também.
1: Ó, essa ofensiva teve como objetivo desarticular um pequeno refinado de estelionato eletrônico operado por um casal que vendia aparelhos celulares inexistentes pela internet.
4: Meu Deus.
1: Já pensou?
4: É tipo mandar o um iPhone a um tijolo?
1: É.
4: Eita.
1: Aí o desfecho da investigação chamou a atenção das autoridades e do meio acadêmico. A principal investigada e presa preventivamente durante a operação é Micaele Araújo.
4: Micaele.
1: Que é o quê? Estudante de direito. Nas redes sociais, ela mantinha uma postura pública que, ironicamente, simulava o combate a ilegalidades. A jovem costumava publicar vídeos e orientações ensinando seguidores a desbloquear contas bancárias suspensas por suspeita de fraude e dando dicas para evitar golpes virtuais. Na prática, ela era a própria operadora das fraudes, né? Então, a aluna de direito que dava o curso para evitar golpe foi presa por dar golpe.
4: Brasil!
2: O pessoal aqui chamou atenção, passou batido, mas estão falando do Bolhamo.
3: Bolhamo.
1: Mas aqui vocês conhecem, né, o Bolhamo, né?
2: Não, que, eu falei, ó, que hora que pode comer? E ela
3: já tinha bolhado.
2: Ela já capitou na metade dela. Eu já bolhei.
4: Bolhamo de porrada também.
2: Já se atraquemos.
4: Se bolhemos. Vocês têm ônibus? De banda?
1: Male male um carro alugado.
4: Porra!
3: Tamo quase de a pé. A gaita nas costas, putz.
4: Os gaiteiros têm
2: um
4: busão,
2: uma história boa do...
3: Estamos aceitando se alguém.
2: É que ele viu a van do Indavírus, então ele tá achando que, pô, né? Tem uma história boa do Edson Dutra dos Serranos, que eles foram tocar num baile, busão escrito Os Serranos gigante do lado, e eles se perderam, daí pararam pra perguntar pra um cara que tava... capinando ali, trabalhando na roça e tal. Aí, onde é que fica o salão lá? Daí o senhor, não, vai por aqui, vai reto e tal. Aí o senhor olhou pro ônibus, olha, só vocês pra ter um ônibus bonito desse, né? Os atuais.
4: E não foi tu, né?
2: Não. Os atuais.
1: Oh, rapidinho, antes de encerrar, que a gente tá quase estourando o horário do programa, tem participações aqui pros nossos queridos convidados.
4: Vai lá.
1: Vai, bom dia.
2: Tem uma história boa do...
1: Ai, calma aí, sargento. Já contou essa história. Deixa o nosso ouvinte falar.
5: Bom dia, Rafa. Bom dia, galera do Mais Baita. Eu já tô na live, então eu já tava vendo ali que chegou uma coisa...

0: maravilhosa. Cara, eu queria falar, eu pedi a primeira vez por causa de vocês, porque eu fiquei com água na boca de ver vocês comendo.
1: Olha!
0: Aí chegou de noite, pedi a pizza em casa e, nossa, é incrível. Eu já pedi umas 3 vezes.
2: Aí, ó.
0: A última eu pedi de calabresa com borda de catupiry. Simples e maravilhosa. Mas já pedi de abobrinha, já pedi de camarão. Toma. Olha, a gente virou clientaço. É boa demais. E a próxima que eu quero pedir é uma que eles ficam botando no Instagram, né? Pra deixar a gente com vontade, uma de brownie. Nossa, vocês arrebentam. É bom demais brownie. A pizza de vocês.
1: Bom demais.
2: Valeu, obrigado pela tua participação. Um beijo aqui pra Camila Cordeiro. Pede a do dia, tá? 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
1: Isso. Já ganha
2: 12% de desconto. Mais um, vai.
3: Fala, galera do programa Mashbasta. Agora pede pra tocar uma do Alok aí, pra ver se a gente vai saber. Aí ele não sabe, só sabe esses Gaudêncio aí.
2: Gaudêncio. Vai, mais um.
4: Eita, que o fole tá bom demais, gente. Bom dia, tá pedindo melhor da voz. Vocês três meninos podem montar uma banda Baita Three Cups. Um nome interessante pra vocês, né? E o sargento aí, quando tava tocando o negócio da mulher.
2: Esqueci o nome. Calma.
4: Eu olhei pra ele piscando, gente.
2: Não, eu fico nervoso.
4: Botou cílios.
2: Eu fico nervoso.
4: Tá parecendo um abanador de faraó.
1: Que loucura.
2: Do nada. Ai, ai. Não, eu tenho cílios longos. Vou cortar hoje à tarde.
1: Então tá. Gente, nosso tempo tá praticamente esgotado. Valentim, 3 anos, apaixonado por música, primeiros contatos com o instrumento, mandou aqui. Ah, que bonitinho. Vou mostrar aqui bem rapidinho pra vocês. Olá. Aqui, ó. Pequeno Valentim, que já tá aí dando os primeiros passos aí na música. Pô, obrigado por mandar pra gente aqui. O meu xará, Rafael, mandou as imagens. Ah, não! Ah, não acredito!
2: Uma dessa.
1: Será que tem áudio? Vamos ver.
2: Lindo.
1: Ah, é bom.
2: Mas tem que ter uma coordenação, porque além de apertar o teclado, tem o abre e fecha aqui também, né? Não, e o mais difícil ninguém vê, que é bater o pé.
5: Exatamente.
2: Bater o pé aqui.
1: Ao ritmo,
2: né? Um dia o cara lá no baile no Castilho foi se apoiar no palco, parou a banda. Será que apertei algum fio, alguma coisa? Ele olhou e botou a mão em cima do pé do Gaiteiro.
1: Um minutinho pra encerrar. Vamos chamar todo mundo pro show então da Nath Gaiteira hoje. Vai, é no porão. Ingressos à venda. Vai, Nath.
5: Já quer acabar com o negócio.
2: Mas vai. Piscar é fácil, pelo jeito. Pra piscar, eu marco com os olhos.
5: Cara, fica... Ai, meu Deus. Então, gente, hoje a partir das 21h30, lá no Porão Comedy, Nath Gaiteira e o Carlos PQP.
1: Carlos, e amanhã, Balneário Camboriú?
2: Balneário Camboriú, isso lá na 4ª Avenida, Porão Comedy também. Isso
1: mesmo. Muito bom. Que
2: legal.
1: E, Nilzinho, bom final de semana.
6: Valeu, Rafa. Fica com Deus e
1: você
6: até segunda-feira, hein?
1: Até, Sargento Junks.
2: Valeu, gente, tudo de bom. Acompanhe lá no @ Sargento Junks, os bastidores do acampamento, que é alugar uma internet
1: mais daquela. Baita. Maravilha, beijo, valeu. Gente, bom final de semana.
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1: Vai começar a viagem. Meio-dia, 5 minutos a partir de agora. Eu te convido a entrar na minha nave. A gente vai dar uma banda lá atrás da linha do tempo para resgatar as músicas mais legais e mais importantes das nossas vidas. Muitas delas tu nem lembra. Aí eu tô aqui para fazer esse papel. Tamo junto, Gilberto Gil, para abrir a viagem dessa sexta-feira. Bom início de final de semana para você. 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

Em 1984, Gilberto Gil, num dos auges da sua carreira, vai dar uma banda na Jamaica pra gravar esse som com o vocal dos Wailers, a banda do Bob Marley. Que sonzeira! Vamos fugir pra começar o climão do Discorama nesse início de fim de semana.

Atlântida, Is This Love? Tava vendo agora há pouco no Instagram, no perfil do Lelê, o Quero Ser Seu Amigo de Novo, uma entrevista com o Fred Chernobyl e o seu filho Eric, falando sobre histórias da vida, de como tocam juntos e tudo mais. Aí ele resgata uma história contando que a mãe dele ouviu uma rádio nos anos 80, aqui em Porto Alegre, que tocava demais esse som aqui do Kiss. Toma aí pra nós.

Heart, Michael Jackson, no Discorama da Atlântida, com o solo animal do Ed Van Halen. Então tocou demais no rádio, tocava 10 vezes por dia na programação das rádios.

0: 1986, The Smiths, There Is a Light That Never Goes Out. Que musicaço! Pela boa Discorama. Obrigado pela sua audiência, você aí tocando sua vida no mundo inteiro, podendo ouvir o Discorama. Já voltamos depois do show do intervalo.
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0: 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Segue a viagem em 25 minutos para uma da tarde.
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pessoal do Rudo Gurus. Isso era mais ou menos aquele clima de surf music dos anos 80. Uma coisa meio pop rock, alternativo, independente, com esse climão aí. Muito legal de ouvir no rádio. Rudo Gurus, Thousand Miles Away. 20 minutos para uma da tarde. Vamos seguir nessa levada surf music aí, então. Atendendo pedidos ali no arroba Real Fetter no Insta. Tem uma banda chamada The Hooters. Esse relativo sucesso no Brasil nos anos 80 também.

Que levada esse sol do Hooters! Caca, caca, caca, corre demais! 500 miles tocando no Discorama da Atlântida, no oferecimento do Sicredi. 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Muito prazer que eu apresento um pedido de ouvido.

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21: Olá, muito boa tarde, amigo e amiga ligados na Atlântida, a geração de conteúdo inteligente do sul do Brasil para o mundo inteiro. Muito obrigado pela sua audiência, estamos chegando com o Pretinho Básico, primeira edição, sexta-feira, 14 de agosto, 2026, com os biscoitos Zezé, carinho que vem de família, há 58 anos. Muito boa tarde à colaboradora Rodaica.
22: Muito boa tarde,
21: Alexandre. Tudo bem? Tudo ótimo. 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Muito boa tarde, Leonardo Oliveira.
23: Boa tarde, Alexandre. Uma ótima sexta-feira para todo mundo.
21: Coisa boa. 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Nesta sexta-feira está ele, o homem, o mito, a lenda, o colaborador Porã. Boa tarde, Porãzinho. Ah,
24: obrigado pela lenda, pelo homem, o mito talvez, eu não sei. Agora é bom estar com você.
21: Muito bem,
24: é bom estar com você.
21: 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Tá com a gente aqui no Pretinho, muito bom fim de... Aliás, bom início de tarde, Natan Nunes.
25: Boa tarde, Alexandre. Tudo certo?
21: Boa tarde, querido. Tudo certo, tudo lindo. Tá te despedindo já, né? Hoje é a penúltima edição da produção. Segunda-feira volta o gordão Rafael Gomes.
25: Boa. E aí, tô voltando!
24: Pior imitação. Boa essa imitação.
23: Não é boa, cara!
21: É boa a imitação, é boa.
23: Como
21: imitação.
23: Como é que tá as férias, Gomes?
25: Ah, tô comendo muito. Voltei a ser gordão.
23: Quem é o gordão? Quem é o mais gordo da redação, Gomes?
25: Agora acho que sou eu.
21: 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Esta é a mesa e os parceiros da abertura do Pretinho Básico para esta sexta-feira, dia do cardiologista.
25: Boa tarde, Alexandre. Desculpa
21: muito
25: te
21: boa tarde, Rafinha Menegasso. Perdão, a gente já estava brigando ali fora.
25: Mas não importa, aqui é outra coisa.
21: Me perdoa.
25: Não é sobre briga, é sobre apresentação.
21: Me perdoa. Muito boa tarde, Rafinha
25: Ótima
21: Menegasso.
25: Ótima tarde, baita sexta-feira para nós. Podemos
21: Hoje
25: seguir.
21: É dia do cardiologista.
24: Isso é importante.
21: E também é dia do combate à poluição.
24: Olha só.
21: Eu quase me perdi aqui e li dia do combate à população.
24: Não, diariamente.
21: Diariamente, né? Eles combatem a população, conseguem.
23: Por importantíssimo cardiologista.
21: Cardiologista é importantíssimo.
25: Traga o porquê do dia de hoje, né?
23: Ele tem que ser de confiança também, ou não?
21: Claro.
23: Ele, claro, entra, na, ele entra na mesma esteira do mecânico, do açougueiro...
21: Advogado, açougueiro, dentista, barbeiro, claro que entra.
23: E o cardiologista.
21: E o cardiologista. Cara, tem que ter um histórico da tua, da tua, da tua vida. Tem que
0: acompanhar uma vida toda.
21: Exatamente. Importante. Qual é o motivo do dia do cardiologista hoje, Natanzinho?
1: Foi criado em 2007 pela Sociedade Brasileira de Cardiologia para homenagear os médicos que cuidam da saúde do coração e alertar a população sobre a prevenção de doenças cardiovasculares.
23: Se não acontece o quê, Rafinha?
21: Muito bem, nos destaques do Pretinho aí, da
23: Pena. E aí, meu irmão?
21: Como é que estamos?
23: Aí, meu irmão.
21: Tudo bem, da Pena?
23: Tô bem, tô incrível,
21: coisa
23: né, meu irmão?
21: Boa, tá coisa incrível. Boa, gostei desse boné aí, hein?
23: Obrigado. Ficou bom. Comedy Store, meu irmão. Bem maior comedy comédia do mundo, meu irmão. Ganhei do Rafael Gomes.
21: 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O Pretinho básico de hoje é o Buggy. O Buggy é um husky siberiano de 1 ano e 2 meses do Nicolas, da Vivian e do Rafael de Porto Alegre.
0: Lindíssimo.
21: Que elegante. Bicho lindo, olha,
0: tem um olho,
21: cara,
0: de cada cor, eu acho, né?
21: Ah, que bicho lindo.
23: Opa, esse é o
21: tem um olho de cada cor, um claro e um escuro.
0: É muito, muito comum bonito nessa raça.
24: É meio David Bowie, né?
21: Muito bonito mesmo.
25: Vive pouco esse dog, né?
23: Claro que não, mano.
21: Quem é que disse isso,
25: cara? Não, eu tô te dizendo.
21: Ah, é? Quantos anos em média?
25: Ele não vive muito, eu tô te falando, cachorro de raça como o Husky, ele não dura tanto tempo. Não,
23: na Sibéria dura.
24: Mas vamos celebrar a vida do cachorrinho.
25: Não, com certeza, ele tá vivo ainda.
21: Vamos celebrar a vida do cachorrinho.
25: Celebra, né?
23: Porra, tu joga lá embaixo, cara,
25: nem toda informação vai ser aquilo que tu quer ouvir.
21: Informação, Nathan Nunes.
1: Um cão dessa raça vive em média de 12 a 15 anos.
0: É, bastante.
21: Queria que ele vivesse quanto? 45?
25: Não, os caramelos vivem 20, né?
23: Não, mas que o caramelo, ele é que nem
24: o... caramelo, ele vive em outras condições.
23: É, cara, ele é que nem o bêbado de barzinho, cara.
21: Isso.
23: O veterano que toma trago, fuma cigarro. Se tu tirar o cigarro, ele morre.
25: Pouco anticorpos, né?
23: Claro, cara. Isso aí, passaram a Covid inteira sem máscara, não pegaram nada. Nem bicho de pé.
25: Mas enfim,
21: bravo, da Supra Pets. 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Esse husky siberiano lindo que tá aqui na tela da nossa live. Mande pra gente a foto do seu bichinho pra ele aparecer aqui na vitrine do Pretinho Básico. pretinhobásico@atlantida.com.br. Ouvinte aniversariante é a Dayana Schwendler. A Dayana Schwendler é analista de engenharia sênior. Ela é esposa do Cleiton da Zagonel.
23: Aê!
21: Ela é de Pinhalzinho, Santa Catarina. Tá fazendo 34 anos hoje, então, a esposa do seu Zagonel.
24: Pretinho Básico já foi em Pinhalzinho. Fizemos a balada do Pretinho em Pinhalzinho há muitos anos, quando Pedro Esmanioto tinha ingressado no grupo. E aí, daquela viagem, tem a história que o Pedrão conta da véia do ônibus que queria tomar banho.
23: Tem chuveiro?
24: Porque naquela noite, o Pedrão estava envolvido com uma garota da festa.
0: Só naquela noite.
24: Não, naquela noite. Ele era um jovem solteiro, né? Cheio de alegria e vida.
23: Novidades, né? O Pretinho Básico.
24: E aí, ele pegou e perguntou pra mim e pro Potter, Fetter, se ele deveria ficar. Obviamente, eu e o Potter dissemos, claro que tu vai ficar. Tu vai ficar na cidade, tu dorme aí, amanhã tu pega um ônibus de linha. E aí ele pegou o ônibus de linha, foi a pior viagem da vida dele. Ele veio de Pinhalzinho a Porto Alegre.
23: No pinga, pinga.
24: Uma véia, cada parada, perguntando, aqui dá pra tomar banho?
21: Ah, que saco! Muito bom. Abraço pro papai Pedro Manioto. Aniversariantes famosos, Ana Moser, ex-jogadora de vôlei. 58 anos.
23: Uma das maiores jogadoras das maiores de vôlei da história do vôlei brasileiro.
21: É verdade.
24: É o da Pena ou é o Léo que tá falando?
23: Sou eu.
21: É o da Pena.
23: Ah, mas eu posso falar da Pena. Eu sou Domingo Grossadinha.
21: Aí, Birbom. Muito bem.
23: A Ana Bozer, ela foi aí um grande nome do...
24: Do voleibol.
23: Do voleibol feminino, Birbol, né?
21: Nós vamos ter a imagem da Ana Moser,
25: eu,
21: será?
25: Eu mandei, acho que vamos ter.
21: É, temos as imagens.
23: É complicado aí, né?
21: Complicado tem aí, né, Birbol? Na gaúcha não acontece isso,
23: não,
21: né,
23: Birbol? Acontece. Olha pra mim.
24: Isso é uma baita de uma frase, cara.
21: Porra, acontece. Isso é muito bom, cara. Essa é a explicação completa.
25: Quem é essa aí?
21: É, Cláudia Raia. Essa é a Ana Moser.
23: Uma meia hora falando.
21: É a Ana Moser com uma bola de vôlei na mão. Não,
23: parece futsal.
25: Porque ela tá fazendo 58 anos.
21: E o que que
25: é
21: tem?
25: É que eu lembro ela de uma outra época do vôlei, né?
21: Sim, da época que ela jogava, né?
25: É, mas a gente falou.
23: Há 30 anos atrás ela tinha só 28.
25: É?
23: Ele era mais novinha.
25: Eu não a vi no, nessa data tá atual,
23: né? Muito bonita.
21: Halle Berry, a atriz Halle Berry, tá fazendo 60 anos hoje.
25: Ah, mulher gato,
24: espetacular,
25: né?
24: mulher gato. É. Eterna mulher gato.
23: Ah, Halle Berry.
24: E ela também tem aquele personagem no X-Men, né? Quem é que ela é? A Tempestade?
23: Wolverine.
24: No X-Men, no X-Men. Acho que é Tempestade. Legal, não tô ligado também.
23: Não tô ligado. Baita atriz.
24: Legal pra caramba.
21: Ex-jogador de basquete Magic Johnson, tá fazendo 67 anos hoje.
24: Gênio do basquete.
23: Os primeiros caras a ter um contrato altíssimo na NBA foi ele. A ganhar muita grana no Lakers. Todo mundo ficou, como assim tu vai dar tudo isso pra ele? Não, eu vou dar. Contrato acho que de 20 anos ele fez com o Jerry Buss, que era o dono do Lakers.
21: Muito bem. E por último, nesta lista de aniversariantes famosos, temos o gigantesco Steve Martin, comediante, fazendo 81 anos hoje.
25: É um bom ator.
21: Maravilhoso. Puta, cara, cada coisa maravilhosa.
25: Ele é ruim, então, por ela.
21: Não, ele é maravilhoso.
25: Ele é ótimo.
21: Ele é genial.
23: Tinha que tá gênio
24: ali. Tudo que não é o Denzel, pra ti, é bom ator. Só o Denzel é o Denzel.
25: Não é mesmo? Eu elogiei o cara, tu tá muito...
24: Não,
25: tu não tá bem hoje, porém. Tu já veio melhor outra vez.
24: Eu tô ótimo.
25: Tu falaria que o Denzel é bom?
21: Isso é o que ele faz, porra, comigo todos os dias. Ele te irrita, tu reage e ele reclama que tu tá reagindo. É isso que ele faz.
25: Isso não é sobre brigas, gente.
21: Não, não é. Isso é sobre gaslighting, é o nome disso.
23: Gaslighting. 81 anos. Conteúdo. Na Apple TV tem um documentário de duas partes sobre a vida do Steve Martin e na Netflix... Tem ele no palco, voltando depois de anos. Ele volta a fazer show, ele e o Martin Short.
0: Esse documentário, eu não sabia.
23: Tem na Apple TV.
0: Ah, que legal.
23: Maravilhoso.
21: Um dos maravilhosos também é de 88, Os Safados.
23: Que ele safados.
21: É o...
0: outro safado aquele.
21: É, o outro safado.
25: São vários safados.
0: Ali eles pegaram dois.
21: Não é o Roger Moore, eu acho. Não é o Roger Moore.
24: O Roger Moore foi o cara que fez o 007.
21: Mas enfim, cara, ele tem um monte de filme.
0: Tiro
21: que não saiu.
0: Não é o Peter Sellers? Filmes que tu só olha pra se divertir.
25: Sessão da tarde.
0: Pra ser feliz.
23: Ele refaz a Pantera Cor-de-Rosa do Peter Sellers.
24: Espetacular.
23: Ele tem o Panaca, que é muito bom.
21: Também. Michael Caine é o cara.
23: Isso.
21: É o Michael Caine que tá com ele no safado.
23: Pai da Noiva é bom também.
21: Pai da Noiva também. Espetacular, então. Parabéns, Steve Martin, 81 anos. E agora a gente já engata.
24: Para o Rafinha, apenas um bom ator.
21: Nos destaques do Pretinho aí, meu irmão, velho. Auxiliar de cozinha é demitido após beber uísque durante festa onde estava trabalhando.
25: O funcionário era responsável por preparar salgados em uma fritadeira instalada na área externa do salão, perto da mesa de bebidas. E aí, de acordo com testemunhas, ele... uma testemunha que trabalhava de garçom no evento, o cara pegou um copo plástico e começou a encher de uísque e tomar.
23: X9,
25: ruim um atrás do outro.
0: Sem limite.
25: E aí, daqui a pouco, ele começou a apresentar sinais de embriaguez e errar também o pedido dos salgados.
24: Que beleza.
25: E aí começaram a falar pra ele, meu, dá uma segurada, vai embora mais cedo. Acho que deu pra ti hoje ali. Não.
21: Já comigo!
25: A festa tá só começando. E aí ele saiu da área ali onde ele tava trabalhando.
23: Da ilha de drinks ali dele.
25: E e foi pra festa dançar com os convidados.
21: Foi da show.
24: Meu herói!
21: Ah, cara, coitado.
25: Coitado, cara. Dançou.
21: A gente não sabe o que se passava
25: talvez
21: naquele momento.
25: Talvez ele tenha problema com bebidas também,
21: também,
25: né?
21: Também, exato.
23: Tem ele?
25: É uma família que se dispersa.
23: Não, é claro que ele tem problema. Não é que talvez ele tenha. Ele tá trabalhando, fritando salgadinho. E começou a tomar uísque.
25: Ou
23: tem
25: não.
23: Muito problema.
25: Ou pode ser ele não teve nunca a oportunidade de tomar um uísque bom e foi aquele dia.
21: Também.
25: Temos dois pontos ainda.
23: Pô, mas tomou uísque, demitido e pretinho no musical.
25: Tá, mas é comprometer o trabalho dele, né?
21: Como?
23: Se tomar uísque durante o programa demitir, você tá fudido.
25: Fala por ti, eu não tomo uísque.
24: Eu também não.
23: Mas você
24: tá falando?
25: Não, eu também.
23: Falando só por mim, então.
25: Ah, então é só
21: cerveja já tomamos algumas vezes.
24: Não sei, cara. Destravamos o extintor, né, Peter?
21: Como é que é, Borazinho?
24: Uma vez destravamos o extintor no estúdio, tava todo mundo loucão.
21: Sim, aquilo foi horrível.
25: Mas e aí, Natal,
24: o que aconteceu? Melhores dias da minha vida.
25: E aí, ele foi demitido por justa causa... Ele entrou na justiça pra tentar reverter, mas a justiça manteve a justa causa. Ainda há uma possibilidade de ele entrar com outro recurso, mas, por enquanto, ele foi demitido sem os seus direitos.
0: Da onde é o rapaz?
25: Da Bahia.
21: Da Bahia. Bahia. Mulher que dá.
2: Dá.
21: Opa,
2: dá.
21: Mas me lembrei agora do Almir lendo as manchetes. Mulher que dá curso para evitar golpe é presa por...
25: Dar golpe.
0: Não é possível.
25: A Polícia Civil do Distrito Federal prendeu, nessa manhã, dessa sexta-feira, preventivamente, uma jovem de 22 anos, estudante de Direito, suspeita de comandar, ao lado do companheiro dela, um esquema de venda de celulares que não existiam. A investigação descobriu, Rodaica, que o casal criava perfis falsos imitando uma loja de celulares e anunciava aparelhos por preços bem atrativos. E aí eles criaram toda uma cenografia em casa com celulares estragados, que daí diziam que era verdadeiro, com caixas, tudo para passar uma segurança e dizer que essa loja existia. E, paralelo a isso, nas suas redes sociais, a mulher, que é estudante de direito, dava cursos e criava conteúdos para as pessoas se prevenir e não cair em golpes.
0: Ela, uma especialista em golpe, é a melhor pessoa,
21: É a melhor,
0: né?
21: Pessoa, exatamente.
0: Para mostrar como não cair no que ela mesma faz.
21: Cheio de coach loucura, aí, querendo ensinar a subir a montanha sem nunca ter subido a montanha. Ah. Esta aí, então, pelo menos, ela é golpista. Ela pode ensinar a se proteger de golpe.
25: Alexandre, tu tá pegando. Isso não é sobre montanhas, né?
2: Não é agora, né?
25: Não é sobre montanhas.
21: É uma metáfora, né?
25: Exato. Isso que eu... Agora tu pegou?
21: Exato.
25: Tu tá pegando a nossa mensagem.
21: Tô, né?
25: Ô, Patrick, mete pra nós aí um café depois, seu
21: Samuel. Não, só um pouquinho, cara. O cara é um social media, ele tá trabalhando.
25: Ele é meu amigo. Ele é meu amigo.
21: Eu tô cagando se ele é teu amigo. Assim ele está
0: como
21: fazendo.
0: É meu amigo.
21: Ok. Ele tá fazendo
0: serviço.
21: Ele está fazendo o trabalho dele neste momento e ele não vai parar o trabalho dele pra servir de assistente teu e te servir um café.
25: Ah, mas Patrick, faz parte do trabalho.
21: Como faz parte?
25: Eu, quando era social media, eu servia café pros comunicadores.
2: É verdade.
0: Mas interrompia o vídeo assim?
21: Isso, interrompia o vídeo assim.
2: Não, porque podia ser mais discretinho.
25: Né? Fazer assim. Aí também não dá pra defender o Rafinha.
0: Eu me sinto em casa. O que também visualmente já é.
25: Rodaica, minha amiga, Patrick. Meu amigo, né? Até meu amigo, o Porã já foi bem mais meu amigo, vocês todos são meus amigos.
2: Eu já fui teu amigo quando tu respondia minhas mensagens.
21: Cara, inacreditável.
2: A gente podia trazer o café aqui.
21: A amizade também é uma via de mão dupla, assim como a amor.
0: É adequado.
25: Um café aqui, né, Rodaica?
2: Busca a terra do café ali.
0: Tinha que ter até uma mesinha, um negócio lá.
25: Tinha que ter um café nos
21: patrocinadores.
2: Tinha que ter um garçom pra
21: gravar. Isso aqui é um estúdio de rádio, já não há um comportamento adequado. Não há um comportamento adequado a um estúdio de rádio. Vocês querem fazer uma copa aqui, é isso? Botar uma cozinha, botar um micro-ondas,
0: Na falta disso, eu botaria um garçom.
25: Uma ilha de caipirinha.
2: Um garçom no programa...
25: Não. Segunda-feira... Já subiu de patamar.
0: Podia ter uma banda.
2: Banda é legal, hein? Banda é legal. Tem uma banda e um garçom.
25: E uns magrão dançando.
2: Isso, um queijinho.
21: Já fizeram isso.
2: O Viva a Noite, né?
25: Deixa, só café.
21: A gente só foca num programa de rádio, quer tomar um café, vai lá fora buscar.
2: Não, mas fica chato.
0: Mas não pode sair, faz os cartão.
21: Pô, mas daí te previne, traz o café antes do programa começar e fica tomando ele com
0: o outro. É muito longo.
2: Eu posso ir lá buscar um café?
0: É muito
21: tu quer ir
0: longo,
21: buscar um café?
0: Né?
2: Quero.
21: Claro, pode ir buscar um café.
25: Já pega o meu,
21: vai lá, por favor.
25: Não precisa encher muito, eu tomo só meio copo. Tudo.
2: Vai sujar mesmo.
21: Receita Federal. Desculpa. Receita Federal apreende canetas emagrecedoras em fundo falso de tênis.
25: Temos imagens aí na live.
21: Olha aí, ó.
25: Foi durante uma fiscalização de rotina.
21: Pegaram umas bic
2: falso de tênis.
25: Contra um contrabando, a gente encontraram... 67 ampolas de substâncias usadas para emagrecimento.
0: Que absurdo, mano. Escondido. Botaram 67 ali naquele sapato?
25: 67 ampolas.
0: Ah, tá. Na ampola é menorzinho.
25: E depois tu conecta na caneta, isso.
0: É porque daí eu acho que tira com a seringa mesmo.
25: Ah, isso aí.
0: Quem usa...
25: O tênis estava embaixo das poltronas de um ônibus...
1: de turismo que seguia para Florianópolis.
0: E ele tinha que pisar em ovos praticamente ali, né? Pra não quebrar as ampolinhas.
25: Não, o Brasil não é pra amador.
2: Não é, isso é certo. Tá para a cara da sociedade.
1: Mas os agentes não conseguiram identificar de quem que era o tênis, então ficou por isso mesmo, ninguém foi preso.
21: Tá. Só apreendido a mercadoria.
2: Isso. Muito bem. Que nem a Cinderela, tu olha quem tá descalço e já vê
1: que
2: tá
1: chegando em
21: Floripa. Boa tarde, Ivan. Léo Oliveira, deixa eu te perguntar uma coisa.
2: Fala, meu amor.
21: Tu fez isso mesmo, tu foi lá, subtraiu da redação a garrafa de café e trouxe para o estúdio. Os demais colegas não estão neste momento podendo tomar um café depois do almoço, porque tu trouxe a garrafa para o estúdio.
0: Eu acho que eles poderiam entrar aqui dentro e servir, já que a gente não pode sair, né?
24: A maioria dos colegas...
21: Eu ouvi pedir para você,
24: Alexandre.
21: Não, ele foi buscar um café, não a garrafa do café.
2: Pô, mas aí a maioria dos colegas ali já almoçou.
24: Vou pedir um café para nós dois.
2: E o outro colega tá ali jogando um videogame. Então ele não quer café.
25: Qual colega? Ah, virou uma várzea, né? Agora virou várzea.
21: É uma várzea isso aqui, cara.
25: Tu tem razão,
21: é uma várzea isso aqui.
25: Não, é um ambiente...
2: É só tomar um café.
21: Quer
2: um cafezinho?
21: Não, eu tô tomando o meu, obrigado. Antes do início do programa, eu já enchia a minha xícara pra não ficar incomodando durante o programa com o café.
25: Quero café.
21: Quer um café?
0: Eu tava aqui pensando nas coisas. Na verdade, eu acho que pelo horário do programa eu merecia muito mais do que café. Eu acho que a gente tinha que ter uma mesa posta todos os dias.
21: Um banquetezinho.
0: Uma mesa posta.
25: Eu gostaria do entrecô.
0: Um buffet. As preferências alimentares de cada integrante.
21: Claro.
0: Eu gostaria de mandar uma lista.
21: Um sushizinho fica legal.
0: Semanalmente ali pode ser alterada, caso tenha alguma mudança.
21: Pra isso tem um refeitório aqui na corporação.
0: Não, mas eu tô falando aqui porque a gente tá trabalhando aqui,
21: entendeu? Só um pouquinho. O que tá acontecendo agora, cara?
2: Ele queria um café.
21: O cara vem pra pegar um café dentro do estúdio, tá maluco? Leva a garrafa contigo, Vinícius.
0: Não, peraí, antes de levar,
21: leva
0: você
21: leva. Leva a garrafa contigo.
25: Ninguém mais respeita o Alexandre.
21: Não,
25: essa é real.
21: Cara, que isso, cara?
25: Isso aqui é trabalho, gente.
0: Eu não vi problema algum.
25: No final das contas,
0: a pessoa
25: isso aqui é
0: entrou,
25: trabalho.
0: Serviu o café, tá tudo certo, vai embora.
21: Daqui a pouco vem a Jaqueline da recepção servir um café aqui dentro do estúdio.
0: Deixa
21: nós no
0: a
21: ar.
0: Jaqueline
21: e a Jaqueline entra pra servir o café.
24: Pô, manda
0: ela
24: um abraço pra Jaqueline da recepção.
21: Tá, todo mundo toma
0: café
21: aqui.
0: Se ela tomar café aqui, ela pode entrar na porta, não faz muita diferença.
25: Todos
0: mesmo
25: tomam,
0: andar.
25: Poucos trazem o café, Rodaí.
2: É verdade.
21: Vou te falar um troço.
24: Não é fácil.
21: Não é fácil, na boa não é fácil.
25: E a menina do telefone, Natan?
21: Acabou isso, nós já passamos de notícia.
0: Tá agora, agora é a
21: mas não era telefone, já foi também as canetas emagrecedoras, agora nós vamos para o varal que despenca de um prédio e atinge um motociclista lá na rua.
1: Uma rajada de vento fez um
21: temos
1: varal.
21: A imagem?
1: Temos imagens.
21: Olha as onde foi? Onde foi?
1: Aí, foi na Tailândia.
21: Na Tailândia.
2: O mestre
21: Bama, foi ali, cheio, hein, cara?
1: Uma rajada de vento fez um varal de roupas
21: de
1: chão cair de uma sacada
21: cara,
1: de prédio.
21: Podia pegar em todos os... Não. Só... Muito boa tarde, Martin TJ. Martin TJ, nosso colega aqui do Grupo RBS, que também agora adentra ao estúdio da Atlântida para servir o seu café. Obrigado, Martin. Abraço, querido.
24: Ah, é legal, cara, momento de descontração da galera.
21: Eu quero que tu leve de volta, cara. Eu quero que tu leve de volta a garrafa, por favor.
25: Esse é o famoso cross, né, Alexandre?
21: Ele é o cross media, exatamente.
25: Isso, exatamente.
21: Cross media, a gente vai tocando.
25: Todas as mídias se encontram num só lugar, no Pretinho Básico.
21: Continuando, Natan.
1: E aí, o que aconteceu, Alexandre? O varal voou da sacada do prédio e acabou atingindo duas pessoas em uma moto, que por sua vez também atingiram um carro.
2: Mas o mestre voou.
25: Isso não
2: ali,
25: é não. Sobre secar roupas, né?
0: Não. Mas o rapaz que tava na carona, ele tava desde o início sem capacete ou caiu o capacete
2: acho
0: durante
2: que ele foi
0: o negócio?
2: Caindo, caiu.
25: Eu acho que caiu o capacete, ali, mas eu acho que não é obrigatório o uso do
2: mas
25: capacete.
2: Mas o tiozinho da frente ali, ele não é o carona.
0: Não, o da frente é o condutor, ele de trás é o carona.
25: Isso.
0: E o carona tá sem capacete.
25: E o piloto.
24: Era o mestre.
25: Tá, não, agora, caiu agora o capacete.
24: Ele tava segurando um andador, o mestre.
25: Ah, não, cara. Aquilo é o varal, cara.
24: Ah, aquilo é o varal, cara.
25: Porra, velho.
21: Não, o capacete loucura, dificilmente bicho. Cairia da cabeça. Eu acho que ele não tava usando o capacete.
24: Na Tailândia não é obrigatório o uso de capacete, será?
25: Não é. Não é obrigatório.
0: Ó, o da frente tá de capacete, o de trás tá sem.
25: Não, mas caiu, cara. Talvez seja aquele capacete que tá solto aqui, ó.
2: Porque não tem a proteção no queixo. É. Eu acho que quando dá a paulada do
21: que
2: varal,
21: loucura, mano.
2: Ela arreia o tiozinho que tá atrás ali.
21: Arreia.
2: Ela arreia o tiozinho que tava atrás.
25: O mestre foi bom na pilotagem, aquele mestre.
1: É obrigado a usar na Tailândia capacete.
25: Eu jamais usei capacete.
21: Informação boa, Natan.
25: Não tem nem carteira de moto.
2: É que eu acho que tanto é que se a gente for ver, o varal ele fica preso no pescoço do carona. Então, lá, quando cai, ela explodiu no carinha e foi capacete,
3: que
2: foi tudo.
3: Que loucura, cara.
24: Mas... Ah, cara, esse negócio do varal me lembrou uma modalidade de roubo que tinha no litoral gaúcho, na Praia do Pinhal, que era o varal. Os caras saíam pegando as roupas que estavam no varal estendidas. Bah, aí chegava o cara, tinha um brother lá que vendia os churros lá, o André dos Churros, chegava no André dos Churros lá, e o André dos Churros olhava assim, bah, esse pano aí, varal, varal. Os caras faziam isso aí. Muito na praia bom. Lá. Pra...
3: Eram esses então, Natão, os destaques de hoje, meu
25: não,
3: irmão?
25: Só pra dizer pra quem tá no rádio, eles levantaram rapidamente e não houve ferimentos graves relatados.
3: Certo, tá ótimo então.
2: Só o cagaço.
0: É um muito susto bem. Brabo, né?
3: Uma... E 27, Rodaica, por favor, brilhe muito agora no Pretinho Básico.
0: Ah, quem brilha é a audiência, né?
3: Claro.
0: Que inacreditavelmente tem histórias pra contar que são bem surreais em algumas oportunidades, né? Eu não sei como é que essa gente vive.
25: Tu vê que tem sempre uma vida tendo... mais agitada,
0: tem,
25: né, Rodaica?
0: Né? Que coisa doida isso. Mas essa aqui nem é agitação, essa aqui é... são outros problemas.
3: Vamos ver.
0: Tô escrevendo esse e-mail pra compartilhar a minha história amorosa, desastrosa, e pedir que me deem conselhos, já que todos aí na mesa são homens. Sei com certeza que vocês vão me dar bons conselhos.
2: Ah, é aí que mora o perigo. Aí que
0: eu fiquei complica. Com um rapaz lindo no mês de junho. Ele era moreno, dos olhos azuis.
2: Moreno, alto.
0: Me apaixonei. Ficamos e logo em seguida ele parou de falar comigo.
3: Ah.
0: Falei com ele outras 4 vezes depois do ato, tentando voltar. E ele sempre com 1000 desculpas mirabolantes pra não poder me ver.
24: Casado.
0: A última foi, inclusive, que ele havia se machucado e, coitado, tava com muita dor.
24: Ah, não, machucado realmente é...
25: Se é no joelho,
24: tava
25: é
24: sendo cuidado pela esposa.
0: Depois disso, também parei de falar com ele e isso já faz 1 mês. Pretinhos, eu sei que o cara não vale nada. Mas também acho ele meio esquisito e não entendo o que se passa na cabeça dele. Ele curte todos os meus stories e quando ocasionalmente nos vemos pessoalmente, pois frequentamos um lugar em comum, ele é muito educado e até faz uns comentários brincando comigo. Pretinhos.
3: Tipo o quê? Não temos exemplos?
0: Ela não deu exemplo.
24: Não tem exemplo. Mas ela o exemplo
0: assim,
24: ajudaria.
0: O que eu faço pra ele parar de palhaçada? Eu ofendo ele ou só ignoro ele?
24: Eu ofendo é muito bom. Eu acho que ignorar uma pessoa é o pior que tu pode fazer por ela.
0: Então faça isso, no caso, né?
24: Ignorar, quando tu é, porque assim, quando a pessoa te ignora, é que, tipo assim, tu não significa absolutamente nada.
3: Ou dar real também pro cara, olha. Entendeu? Só, mano, para com isso aí. Para com isso aí.
24: Dar real também.
3: É, para com isso aí. Não, não vai levar nada daqui, não vai levar nada.
24: Eu não sei qual é a real intenção da menina para com o cara, porque...
3: Ela queria que levasse.
25: Cara, vocês não entenderam o e-mail. O cara só queria comer a mina.
3: E a mina queria dar pro cara?
0: Olha só, ela tá apaixonada pelo cara.
24: Eu acho que
0: porque
24: não precisa vulgarizar
0: tanto. Porque ela se apaixonou pelo cara, eles tiveram um encontro. Isso. E logo depois
25: e
0: do encontro ele parou de procurar ela.
24: Ah,
0: e
24: não
0: ficou
24: disse.
0: Evitando os encontros seguintes.
24: Agora
0: eles encontram ocasionalmente e ele faz umas brincadeirinhas e tal, só que não...
25: Ele não,
3: não
25: volta.
3: Vai, não evolui.
25: Interage
3: ele
25: com
3: não
25: ela.
3: Curtiu
0: então ela tá indignada,
3: não curtiu a performance.
0: Ela quer, então, ofender ele ou ignorar.
24: Exato.
0: Ele pra se livrar desse
24: eu
0: sentimento.
24: Acho ignorar é sempre pior.
3: Ele não curtiu a performance dela no encontro.
25: É o que acontece.
0: Eu já quero começar dizendo pra nossa ouvinte que isso tem nome, eu sempre repito aqui, chama livramento.
24: Livramento,
0: né?
24: Se livrou
0: já
24: de uma mala.
0: Se livrou
24: mala,
0: da mala
24: cara
0: antes
24: otário.
0: Mesmo de engatar
24: se
0: com a mala.
24: Se livrou de um otário,
0: é
24: otário.
0: Aí.
3: É bom falar, né, Porã? Otário.
0: É ignora o otário e toca a tua vida.
3: Boa.
0: Moreno de olho azul, tem vários por aí, vou te dizer que os melhores nem são os morenos de olho azul.
24: Me apresenta uns, então.
3: Os melhores são o quê?
0: Pode ser qualquer um, ele não precisa
3: tipo.
0: Necessariamente ser moreno.
3: Não, mas é que me desculpa, mas é que se tu sabe que os melhores não são os morenos de olho azul...
0: E nem precisam ser, entendeu?
25: Porque ela tem um loiro de olho verde nela.
0: Eu tô te dizendo que pode ser qualquer homem.
3: Ah, entendi.
0: Desde que ele seja legal. Desde que ele seja legal.
3: E tu tem
0: pra
3: alguma
0: ti,
3: preferência, não?
0: Que tu te apaixone por. Nunca tive.
3: Nunca teve.
0: Nunca tive.
2: Mas isso
0: te
2: nota.
25: Isso é muito comum.
2: Te nota que nota ela não tem um.
24: A preferência da Rodaica é tu, né, Alexandre?
2: Isso.
24: Quase 30 anos.
3: Nós estamos no momento da ofensa. Logo
2: exato.
3: Em seguida ela vai passar a me ignorar.
0: Tá falando de mim?
3: Claro.
0: Mas da onde que eu tô te ofendendo?
24: 25 anos se ofendendo.
0: Não, só
24: né,
0: um pouquinho.
3: Exatamente, Porã.
0: em que momento...
24: Isso é um casamento feliz, cara!
0: Tu te sentiu ofendido com as minhas palavras pra ouvinte, que inclusive nem tratam da minha questão pessoal.
24: Exato.
2: Vai ficar moreno?
0: Eu, na minha vida pessoal, nem passei por isso aqui.
24: Eu vou pintar o cabelo e botar lente azul.
0: Bom, eu lamento muito, vai ficar horrível.
2: Vai ficar mesmo. Tu não falou que tem morenos de olho azul melhores?
24: Não é uma boa.
0: Não, eu falei que não precisa necessariamente um homem ser moreno de olho azul pra te fazer feliz.
2: Exato. Por exemplo, o Natan faz feliz a esposa dele.
0: Exatamente. Exatamente. Apaixonada por ele, não teve necessidade de ter um olho azul envolvido.
24: Tá certo.
2: Não tem nada.
0: Entendeu?
24: É muito mais do que isso. Vamos dar outra giradinha na mesa. Vai, Porã. Bota uma aí, Porãzinho.
4: O Mauro Capelli, de Sobradinho RS, ele...
2: É bom, não
4: tá frio passando, um Capelli. Tá passando aqui para dizer, Alexandre...
24: Pois não, Porã.
4: Que o seu discorama desta sexta-feira, dia 14... Foi uma viagem total para a infância dele.
24: Pô,
4: foi
24: que legal,
4: foi uma coisa,
24: cara,
4: incrível. Féter, obrigado por isso. Incrível. Aproveito e mando um beijo para minha esposa, Janete.
24: Ô, Janete.
4: Um beijo para Janete.
24: Vai, um beijo para ti, Janete.
2: Beijo, Janete.
4: Um abraço para o Mauro. E realmente, Alexandre, peguei bons momentos do Discorama na abertura e no encerramento. O miolo eu não ouvi, porque eu fui almoçar.
24: Mas
4: a abertura estava sensacional. Teve ali Bob Marley, teve Michael Jackson.
24: Mas antes teve o Gilberto Gil.
4: Teve Kiss, teve Kiss. Gilberto Gil, Vamos Fugir. Teve o Kiss, I Love It Loud.
24: Teve o Beat It, do Michael Jackson.
4: Teve o Beat It, daí pra fechar, teve o New Sensation, do In Excess, maravilhosa.
24: Ali eu fiz um bloquinho meio surf, porra. Toquei New Sensation, Beds Are Burning.
4: Midnight Oil, exatamente.
24: Police, The Hooters e Rudo Gurus.
25: Pega minha playlist.
4: Foi demais. Tocou 500 Miles do The Hooters?
24: Toquei 500 Miles do The Hooters.
4: Ah, que sonzeira, Alexandre.
24: Legal. Sabe que o baterista do The Hooters é brasileiro, né?
4: The Hooters é brasileiro?
24: É brasileiro o baterista.
4: Quem é esse cara?
25: Não sabemos o nome.
24: Eric Bazilian. Eric Bazilian.
4: Bazilian. Então é Brazilian.
24: Brazilian. Brazilian. Muito bem. Obrigado, Porazinho, pela audiência, tá? E obrigado ao nosso ouvinte também, mas a proposta do Discorama é exatamente essa. Viajar no tempo, né? Se emocionar com a música. Eu até me emociono agora.
2: É bonito. Tá muito bom de
24: boa tarde, história. Ivan. Boa tu não tarde. Conhece de música nada, Ivan.
2: Conheço.
24: Fica tranquilo. O que tu conhece?
2: Eu conheço. Gosto aqui. Eu gosto muito de AGP.
24: Boa. Isso aí é outro tipo de música.
2: Demônios da Garota.
24: Tá certo.
4: Tudo bem.
24: Tá certo.
2: Elton John.
24: Claro. Tá bom.
2: Gosto de Rocketman. Elton John é bom. Gosto de Diana Ross. Gosto de Alcione. Eu sou eclético.
24: Canta uma da Diana Ross. Não reconheci.
2: Pode
25: ser qualquer coisa.
24: Não reconheci essa.
0: Não reconheci. E
2: Alcione.
24: Alcione.
2: Alcione.
24: Não,
2: peraí.
24: Alimentar esse amor tão louco. Que sufoco.
2: Eu gosto da música da minha vida.
0: Qual?
2: Você me vira a cabeça.
4: Você me vira a cabeça.
2: Me tira do sério. Descobre pra mim que eu tenho que viver
4: com você. Isso é bom demais.
0: É o senhor,
4: o senhor é espetacular.
24: E eu te falta de mim.
4: Coração vai te esconder, coração vai
2: ser. O bom não é do senhor.
4: Falta da marrom.
25: Claro que é, tu nunca ouviu?
2: Alcione tá nos Vingadores do Samba agora.
24: Ah, é?
2: Juntou ela, o Jorge Aragão e o Zeca Pagodinho.
24: Puta merda.
25: Tudo vivo, tudo vivo.
2: É, a Beth Carvalho não tá entre nós mais.
25: Pois é, né?
4: Não, a Beth Carvalho subiu, cantou pra subir, né?
25: E a Simone tá viva?
2: Simone tá viva. Mas ela só vem em dezembro.
25: Só em dezembro. Que nem a Mariah Carey.
2: Não, descongela em dezembro junto com o Roberto Carlos e aí...
24: Pum! Bota uma pra nós aí, Rafael Menegazzo.
25: Pra ti, Alexandre. Obrigado. O cara de observação não larga, Féter. O Eduardo Fagundes, do Rio do Sul, de Santa Catarina. Sim. Poxa, Féter, quer largar, larga. Agora, fazer o programa das 18 home office não dá. Tem uma certa hipocrisia aqui, pois é o sonho da maioria dos brasileiros. O áudio tava uma merda, tava estourando, eco, delay, complicado. Se não tá afim, deixa pros guri. Mas sem zoeira, fica muito ruim. E aí ele manda tu não largar.
24: Não vou largar, fica tranquilo, é tudo uma grande brincadeira. Mas é que uma pena, ontem eu não consegui chegar aqui, daí era mais fácil chegar em casa do que chegar aqui. Daí eu pensei, bom, vou chegar em casa e fazer de casa.
2: Ah, mas aí eu vou ter que contar um bastidor. Teu pupilo te traiu.
24: Qual meu pupilo?
2: Leandro Bortolassi.
24: Por que ele me traiu?
2: Leandro meteu o pelé de começar o programa. O som tá incrível.
24: Sim. Arrancou aí o programa. Aí começou o programa e ele, tá ruim. Porra. Faz assim, faz assado. Aí já me dá uma angústia.
2: Por que não falou antes?
24: Né? Por que não falou no teste? O teste existe pra isso.
2: Mas também o cara bota um surdo pra fazer a testagem.
24: Também tem isso,
2: há um pouco de erro também.
24: Também tem isso.
2: Mas o Leandro é um cara excepcional.
24: Excepcional. Eu gosto muito... Excepcional.
2: Ai, ai, ai.
21: Tenho dois e-mails aqui, aliás, posso submeter que vocês escolham. Solução para o pai safado.
25: Opa!
21: Do e-mail de ontem.
25: Ah, o pai da professora.
21: E Rafinha me faz querer parar de ouvir o Pretinho.
25: Ah, eu acho que esse é melhor.
24: Esse é o mais forte, né?
25: É melhor, sério? Porque nem Deus agradou todo mundo, né, Alexandre?
23: Não, é Jesus.
21: Não, é Jesus.
23: Não é Deus, cara.
0: Eu acho que Deus agrada. Cara,
21: Deus agrada. É uma ruim de comprar essa.
24: Alexandre.
23: Deus é duas vezes
24: antes de tu entrar propriamente no assunto.
21: Deixa o Valporã tá falando. Tenta só segurar tua ondinha.
24: Não é só tu que não respeita mais nesse programa.
21: Fala, Porã.
24: Cara, a gente falou da Halle Berry. Como é que esse negócio do algoritmo é muito louco. Eu abri o Instagram e apareceu a Halle Berry.
25: Ah, aí tu parou o programa pra falar isso.
0: Não, é porque ela tá mexendo no Instagram.
24: É muito imediato, cara. É muito imediato, assim. A gente tá sendo ouvido e vigiado o tempo inteiro.
21: Sério?
24: Todo. E eu vou te dizer mais. A Halle Berry fez 60 anos e ela tá espetacular.
25: Sim, ela tava no aniversário e a gente citou os 60 anos, pô.
24: Muito bem. Não, só pra constar aqui.
21: Tá bem, Porã. Tá
24: belo perfil pra seguir.
21: Eu abri o meu aqui agora e não apareceu nada da Real Bell.
25: Eu não mexo
21: o
25: telefone enquanto eu tô no programa.
5: Mas olha só, eu abri aqui e apareceu o Vini Moura. Eu tava com o Vini agora há pouco. Algoritmo é demais.
25: É foda, Natan.
24: Bom pra caralho. Não, ganhou, tá ganhou. Assim, ganhou meu voto.
0: Números da cena. Números da, os que vão ser sorteados, por favor.
21: É, vamos dar aqui então no e-mail do nosso ouvinte que é de. É Curupá, a cidade dele.
24: Aonde fica é que onde? É Curupá, Rafinha?
25: Eu não sei, responde aí.
24: Mato Grosso ou Mato Grosso Sul? Mas
21: tu vai ficar brabo?
25: Não, não, é que eu... Desculpa, então. Curupá. Porã, meu amigo, tu pode responder onde é que fica
21: Curupá
25: a cidade?
21: Curupá fica em Santa Catarina.
25: Ah, olha, o Porã, Mato Grosso do Sul, mas, né?
23: É Curupá, Corumbá, no Mato Grosso. É Corumbá.
21: Ah, isso, é Corumbá.
24: Corumbá. Eu me confundi, me atrapalhei. Verdade. Desculpa, galera de Curupá, por ter confundido vocês com Corumbá.
21: Olá, pessoal. Queria deixar um feedback sobre o programa, especialmente sobre o apresentador Rafinha.
25: Desculpa, eu sou integrante, não sou apresentador, ele tem que focar.
24: É, mas é um dos apresentadores,
21: um dos apresentadores do programa.
23: É o número um na reserva.
5: Mas vamos seguir.
21: Ele sempre teve este talento, carrega consigo o talento de irritar o ouvinte e o magnânimo. E isso até faz parte da dinâmica e da graça do programa. Mas, neste período, ele está se superando. Inventou este negócio de isso não é sobre? É. E, não, na boa, ele não inventou isso. Não inventou isso aí, é uma trend só. Já.
25: Não, não é trend, eu não usei trend nenhuma. Eu tô trazendo metáforas da vida. Se ele não alcançou ouvinte, ele não tem direito a criticar. Vamos ser honestos. Ele não alcançou. Essa é a real. Quando eu falei pra Rodaica, feche uma gaveta de cada vez do armário, não é sobre gavetas, é muito mais profundo
5: a
25: que isso.
5: A Rodaica alcançou.
25: E a Rodaica, e se eu fechar as gavetas? É sobre isso, não sobre gavetas. É tu eliminar problemas um de cada vez. É isso.
23: A culpa é tua, né?
21: É minha. A culpa é toda minha. Se eu tivesse escolhido pelo artista lá atrás.
23: Se você tivesse escolhido por mim, artista Jefferson, eu não estaria aqui atrapalhando. Ele optou por ela, pelo Rafinha. Mas eu entendi os sinais errados, tentei beijar ele no carro rebaixado dele ouvindo DJ Bobo e perdi a chance.
21: Perdeu. Me atacar sexualmente, errou. Inventou este negócio de isso não é sobre e agora fica repetindo sem parar, forçando, tentando encaixar a frase o tempo todo. Sinceramente, Rafael, enchemos o saco. Hoje chegou num ponto em que simplesmente parei de ouvir o programa, desliguei. E eu acho isso uma pena, porque a gente ouve o Pretinho pra se divertir, pra se distrair, pra dar risada, esquecer os problemas da vida e passar um tempinho leve. É. Quando uma brincadeira começa a ser repetida e forçada até a exaustão, o efeito acaba sendo exatamente o contrário. Em vez de rir, a gente se irrita. Outra coisa é uma piada recorrente que funciona naturalmente. Aliás, perdão, uma coisa é uma piada recorrente que funciona naturalmente. Outra coisa é insistir nela o tempo inteiro até ficar insuportável. Acho que ele não gostou mesmo.
25: Isso não fala muito mais.
21: Fica o feedback de um ouvinte que gosta dele e do programa, mas que hoje preferiu ouvir outra coisa.
24: Mas é interessante que o ouvinte gosta do Rafinha.
21: Ele gosta,
24: mesmo assim, se irrita. É mais ou menos como o Fetter.
21: Exatamente!
24: É o efeito que o Rafinha tem sobre o Fetter, tem sobre a audiência. Mas exatamente. Importante que o ouvinte ainda gosta do Rafinha. Não, tá, e eu queria, em defesa do Rafael Menegazzo, que tá vivo o seu melhor momento no programa depois dessa viagem pro Hawaii, Ele...
25: Esqueceu.
24: Até me esqueci. Até me esqueci que eu ia dizer.
25: Depois sou eu, né?
24: Até me esqueci. Era esse o comentário que eu queria fazer sobre o Rafinha.
21: 19 minutos pras duas. Ô, Ivan, tá fazendo o que no telefone aí, Ivan?
23: Eu tava procurando uma piada.
21: É?
23: Eu tava procurando uma piada. Posso contar uma piada?
21: Então conta uma piada. Bonita essa camisa de veludo aí, hein?
23: Não é veludo.
21: Não é veludo? É, parece veludo. Jeans.
25: Ah, ele pegou do Marcito.
21: Parecia...
23: É jeans marrom. Quanto que foi?
25: Tu pegou do Marcinho.
23: Roubei do Marcinho essa camiseta, agora me serve. Ele deixou aí na rádio, quando ele vinha, eu peguei pra mim. Eu sou desse. Deixou aí, eu pego. Vamos lá, então. Vamos contar a piada, então, pra dar...
25: Claro.
23: Vamos lá.
25: Vamos lá.
21: Chinelo.
24: Dá uma calibrada.
25: Ele só não achou a piada ainda.
21: Vai, vai passar mal? Que houve?
23: Cara, eu... Aí... Vou comer um mocotózinho antes de vir, não devia.
21: Não, comeu demais.
23: Mocotó, uma garrafa de Campari e quatro cigarros.
21: Nossa senhora.
24: É complicado.
23: O que que mata?
0: Isso aí
23: que o campo, cigarro, né?
25: Não, mocotó.
24: Não, mocotó.
23: Quatro campos, garrafa inteira de campanha.
21: Não, mocotó não mata, mocotó. Inclusive, pra quem gosta, é maravilhoso. Eu não sou muito fã, mas quem gosta é maravilhoso.
25: Gosto da dobradinha.
0: Muito foi a garrafa de campanha.
24: Ali no mercado público de Porto Alegre.
0: Eu não sei por onde a pessoa consegue beber uma garrafa de campanha. Uma dose.
23: Tristezas da vida, Roraico.
21: Campanha é o vermelho, aquele vermelho?
0: Campanha
21: é o
0: vermelhinho.
23: Bebi muito rápido.
24: O outro
23: é o Contini.
24: Como é que era o outro?
23: Contini.
24: O Contini, tem o outro, Martini também.
21: Martini Bianco.
23: Martini com cerejas, é bom.
24: Uma azeitona.
23: Hoje à noite, pega um Martini, duas cerejas.
21: Aí é o dry Martini.
23: Isso. Hoje à noite, copinho de whisky.
21: Tá, mas o copinho é aquele sexy pra Martini.
23: Ah, né? Isso, aquele... bonito, compra.
24: Tem que ser aquele.
23: Eu sei falar
21: convexo não dá, né?
23: Não, convexo é os baianos.
21: Exato.
23: A grande música do Caetano, convexo.
24: É, côncavo e convexo.
23: E aí o que que tu faz? Martini, duas cerejinhas.
21: Duas cerejinhas.
23: Acepipes.
21: Acepipes.
23: Uma boa companhia.
21: Tá.
23: E um vinil do James Taylor.
21: Porra!
23: Ah, e uma arma.
21: Agora,
23: e uma arma depois. Finalizar. Meu
21: Deus. Mas a arma, por que exatamente?
23: Eu não vou aguentar tudo assim.
21: Pô, mas é o vinil do James Taylor é legal, cara.
23: Sim, quando dentro da caixinha.
25: Tu vai pegar no sono em algum momento.
23: Isso.
25: Certo.
23: Não, soninho.
24: É melhor dormir, né?
23: É muito melhor dormir.
25: Do que a violência.
23: Pessoal, no Baratinha te mandou um beijo no coração. Tô com saudade tua.
24: Galera do Baratinha.
23: Entendeu? Tão com saudade tua, o nosso amigo paquistanês também te mandou um salve, voltou a cortar cabelo.
24: Cortando cabelo.
23: Tá cortando o cabelo, mas agora ele tenta fazer o cara se catequizar, então não tô indo mais lá.
24: Ah, o paquistanês virou evangélico?
23: Não, que cara vira paquistanês. Vou contar a piada pra não tomar. Vamos entrar no Paquistão, mas tô pensando.
21: Mais tranquilo.
24: Piada. Tem a piada já. É
23: 20
24: piada.
23: Reais, 20
21: reais. 20 reais o quê?
25: Eu tô empolgado pela piada.
21: 20 reais o quê?
24: O corte do paquistanês.
23: Não. Pode mais. Pra mim, depois, meu, uma vintão pra tarde aí, que eu preciso, final de semana tá vindo.
21: Ah, cara, deixa eu te falar uma coisa.
23: Eu não tenho salário aqui.
21: Eu tenho dois filhos já. Tenho dois filhos, cara.
23: Mas eu queria que tu fosse meu papi. Meu.
21: Queria. Sugar Daddy. Rolou, dessa vez não rolou.
23: Mas eu te chamar de papi, tu vai te incomodar?
21: Vou me incomodar profundamente. A ponto de te agredir fisicamente, talvez.
25: É uma boa.
23: Mas de tapa ou de
25: sol? Puta merda da piada, cara.
23: Ah, só, grosseria comigo.
21: Tu tá vendo que eu não tô te amarelando. Tô quietinho, matando no peito essa bolota e tamo tocando, né?
25: Depois é e-mail te criticando, né, Alexandre? Ah, porque dá cartão.
21: Exato.
25: Mas então, falando da tua paciência...
21: Não abusa, né?
23: 1h45.
21: Obrigado, maionese. Ivan, vai.
23: O guarda de trânsito... Mas não gostei da tua atitude comigo, só. Tu não é o Gomes...
25: Tô defendendo.
23: Tu não é o Gomes pra vir ser X9. Tu tinha que mudar. Tu é crente, tu é religioso.
21: Amarelinho.
23: Não adianta tu ir no culto e ser babaca aqui com a gente.
21: Amarelinho.
25: Deus é justo. Deus é justo.
21: Vai na piada ou quer sair?
23: Olha...
24: Vai na piada, cara.
21: Tá na dúvida?
23: Não, eu tô...
25: Quer almoçar antes?
23: Não, eu tô sem o...
25: Quer um café?
23: Agora tem que ter... Agora é facial, né? Mas crachá me fudeu. Acho que eu não entro aqui. Eu comprei uma máscara.
21: Já tentou botar o meu crachá no facial?
23: Já.
21: E aí?
23: Não. Já?
21: Já. E não rolou?
23: Não entrei.
21: Putz.
23: Mas eu pelo menos...
21: Quem sabe pega uma foto minha mais ampliada.
23: Não, mas lá no sexto andar eu fui lá. Eu vou contar a piada antes que comecei a me xingar aqui na internet. Ó. O guarda de trânsito. Ele parou o carro. O que houve?
25: Bem feito, Paty.
21: Tô respirando com um apito primeiro. Na boca, desculpa.
0: Pelo menos termina a piada primeiro, que eu tô nervosa com o guarda de trânsito.
23: Eu tô fazendo comédia pra ansiosos, né? É meu novo show,
21: comédia pra ansiosos.
23: É o Rivotril. Risotril é o nome do show.
21: Bah, gostei, hein? Risotril, hein?
23: Comédia pra ansiosos.
21: Pô, registra isso aí, hein?
23: Ah, agora já pegaram, já. Os caras fazem o Instagram e nem sou eu.
3: Tenta não falar no ar, então, as ideias que tu tem.
23: Pois é.
0: Não se aguenta, né?
3: O Guaio... Dá uma segurada. Azul, pode sair. Pode sair, pode sair, pode sair.
0: Não,
3: pode sair.
0: E o guarda.
3: Pode sair, enredou, Rodaica. Enredou.
0: Quantos minutos tem intervalo?
3: Tem. Não tá na hora do intervalo ainda. Aliás, tu volta aos 45, 47, 48, 49. Tu volta aos 50, tá? Aos 13h50, tu pode voltar. 13h50, não é agora.
23: Eu não sei ver hora.
3: Eu te chamo. Vem, Rodaica.
0: Aonde?
3: Não, quer dizer, vai, bota uma.
25: Vem, Rodaica.
0: Aonde? Olha, vem. Então,
25: vem que eu tô te querendo.
3: Se liga no programa.
0: Eu tenho uma filha de 7 anos que fica com a minha mãe. Desde que ela nasceu. Porém, essa semana, eu resolvi colocá-la num contraturno. Ela estuda à tarde e agora eu tô mandando ela de manhã pra uma escolinha.
4: Tá,
0: por quê?
4: Que contraturno é vida.
0: Resolvi tirá-la da casa da minha mãe, pois o ambiente sempre foi de muitas brigas entre a minha mãe e o meu pai.
3: Pois é.
25: Toca ruim mesmo.
3: Quem sofre é a criança.
0: Ultimamente piorou e ainda com palavrões.
3: Puta, aí é brabo.
0: A minha filha ligou várias vezes chorando e eu até fui pra casa um dia pra acalmar ela. Mas, como eu tenho que trabalhar, resolvi colocá-la no contraturno. Detalhe, eu cresci nesse mesmo lar.
25: Olha.
0: De muitas brigas, e não quero que o mesmo aconteça com a minha filha, já que eu e o pai dele não temos esse tipo de atitude em casa. Mas é uma filha ou um filho? Acho que ela derrou ali o artigo. Eu e o pai dela. A minha mãe enlouqueceu comigo, me soltando os cachorros porque eu tirei a minha filha de lá. Sempre paguei certinho a minha mãe pra cuidar da minha filha.
25: Mas que sequência maravilhosa.
0: Um pagamento ali. Eu sei que os cuidados de uma avó são melhores do que de uma escolinha, mas no ambiente que tava, não dava mais. Eu tô me sentindo culpada, sei que eu tô fazendo certo, mas eu gostaria de uma opinião da mesa.
25: Eu acho... Terminou, Rodrigo? Desculpa.
0: Terminou.
25: Eu acho que a avó ficar com a netinha... não é uma questão de obrigação, é um prazer para uma avó ter aquele momento ali. No momento que vira uma obrigação e o ambiente já está muito pesado para uma criança, é muito melhor que ela esteja num contraturno da escola, obviamente não está passando tanto tempo com a família, mas que tenha um tempo de qualidade com os próprios pais ali no momento que for para casa. Né?
6: É melhor estar com a avó, mas se a avó não é legal...
25: Não, mas se o ambiente não tá legal e a avó acha que aquilo é muito compromisso, porque ninguém tem a obrigação de cuidar do teu filho, por mais seja a avó, né?
3: E mais do que isso, né? Ninguém mais do que a mãe e o pai pra saber o que fazer com seu filho, né? Se não é legal na casa da avó e do vô, não deixa na casa da avó e do vô, acabou.
25: Isso aí.
0: E não é porque são teus pais... que isso se torna a relação ideal, entendeu?
4: É,
0: a relação
4: dos dois tá desgastada. Não é porque a família que vai ser legal.
0: Às vezes tu te sente culpado porque, pô, é minha mãe, ela queria cuidar da minha filha, mas se tu tá identificando que o ambiente não tá bom, eu acho que o teu coração de mãe te fez fazer a melhor escolha, que foi a que tu fez.
3: Perfeito.
0: Não se sinta culpada, porque hoje tu é mãe, tu não é mais sua filha.
3: Isso aí.
25: E a mãe mostra um pouquinho de imaturidade no momento ali,
0: isso,
25: né?
0: Isso,
25: Que é a avó, no caso, né?
3: Exato. 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
23: Muito obrigado.
3: O que tu tá comendo, Ivan?
23: Tô almoçando.
25: Calma, daí é uma
4: vaga. Entrou já enredando.
3: Faz o break e dá um pau
4: no Ivan. Tu me testa, né?
23: Não, desculpa, eu tô já legal, já vou contar a piada.
3: Que mané contar piada.
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17: Voltamos com mais um pouquinho de Pretinho Básico aqui na Atlântida, também na ATL TV, o canal de TV da Atlântida no YouTube. 2:03. Tem um e-mail aqui que eu gostaria de trazer. É pro Maionese.
18: Olá,
17: vem de Jundiaí, São Paulo, da nossa ouvinte Ju. Estourei os pontos por causa do Maionese.

0: maionese. Pretinhos, espero que estejam bem. Um amigo muito especial me apresentou o Pretinho Básico há cerca de um ano. Desde então, vocês são o meu vício. E o que nos une? Quase todos os dias comentamos sobre as pérolas de cada episódio, mas a última foi demais. Fiz uma cirurgia há exatos 18 dias no abdômen e não posso rir.
1: Bah.
0: Eis que o abobado do meu amigo me liga. E eu atendi, alô? Silêncio. Quando eu disse novamente, alô? Eu ouço a seguinte frase na voz grossa do meu amigo Ricardo. Alô, maionese? Nesse instante, estoura uma crise incontrolável de riso que não consegui conter por nada. Chorei de rir. Meus pontos internos e externos devem ter se rompido. E agora, além de ser público do maionese, ele também será o meu, pois ficarei com uma marca de cesárea.
2: Ah, não. Oh, coisa boa. Onde é que ela mora?
0: E isso não é sobre parto. Ela mora em Jundiaí, São Paulo.
2: É perto?
0: É perto.
2: E larga no Salgado,
0: depende,
2: filho,
0: da tua boa vontade. É perto.
2: Tem fotos no e-mail?
0: Do, não tem de Jundiaí foto. Ou da ouvinte?
2: De ambos.
0: Ah, entendi. Vocês são demais, alegram a nossa vida. Abraços a todos. Ju, de Jundiaí, São Paulo. Obrigado.
2: Posso contar
0: aí
2: uma piadinha?
0: Ju. Pode maionese,
2: rapidamente.
0: Claro,
2: vou
0: maionese.
3: Trocou de personagem pra tu poder dar piada.
2: É muito rápido,
0: vai,
2: mamãe,
0: mas tem que ser muito rápida, mano.
3: Mas fala a tua agenda aí, mano.
2: Marido olha para minha agenda de couro, diz 2025. O marido olha para a mulher e fala, eu traí você. E ela responde, eu traí também. Aí ele fala, 1º de abril. E ela respondeu, 15 de março. Se você está feliz, pegue o meu nariz.
4: Se você está mal, pega no meu palhaço maionese.
2: Dia 9 em Jaguarão. E hoje à noite em Canoas, no Boteco Comedy.
0: Muito bem. Quem mais vai estar contigo hoje à noite, maionese?
2: Eu, Vinícius Moura, Rodrigo Adams e Leandro Bortolassi.
0: Ah, não, vai. Ruim pra ti essa, Rafinha.
5: É, hoje é ruim pra mim.
0: Ruim pra ti essa, então.
5: Família, né, Alexandre?
0: Tá certo. Família. Prioridade,
2: eu não tenho família.
0: Não, é verdade.
2: Eu sou solitário.
0: É verdade, o artista Jefferson é solitário.
5: Ele fala isso sorrindo.
2: Eu só tenho eu, meus livros e meus Vinícius.
0: Tá ótimo,
5: com uma certa alegria.
0: Às vezes é muito melhor, inclusive.
3: É tudo que o Fetter quer.
0: Eu, meus livros e meus Vinícius.
2: Tem a minha biografia do Al Pacino.
0: Ah, que legal.
2: E o meu vinil dos Almôndegas. E assim,
0: pô,
2: eu passo.
0: Que maravilha.
3: Muito bom, vento negro, campo afora.
2: Isso.
0: Ai, tá, correr. Então aproveita e vota, maionese. Qual é o craque do episódio pra ti?
2: Bom, pra mim, o grande craque do programa hoje é você.
0: Eu? Obrigado, maionese, pelo teu voto. Ótimo.
2: Que as pessoas seguem me perguntando.
0: Tu vai votar em quem, maionese?
2: Em você.
0: Obrigado, maionese.
2: As pessoas seguem me perguntando.
0: O que que as pessoas servem pra...
2: Alô, maionese? Fala, Ricardo, o que foi aqui?
6: Cara, o Fetter... Fetter é tia.
0: Rafinha Menegazzo.
5: Ah, Alexandre, vou votar no Natan.
0: No Natan.
5: Obrigado, vem vindo muito bem. Parabéns, Natan, pela obrigado.
0: Natanzinho, vota em quem?
5: Ô, tá em ti, Alexandre.
0: Obrigado, Natan, por algum motivo especial, querido.
5: Ah, tu foi muito paciente com o Ivan.
0: Fui, né? Fui muito
5: por
0: paciente.
5: Por essa paciência.
0: Estoicismo.
5: É
0: o nome disso. É o que tá me mantendo tranquilamente, assim.
2: Foi sim.
0: Estoicismo.
5: É. Mas faz mal pro coração,
2: foi
5: né? Muita gordura.
2: Foi
5: né?
2: Cima.
5: É
2: foi cima. Isso aí. Ah, não,
5: hoje em dia,
0: né? Todo dia é ruim. Estoicinho. Tu, Porazinho, vai votar em quem?
3: Eu vou votar no Crente. O Crente foi bem a semana aí produzindo fez um belo programa.
0: Vou sentir saudade do Crente na semana que vem.
5: Mas
0: na,
5: não morreu,
0: na
5: ele vai ficar aqui.
0: Não, na produção.
2: Ele segue de moto. Né?
0: E tu, Rodaica, vai votar em quem?
1: Eu fiquei dividida agora, não posso dar dois votos?
0: Não pode,
1: eu
0: infelizmente.
1: Eu acho que eu deveria poder.
0: Por quê? Se tu me convencer, eu libero.
1: Porque eu não venho, por exemplo, todos os dias da semana. Então seria um voto pra compensar, por exemplo, a quarta-feira que eu não estive aqui.
0: É um bom ponto, mas é que tu não participou do programa na quarta-feira, tu não sabe como é que foi a performance dos coleguinhas.
1: Pois é, mas daí eu dobro a performance de hoje, ela vale por quarta, entendeu?
0: Tá, pra eu não me irritar, se tu quer votar duas vezes,
3: só porque hoje é quarta-feira.
1: Eu vou votar no Léo
0: tá.
1: E no Natan.
0: No Natan, no Léo e no Natan. Deixa eu ver então como é que fica, eu tenho
2: muito
0: dois
2: obrigado,
0: votos, o Natan tem dois votos.
5: Léo tem um.
0: Léo tem um e é o meu voto agora, então, que vai definir entre Léo e Natan. Porque eu vou votar no Natan.
5: Muito obrigado.
2: Não definiu, né? Definiu, só que o Léo não ganhou.
7: Sim.
0: Como? Definiu que o Natan ganhou. É,
2: exato. E merecidamente.
0: Merecidamente, óbvio. Merecidamente.
2: Ele tá indo tão bem que nós vamos tirar ele.
0: Natan Nunes é de novo o craque do episódio com sua excelente produção do Pretinho Básico. Muito obrigado pela sua audiência. Você que se diverte com a gente ao vivo aqui no Pretinho, 1h06 da tarde, de segunda a sexta. Sexta-feira, 6 da tarde. Daqui a pouquinho, vamos estar de volta. Volte com a gente. Um abraço, boa tarde, tchau.
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0: amiga, vai começar. Bora.
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1: Da todo mundo tá ouvindo a melhor vibe do FM. Boa tarde pra você, Programa das Minas no ar, nesta sexta-feira, dia 14 de agosto. Agora 2:09, eu, arroba marina.soares, venho falar contigo diretamente aqui do Morro da Cruz, em Florianópolis, na Atlântida, Floripa. Tudo certo contigo? Tá aí no trabalho, tá em casa? Conta pra gente, vem participar do PDM que começa agora. E olha, vamos falar de umas coisinhas que não custam nada. Às vezes não muda a vida, não necessariamente resolve um problema, mas cara, naquele um segundo, naqueles 10 minutos que tu vive aquilo, melhora o teu dia. Seja um café do jeito que tu gosta, encontrar 5 pila no bolso, receber uma mensagem inesperada. Ai, Dri, é tão bom essas coisinhas, né, amiga? Boa tarde. Ela não está aqui com a gente, mas daqui a pouco ela vem.
4: Oi, não tô? agora tá. Sim, muito bem, amiga, exatamente isso. Uma boa tarde pra você, boa tarde pra Santa Catarina. É sobre isso que a gente quer falar hoje. Qual coisa boba melhora o seu dia 100%? Qual pequeno prazer você nunca abre mão? O que parece insignificante para os outros, mas pra você é felicidade pura, hein, Edna Ferretti? Como o pessoal participa? Boa tarde, amiga.
5: Boa tarde, Minas. Boa tarde, Santa Catarina. Ó, uma coisa que me deixa feliz demais é quando vocês mandam mensagem aqui para pro PDM, gente. Vamos nessa WhatsApp de Floripa. É que deu um bug, eu falei programa, PDM, tudo ao mesmo tempo. Mas ó, o WhatsApp de Floripa é o 489-9188-1009. Se preferir, também vem comigo no 479-9249-7153. E em Joinville com a Dri, que é o 479-9249-6532.
1: Vamos começar no YouTube, Ingrid? O que tu acha, amiga?
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1: Vamos com música por aqui. Pedro Colli e Will, Papel de Parede.
4: Top.
1: Topíssimo, hein? É o

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1: Tá na Atlântida, todo mundo tá ouvindo a melhor vibe da FM. O programa das minas está de volta pra fazer uma pergunta gostosinha. O que que melhora o seu dia 100%? E é simples, uma coisa boba. Sei lá, a gente tava falando lá no YouTube Atlântida SC. Aquele momento de finalizou a casa limpinha, coloca um aromatizador. Sabe, se tem algo assim, manda pra gente. 489-9188-1009. E eu já queria começar a filosofar porque eu tô nessa vibe. É muito doido como muitas vezes a gente ignora a importância dessas coisas bobas no dia a dia e como elas passam despercebidas se a gente tá desatenta. Sabe, Dri? Porque são coisas que se a gente vive, ai, no automático, só pensando coisa ruim, a gente nem se liga da importância, sei lá, de um pãozinho de trigo recém-saído do forno que tu pega na padaria. Sabe, amiga?
2: Gente, eu sou a maior romantizadora do dia a dia. Entendeu? O meu romance com o dia começa ao amanhecer. Entendeu?
1: Ai, delícia.
2: E aí eu acordo na minha caminha linda, gostosa, com as minhas cortinas. Aí geralmente eu já deixo um pouquinho aberta pra já acordar olhando a luz natural do sol, do céu, se tá nublado ou não. Então ali já é um romance gigantesco. Aí depois eu levanto e faço o quê? Vou moer meu café. Meu café em grãos.
1: Diva?
2: Entendeu?
1: Mas amiga, tu acorda todo dia de bom humor?
2: Eu acordo todo dia sendo grata.
1: Ah, para, mentira.
2: É sério,
1: mentira.
2: É sério. Amiga, eu não tenho com quem me estressar e com quem me incomodar. Então, eu virei uma chave gigantesca e gostosíssima na minha vida. Eu acordo todo dia romantizando
3: todo
2: meu dia,
3: todo dia, sim?
2: Todo dia, gente,
1: não
2: é sério.
1: Existe,
2: sem
1: isso,
2: zoeira.
1: Cara.
2: Como,
1: Dri?
2: Sem zoeira. Não, assim, ó. Aí, como aqui é o programa das meninas e papo, porque assim, eu posso falar. Tem dias quando a gente tá menstruada, que tipo assim, a gente tem que descer um rio, a gente vai correndo pro banheiro, não dá tempo de nada.
1: Sim.
2: Mas assim, se não, cara, eu acordo todo dia romantizando.
1: Nossa.
2: Então, assim, mando todo dia bom dia para a senhora, minha mamãe, entendeu? Pra saber se ela tá bem. Essas pequenas coisas eu dou muito valor, gente, porque a gente curte o agora, aproveita a vida agora, entendeu?
1: Não, pô, Adri, é a personificação do milagre da manhã. Que
3: nossa,
1: é isso, gente?
3: Sim. Impressionante.
1: Que é isso?
3: E outra, ela faz maratonas, ela faz 300 quilômetros por manhã. E daí depois ela faz o café dela, moe os grãos. E ela faz o pão dela mesmo. Que ela faz todo o negócio lá. E tipo, tudo isso até as 9 da manhã.
1: Ela colhe o grão de trigo.
3: Ela faz
2: gente,
3: tudo isso.
2: Eu faço a minha crepiocazinha e eu comprei um negócio, um porta-mel. E aí é tão bonitinho ver o porta-mel trabalhando assim em cima da crepioca de maçã. Que é aí eu romantizo. Aí eu chego aqui, tem quem? O Gersinho, tem o Divo. Aí tá, cara.
1: Aí o Gersinho é super good vibes também, querido. Pai de
2: entendeu,
1: menina. Véi?
2: É isso,
1: ai,
2: cara.
1: Cara, realmente, assim, Adriana.
2: Por isso
1: é um caso
2: que perguntam se eu fumo um.
1: Porque é a única explicação pra alguém ser tão feliz.
3: Toda essa gratiluz.
1: É, exatamente. Cara, mas é que a Adri, na real, aprendeu uma coisa que a gente devia aprender, que é realmente de ficar feliz nos detalhezinhos ali. Como é que tu faz, Edna, pra ficar feliz nos detalhes ali no dia a dia, amiga?
3: Cara, eu não vou negar aqui pra vocês.
1: Eu não
3: que
1: vou negar.
3: Tem... Que ainda, que ainda. Enfim, essa música aqui é uma música de rock, pra quem não conhece, é pop rock, sim. Essa aqui que a gente cantou agora.
1: Uh-huh.
3: Enfim,
1: uh-huh.
3: Gente, eu tenho dias e dias. Tenho dias e dias, assim. Tem muitas vezes que eu não tô afim de nada, sabe? Que eu tô colapsando, tem muita coisa acontecendo na minha cabeça. E aí, eu só aceito, sabe? Porque eu percebi que tentar me forçar a ser uma pessoa extremamente grata e positiva não vai funcionar. Eu só vou ficar mais irritada, porque é uma maneira de me contradizer. Então, quando eu não tô legal, eu não tô legal. Mas também não infernizo a vida de ninguém. Eu não estou legal. Só que eu tenho feito uma coisa que eu vi pelo Instagram, galera. Era fonte vozes da cabeça de outras pessoas, mas que me ajudou demais, assim. Basicamente, antes de você ir dormir, você fala, amanhã meu dia vai ser maravilhoso. E aí, quando você acorda, você fala, hoje meu dia vai ser maravilhoso. Porque é tipo uma reprogramação mental ao que possa vir a acontecer ali no teu dia. E isso, honestamente, é muito simples, mas tem uma potência muito grande, porque a gente tem uma tendência a ser mais melancólicos no dia a dia. Então, pode ter acontecido milhares de coisas legais, mas aí você teve um problema, deu 3 pepino. Aí você já fica, nossa, não acredito, ai, que dia ruim, não sei o que lá. E aí tu esquece das coisas boas. E pensar bem sobre a sua própria vida te ajuda realmente a viver um dia talvez um pouco mais de gratidão. Eu sinto muito isso quando eu fico doente, por exemplo. Quando eu tive que tirar um dente, quando eu tive que ir pro hospital numa sexta à noite. Eu falei, caramba, olha que delícia que é viver, que delícia que é poder mastigar as coisas, engolir as coisas, comer de boa, ou pelo menos dar um rolê na sexta-feira, sabe? Então, eu não gostei dessa ideia de ter que ficar mal pra depois entender o que é bom. Aí eu tenho feito esses exercícios aí.
4: Gente, chegaram participações, eu tô meio em choque, porque assim, ó, eu ia falar, existem dois tipos de pessoas no mundo. O Ezequiel, que fala, como não acordar todo dia de bom humor? Você acordou. E aí o outro Ezequiel, que falou, eu não suportaria trabalhar com a Adri de manhã. Então, assim, dois Ezequiel, que são opostos.
3: O diretor do destino caprichou agora.
2: Mas tem um ponto que eu preciso me explicar aqui. Estou falando da minha rotina hoje, porque se eu preciso pegar no tranco logo de manhã, quando eu vinha fazer o cafezão aqui, gente, minha audiência maravilhosa, sou apaixonada em vocês, eu amo vocês com todas as minhas forças. Mas eles sentiam que o meu bom dia não era um bom dia como eu falo um boa tarde, porque a minha alma não fez o download ainda, entendeu? Então isso também demora, mas não significa que eu não acordo feliz.
4: Não, é que
2: e grata.
4: A gente também tem que entender o nosso funcionamento, né? Porque tem gente que funciona no noturno, gente. Eu, por exemplo, sou uma pessoa que funciona melhor à noite. Sei lá, eu gosto de manhã. Só que de manhã eu tenho uma preguicinha, entendeu? E à noite o negócio funciona. Olha aqui, nossa audiência está participando. Vamos ver o que eles estão falando.
5: Boa tarde, Minas. Aqui é o Léo Brakowski. Beleza? Um abraço para todos aí. Eu sou motorista de aplicativo e uma coisa que aconteceu esses dias que parecia uma coisa boa e melhorou meu dia foi uma senhora que eu levei numa das corridas. Ela fez um elogio bobo, assim, ah, nossa, você é muito simpático e gentil. Continue assim. Fiquei com aquele negócio na cabeça e falei, caramba, que elogio gostoso, né, de receber, que pareceu tão sincero, assim, que melhorou o meu dia todo, assim, foi bem legal.
4: Ai, que fofo. E aí a gente tem um outro áudio de um ouvinte que ele quer melhorar o dia de um amigo dele, olha aqui.
6: Olá, meninas. Aqui quem fala é o Luiz de Joinville. Tô agora no serviço, trabalho na Forte Frios e queria dedicar esse momento para mandar um abraço aqui pro meu amigo Dedê, Gabriel e o patrão Fábio. Forte abraço aí.
4: Querido, é muito legal isso, né? Porque às vezes a gente esquece de valorizar essas pessoas, assim. E às vezes é só muito legal teu trabalho, né, Ingrid?
7: Que fofo. Oh,
4: fofo, né, amiga?
7: Amei.
4: Ele foi muito bonitinho. Eu acho muito legal isso. E homem faz muito isso, né, Edna?
3: Faz, eu vejo que às vezes eles demoram um pouco mais a falar sobre os sentimentos ali, né? Mas quando é verdadeiro, é verdadeiro. Mas o que eu quero trazer aqui é para todas as pessoas que aqui trabalham ou que trabalham em outro lugar. Cara, no dia que uma espécie de ser humano entender que quanto mais legal você for com seus colegas, muitas vezes eles vão ser mais abertos e legais com você e trabalhar vai se tornar talvez um pouco mais feliz, as coisas fluem tanto, né? Porque ter um colega de trabalho parceiro e teu amigo, né? Obviamente não confundindo muito as coisas, que uma coisa é uma coisa, outra coisa é outra coisa. Chegar pra trabalhar e tipo, beleza, a gente vai ter muita coisa pra fazer hoje, mas eu vou estar com o meu parceiro, vou estar com a minha amiga, vai ser legal, sabe? Eu vejo que é uma coisinha que é pequena, mas que transforma, porque a gente passa, sei lá, 8, 12 horas ali no trabalho, então por que não ser legal com quem tá do nosso lado diariamente, né?
4: Ai, totalmente, amiga. Como é importante fazer isso, né? Às vezes a gente tá tão focado em si mesmo, nos nossos problemas, que a gente não percebe que, pô, podia ser um pouquinho mais legal com o outro, sabe? Pô, não tem por que eu ser babaca com um amiguinho. Dá pra eu trazer um batom pra ele, sabe? Um batomzinho chocolatinho.
3: Um ouro branco.
4: Ai, um realzinho.
2: Um louro. Um de balsa.
4: Sabe?
2: Exato.
4: Não custa muito.
2: Um batom
4: agora...
2: não tá um real não, cara?
4: Não, agora tá tudo caro, bicha. Nem sei quanto é que tá.
3: Deve estar uns R$3.
4: Sério?
3: Eu acho.
4: Meu Deus.
3: Tá caro, tá.
4: E um chiclete criptonita?
2: Mercado é loucura.
4: O criptonita tá quanto?
2: Não sei.
4: Não é mais 15 centavos?
3: Amiga, acho que um real, hein?
4: Ai, meu Deus. Que tristeza. Cara. Eu amava o criptonita de fogo. Ai, gente, mas enfim, coisas pequenas que fazem o nosso
3: rapaz,
4: dia feliz.
3: Um real.
4: Eu não vou negar. O chiclete, ele me faz feliz. o chiclete, ele me traz uma felicidadezinha. Tô ali meio...
2: Tem sabor específico?
4: Morango. Eu sou a maior hater de menta, hortelã. Não me venha com isso aqui.
2: Nossa.
4: Não me venha. Odeio todos. Eu gosto de frutinha. Bem enviada. Gosto dessas coisas.
2: Tutti-frutti.
4: É, exatamente. Adoro essas coisinhas bem, bem enviadinhas. É o que me faz feliz. Entendeu? Ô, Ingrid, o que o pessoal tá falando por aí no WhatsApp? 489-9188-1009.
7: Mandaram uma participação aqui bem legal. Minas, eu sou a Tati aqui de Chapecó. E eu sou essa vibe igual o serzinho de luz que vocês têm aí no estúdio. Acordo agradecendo a Deus pelo dia, simplesmente tenho fé em Deus e estou viva. Eu faço o ritual do café da manhã no trabalho já. Tomo minha água com sal e faço... Com sal. E faço
4: com
7: meu
4: sal?
7: Café passado.
4: Uhum. Ah, então tá, né?
7: Então.
4: Cada um com suas crenças,
7: então,
4: né?
7: Tá
4: como
7: bom,
4: diz a Duda.
7: Né? Nos dias que vou pra feira, ouço áudios de afirmações com decretos alquímicos pra começar bombando nas vendas.
4: Que fofa! Ah, gostei, gostei. Achei uma
2: legal.
4: Diva. Cara, é que eu acho que assim, ó. As pessoas que são mais de Lulu, elas são mais felizes.
7: Sim.
4: Porque a gente tem que ser um pouquinho de Lulu pra
2: claro.
4: Ser feliz, assim. Meio... Ai, gente, esquece. Problema, não vejo. É aquele estoicismo, né, que dizem de... Não vejo problemas.
7: Aconteceu,
4: tá,
7: pena.
4: Isso veio para me fazer bem, no fim das contas.
2: Não, exato. E sabe que, por exemplo, assim, nós temos muita sorte de trabalhar na Atlântida, porque nós somos uma rádio de entretenimento, entendeu? Então tá tudo certo, tudo lindo, tudo de boas. Aí, às vezes, eu vou no comercial, sendo eu, aí a galera fala, cara, eu queria morar um dia nos Divertidamente da Dri pra saber o que você faz. Entendeu? Porque não é normal.
8: Nos divertidos. Fica ali, né, Dri? Por exemplo, o que a gente faz aqui nos estimula, na verdade, a ter alegria. Então, a gente fala de coisas boas, a gente dá risada e tal. E isso nos leva pra um lugar diferente no dia. Porque duvido que não aconteceu aqui, bastidores das Minas, de um dia que uma de nós aqui não tava legal mesmo. Aí, depois de PDM, você fica, caramba, tô feliz, sabe? É como se fosse um respiro.
2: Exato.
8: Porque é uma hora do dia que aqui a gente dedica como trabalho e também porque a gente gosta. Mas é uma hora do dia que transforma. Então, às vezes, cara, tudo que tu precisa depois no dia ruim é sentar e conversar com alguém. Liga pra um amigo teu muito próximo, que tá distante fisicamente. Faz alguma coisa, porque, cara, a tristeza, ela é uma coisa que ela só aumenta. Se a gente dá atenção pra ela o tempo todo, ela só aumenta.
2: É.
8: Então, a gente precisa dar atenção, resolver, dá pra sofrer um pouquinho, mas também não dá pra levar pra sempre. Porque a gente acaba perdendo a graça, né, das coisas, assim. Simples.
4: Nossa, amiga.
2: Cara.
4: Ablou.
2: É, exato. E, por exemplo, assim, ai, gente, eu vou ablar. Eu vou ablar um bastidor,
4: vai,
2: mas não tem problema.
4: Um
2: bastidor nosso. É, mas são nossos melhores amigos. E, cara, eu sou um tipo de pessoa que eu não consigo não resolver um problema. Então, se eu tenho um problema, eu preciso que aquilo seja resolvido, senão eu fico me remoendo. Aí, deixa eu contar, porque nós somos humanas, né, gente? Em algum determinado momento, eu vou contar, tá bom?
4: Eu não sei o que tu vai contar, mas pode contar.
8: Eu vou também, não sei.
2: Que do teu episódio do carro, Edna. Porque aconteceu aquilo.
8: Ai, que
2: aquilo.
8: Momento. Ah, tá bom, aham.
2: Uhum. Tá.
4: Ah, tá bom. conta.
2: Não, em um determinado momento das nossas vidas e carreiras de programa das Minas, a Marininha e eu, a gente se desentendeu.
4: Ah, tá, aham.
2: A gente se desentendeu. Duas personalidades extremamente fortes se chocaram ali, entendeu?
8: E aí, quem que eu tava lá? Eu, aqui eu.
2: Aí eu tava indo pra casa chorando, entendeu? Porque, né, cara, eu odeio ficar brigada com quem eu amo. E eu falei, não é possível, eu me chorando. E aí a Edna, ela colocou uma música que tocava na minha alma. Aí eu fui só...
4: Ela botou música gospel, cara. Aí acabou.
8: Não, foi a minha maior vigarista. Eu falei, impossível que essas duas não se conversem. Eu falei, o que eu vou falar pra essa cabeça dura? Nada, eu vou colocar aqui Deus, um louvor que ela vai lembrar lá daquele ensinamento de amar o próximo, de não sei lá. Aí eu falei assim, aí, amiga, posso colocar uma música aqui? Ela, sei lá, vai vir uma Anitta, vai vir um sei lá o quê. Aí eu falei, Aline Barros, que tem, né? Sei lá, eu coloquei uma coisa assim. Melhores pop gospel 2026. E deu certo. Fomos parar na frente da casa da Marina.
4: Aí eu só atendi o telefone e a Adri assim, amiga, vem pra frente da casa. Aí eu fui lá, a Adri se chorando. Desculpa, me abraçou assim. Aí ficou tudo bem. Pronto, aí
2: exatamente.
4: Passou.
2: Exatamente, daí a gente foi comer hamburgão. E daí deu tudo certo. Porque eu acho
8: pra
2: que
8: vocês,
2: aqui é vida.
8: Né? Que depois do hamburgão, pra mim, não deu muito certo. Mas enfim.
2: Pois é, Edna vomitou horrores. E aí eu dopei ela com remédio.
8: Que horror! Ela... Galera, é sério. Vocês estão recebendo um bastidor premium nesse programa. Ela me deu pouco remédio. Porque eu falei assim, amiga, eu não conseguirei sair de Floripa e ir pra Blumenau nesse estado que eu tô. Aí ela, pai, eu tenho um remedinho aqui na bolsa. Me deu um remédio. Gente, eu... Assim, parecia quando você vai fazer uma cirurgia. Mas você fica tonta, tonta. Quando eu acordei, eu tava na porta da minha casa.
2: Com o Henrique esperando ela, literalmente.
4: Dopara, bicha.
8: Foi um dia louco aquele dia.
4: Ó, mas foi ótimo. O ensinamento que fica é, brigou com alguém, ouve gospel.
2: Enfim, mas o ensinamento que fica é, cara, a vida é muito curta pra ficar brigada, sabe? Então, tipo assim, se você ama aquela pessoa e vai te fazer mal, tu sabe que vai te fazer mal e que tu quer aquela pessoa pra tua vida, cara, conversa.
4: Tá certo.
2: Sabe? Expõe os seus sentimentos, expõe o que você tá sentindo. E, cara, eu acho que pedir perdão é um ato de muita força do ser humano.
4: E é
2: porque
4: difícil,
2: tem
4: mas
2: um
4: às vezes
2: ponto
4: não,
2: de
4: né?
2: deixar o ego. Às vezes não. Tem que ver o
8: que não
2: caso.
8: Merece.
4: Tem que ver.
2: Exato.
4: Tem que ver se a pessoa merece, né? É. Você da audiência, o que você faz pra melhorar o seu dia? 489-9188-1009. Manda sua participação pra gente. Vamos de Go! The Chemical Brothers. No YouTube Atlântida SC, a gente fofoca mais um pouquinho. Mais do que a gente já tá fofocando.
2: É.

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13: 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Tá na Atlântida. Todo mundo tá ouvindo a melhor vibe da FM de volta com o Programa das Minas hoje, perguntando pra nossa querida audiência: qual é a coisinha boba que melhora assim 100% o teu dia? Ou talvez 5% também tá valendo. 489-9188-1009, mande sua participação. Gente, eu lembrei de uma coisa que me faz muito feliz e está me fazendo feliz há umas duas semanas e eu não supero, e eu nem quero me acostumar com isso, que é muito tola. Porque o que que acontece? Na minha casa eu tenho bombona d'água, então ali com uma frequência eu pego a bombona e tal, e aí pra tomar água eu tinha um aparelhozinho que eu tinha que fazer, apertar um botão pra virar água. E aí eu ficava pra virar água. Só que no fim, eu tinha que fazer muita força e apertar muito pra virar água. E aquilo me irritava.
15: E já parou de tomar água daí?
13: Me irritava há 2 anos, gente. Há 2 anos. E eu sabia que o aparelhozinho que tu clica o botão e vem a água, era R$20. E eu não comprava. 2 anos. Eu tomei vergonha na cara, entrei na Shopee, comprei. Gente, isso é uma bênção na minha vida. Que assim, ó, eu tô tomando a água numa rapidez, porque é uma felicidade. Eu clico lá, tchum, e aí eu tenho que carregar uma vez por mês. Gente,
15: que
13: top
15: ótimo.
13: Coisas que me trouxeram uma felicidade. Uma maquininha pra pegar a água da bombona. Olha que felicidade. Foi R$15, vou falar. Olha que bicha muquirana.
15: Sensacional.
13: Mas deu certo, tá vendo? Uma coisinha pequena que faz o nosso dia feliz. Ô, Edna, tem alguma coisa assim, pituquinha, que tu lembra que te faz feliz no teu dia a dia, amiga?
15: Tem a minha pantufa quando eu chego em casa. Cara, que delícia! E ela tem vários pelinhos e ela é confortável. Eu coloco aquilo, é como se... Sabe aquele filme da Ruptura? Uh-huh. Quer dizer, a série Ruptura? Quando você tá num lugar full time. Eu entendo aquele pequenino ritual como agora estamos em casa, ok? Conforto. Sem pé doendo. E isso pra mim faz toda a diferença, Varina.
13: Nossa, que delícia. E tu, Ingrid?
16: Ai, eu tudo que eu penso é comida, gente.
13: Mas a comida que também bom,
16: sim,
13: vai.
16: Doce, parmegiana. Eu como uma parmegiana, muda a minha semana. Muda a minha vida.
13: Assim?
16: É sério.
13: Uhum. Tipo, acabou.
16: Uhum.
13: Tristeza não
16: sim,
13: existe
16: não
13: mais.
16: Sim, não existe mais. Não posso ser triste. Eu tenho que ter respeito à parmegiana.
13: Eu já falei que eu sou...
16: eu não
13: acho que
16: disso.
13: Eu nunca falei aqui no Programa das Minas. É uma constatação forte. Eu sou hater de parmegiana. Eu sou
15: por quê? Eu também sou.
13: Pra que
16: gente.
13: Pegar o milanesa e estragar com o molho? O milanesa, que é crocante, tu vai estragar com o molho?
15: Não,
13: isso
15: o meu já começa errado sendo frito. O meu tá. Estraga tudo, o negócio já é frito, cara.
13: É que tu é fitness, né, amiga?
16: Amiga.
13: Aí, realmente...
15: Ah, não. A fritura é uma das coisas mais maravilhosas
16: eu amo.
15: Do mundo.
16: Não,
15: me faz
16: Deus
15: feliz.
16: Criou
15: pra terra. Fritura, não meu Deus.
13: Ai, gente, fritura não. É muito bom. Não tem como dizer que não.
15: Não. Batata, mas tu... Vocês fazem batata em casa? Batata, tipo...
13: Óbvio, na air fryer.
15: Ah, tá.
13: Então, é.
15: Tá.
13: Não, mas... Pô. Ah, para. Parmegiana
15: não gosta
13: é ruim,
15: do salgado. Não come um salgado, tu?
13: Uma coxinha?
15: Salgadinho?
16: Bom, uma coxinha.
15: Então, como de vez em quando, mas se tiver que escolher, eu escolho assado.
13: Ai, amiga. Não, não pode.
16: Amiga,
13: aí...
16: mas por não gostar...
15: Cara, pastel assado pra mim é castigo no monstro.
13: É fritura. Aí eu só imagino a minha espinha aparecendo na cara, entendeu?
16: Ai...
13: Ah, só se vive uma vez, amiga. Não,
15: cara,
13: pelo amor
15: eu
13: de Deus.
15: Eu como fritura todo dia e não tem esses lanches, cara.
13: E tu é aí, uma princesa com pele
15: não,
13: de
15: é verdade,
13: porcelana.
15: Edna. Cara, eu falo, mas... teu rosto, tua pele é bundinha de neném, cara. Uhum. Mas, gente, o que, que eu quero dizer a vocês é que às vezes é uma fritura. A felicidade tá uma fritura de distância. Eu tenho essa teoria, tá?
13: Eu também
16: eu
13: acho.
16: Eu concordo.
15: Eu acho que tá numa coquinha zero de distância.
13: Ai,
16: nossa,
13: também.
16: Mas também.
13: Isso é o que te traz felicidade, Dri? Uma coquinha?
15: É o meu roupão.
17: Ah, meu roupão, ai, quando bom. Eu chego em casa, que eu já tenho ele há muitos anos, mas aquele roupão meu rosinha de, da vida inteira, cara, ele me traz uma felicidade surreal que ele não tem ideia.
13: Ai,
17: quanto.
13: Que delícia. Pior que me traz muita felicidade quando eu boto meu pijama favorito lavado.
16: Nossa. Tipo,
13: quando é a primeira vez que eu vou usar, porque eu não uso só uma vez o pijama, isso. Né? Eu uso ali por alguns dias. Só que quando é a primeira vez que ele tá lavadinho com cheiro de amaciante.
16: É muito bom.
13: Ai, e todo mundo tem um pijama favorito, aquele que esse é o meu pijama favorito. O resto é só coadjuvante, né? Gente, participações por aqui.
18: Oi, Minas, boa tarde,
13: Oi.
18: Tudo certo? É, gente, coisas mínimas. Coisas mínimas melhoram a vida da gente, sabe? Ai, ganhar na Mega Sena melhoraria a magia. Melhoraria, claro. Mas só que assim, coisas mínimas. Simplicidade, sabe? A empatia com as pessoas. Uma simples mensagem ou então um bom dia que você dá pro coleguinha, né? Sempre falo, não incomodando o coleguinha, tu já tá fazendo uma coisa legal pra ele, sabe? Então assim, ó, o mínimo que é o respeito pro próximo e gentileza. Eu acho que a gentileza que tá faltando, né, em tantas coisas, acho que isso já é bastante pra começar bem um dia de alguém. Tá
13: que
18: bom, gurias? Um bom final de semana.
13: Delícia. Olha aqui, eu não vi aqui no nosso roteiro das Minas as anotações das indicações da sexta-feira das Minas. Eu queria saber se vocês pensaram em algo pra nossa audiência, hein?
16: Eu pensei.
13: Eu vou dar mais um minuto pra
16: claro.
13: Te pensar, Adri. Mais um
16: com
13: minuto.
16: Certeza.
13: E a Ingrid também. Mais um
16: Meu
13: minuto
16: Deus.
13: Pra vocês, tá? Enquanto
16: certo.
13: Eu leio uma participação. Oi, Minas. Sou a Ana e meu ritual é fazer meu chimarrão de manhã cedinho antes da casa acordar. No silêncio do meu lar. Faz meu dia começar muito bem. E no final do dia, depois de um dia de trabalho, de tudo resolvido e filho de banho tomado, sentar no meu sofá e tomar uma cuia de chimarrão bem cevado, um carinho na alma e aquele momento de se reconectar e agradecer pela vida. Bah, mas que gaúcha ela, né?
16: Ah, que loucura, né?
13: Não,
16: o mate bem cevado, né?
13: Eu vou dizer, o cafezinho com leite, ele me traz uma paz de espírito, assim.
16: Ai, me traz uma dor de barriga. Eu não acho bacana. Mas respeito quem faz o uso.
13: Respeito quem é maluco de se cagar inteiro. Vamos pro Vale o Play? Vamos.
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13: Vou começar com a minha indicação, que é um filme babadeiro, Vida Privada. É um filme de mistério, ficção policial, só que ele é engraçado. Gente, de verdade, eu gargalhei e eu estava vendo sozinha em casa. Então, realmente é muito bom. Que conta a história da Lillian, que ela é uma psiquiatra e ela tem vários pacientes, né? E uma paciente dela morre. E aí, eles falam que um motivo é a causa da morte, só que ela acha que ela foi assassinada. E aí, essa psiquiatra, Lillian, vai atrás de começar a entender. Só que ela é uma psiquiatra, gente. Ela não é investigadora. E ela vai, começa a investigar, ir atrás das pessoas. Tipo, ficar dentro do carro escondida. E essa psiquiatra é ninguém menos do que Jodie Foster, gente. Então, assim, babado fortíssimo. Vida Privada tá disponível na HBO Max ou pra aluguel e compra, tal, na Prime Video e na Apple TV. Vale muito a pena. Eu adorei, tá bom? Vocês vão pesquisar no Google, a avaliação não vai ser tão boa. Porém, eu gostei. E é isso que importa. Edna, o que, que tu tem pra indicar pra nossa audiência?
16: Ai, e felizmente eu vou na tua linha também, tá? Mas vamos lá. Essa série, primeiro de tudo, você pode encontrar na Netflix. Ela se chama Amor e Morte. Ela é de 2023 e é uma minissérie de drama baseada numa história real que aconteceu no Texas nos anos 80. A trama vai acompanhar a Candy, que é uma dona de casa aparentemente comum, que busca escapar da rotina através de um caso extraconjugal, que ela tava muito assim, ai gente, que pão com ovo, isso aqui tá chato, minha vida tá uma chatice. Ela fala, ah, eu vou viver, entendeu? No entanto, o romance toma um rumo inesperado e acaba envolvido em um crime chocante que ganha grande repercussão na mídia. Com atuações marcantes, o suspense crescente em uma narrativa que explora os limites entre o desejo, a culpa e a obsessão. Amor e Morte prende a atenção do início ao fim e o mais interessante que volto a falar a vocês, é uma história real. Então, cara, tem atores fantásticos e eu comecei a assistir essa semana e tô completamente viciada. É a série que me deixa com vontade de chegar em
15: casa logo pra poder ligar logo e assistir tudo.
13: Babado! Gostei, gostei, amiga, da indicação. Ingrid, pensou em algo, amiga?
16: Gente, eu vou indicar o que eu já indiquei.
13: O quê?
16: A Tetralogia Napolitana. O primeiro livro, A Amiga Genial, acompanha a história da complexa amizade entre a Lenu e a Lila ali nos anos 50, na Itália. Mas tem várias coisas que se desenrolam ali no bairro, várias fofocas. É muito bom pra vocês lerem.
13: Tá, vale a pena. Eu vou dizer que vale a pena. O primeiro livro tu vai querer desistir, mas vale a pena.
16: Vale a pena.
13: É muito
16: pela
13: bom.
16: Pela fofoca.
13: É, pela fofoca. É muita fofocaiada. Edri, o que tu tem aí pra gente?
17: Ai, cara, eu tenho um que eu pensei muito, muito, muito a semana toda pra vir falar aqui pra vocês. E no fim, seja forte e corajosa, porque eu vou indicar pra vocês a nova Cinderela que voltou à Netflix hoje, literalmente hoje. Sam Montgomery é uma jovem estudante do ensino médio que vive com a sua madrasta Fiona e as filhas dela, que literalmente tratam ela da pior maneira possível. A Sam leva uma vida sem grandes agitações e tem planos de cursar a Universidade de Princeton. A sua vida, ela muda quando ela conhece através da internet o seu príncipe encantado. Porém, logo a Sam descobre que ele é, na verdade, Austin Ames, que é um garoto popular, que joga futebol americano no time da escola. E aí, temendo ser rejeitada, ela passa a tentar despistá-lo de todas as formas, tentando manter em segredo a identidade da garota com quem ele conversou através da internet. É bem legal, gente, fica a dica aí, a nova Cinderela que voltou hoje pra Netflix.
13: Adorei, bora julgar.
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16: Oi, minas. Vamos lá. Eu passei a maior parte da minha vida sonhando e estudando desde pequena.

0: O que vocês fariam nessa situação? Você, Edna.
1: Ai, gente, que gostoso, né? Situação.
0: Coisas nossa. Leves.
2: Ai, gente, manda pra PQP, né?
1: Ai, assim.
2: Pelo amor
3: cara,
2: de Deus.
3: É, realmente, assim, ele tá falando que ele não suportaria um relacionamento à distância. E no caso, pela tua teu posicionamento, tu suportaria. E eu acho que a gente tem uma grande resposta aí, né? Então, se a pessoa que você tá namorando agora, e ela provavelmente é uma pessoa bem jovem, ela não consegue entender as tuas prioridades, não tem essa maturidade pra te respeitar e tudo mais. É, e esse é o maior sonho da tua vida, em níveis gigantescos, e é uma oportunidade que tá aí. É sinal que provavelmente essa pessoa, a longo prazo, ela talvez não se torne o melhor companheiro, sabe? Pra não entender o que é importante pra ti e confiar, principalmente. O relacionamento pra mim é confiança. Então, eu espero que você vá e você não ligue, assim, sabe? Pro que aconteceu e não se sinta culpada. Porque uma coisa é, estou fazendo isso pra prejudicar alguém. Outra coisa é, estou em busca do meu sonho e essa pessoa não consegue compreender isso, sabe? Então, é, eu deixaria de lado porque daqui a uns anos não vai fazer sentido nenhum. E a chance de viver uma experiência como essa que você tá tendo aí, de viver um intercâmbio, não passa duas vezes. Vai, aproveita, e depois de 6 meses você vai vir outra pessoa, e talvez essa outra pessoa jamais se relacionaria com esse cara que você saiu supostamente aí namorando, caso vocês continuem. Então o mundo é imenso, então tem várias possibilidades. Vai pra estudar e de repente lá você vai conhecer alguém bem legal também.
0: O que tu acha, Adri?
2: Cara, manda pra PQP, essa é uma boa. Pronto. Tu jura que tu não vai fazer o teu sonho e ir atrás do teu sonho por conta de um cara que não aguentaria um namoro à distância. Na boa. Então, assim, ó, cara, ele não faz parte da tua vida. Terminar, eu vou te falar, é péssimo. Dói para um caramba, tá? Não é fácil. Tu vai pra fossa, tu vai pro fundo do poço, tu fica bem mal, mas depois vem um arco-íris e daí tu vê que ele é maravilhoso e que a tua vida é maravilhosa e que bom que você não abandonou o teu sonho. Nunca se abandone por alguém.
1: Vai sofrer, mas vai sofrer em Paris.
3: Vai sofrer na Paris,
1: óbvio. E pronto, não tem? Ai, meu Deus do céu, chora lá com os ratos em Paris, não quer nem saber.
3: Claro.
1: O Jefferson, nosso ouvinte, ele tem a minha...
3: francês,
1: né? É, ele tem a minha opinião. Ele falou, só a forma que ele impôs a situação já mostrou o tipo de cara que ele é, Ingrid.
3: Exato.
1: É isso.
0: Ó.
1: E tu, amiga?
0: Ai, gente, eu ia sofrer horrores, né?
1: Mas...
0: pensando aqui, mas se é teu sonho, né? A vida é uma só pra te ficar pegada. Imagina, tu não realiza o teu sonho de fazer intercâmbio, aí tu fica com esse cara e chega um momento que vocês vão terminar de qualquer jeito por alguma coisa, às vezes acontece, e aí tu não fez o teu sonho.
1: É,
0: por
1: não,
0: causa dele.
1: Não faça isso. Não faça isso. Com essa, a gente fecha o nosso programa das minas. Obrigada, Ingrid.
0: Beijo, gente. Tô lá no @IngridXCalisto.
1: Beijo, Edna.
3: Beijo, Minas. Agora bora pro Vibe Atlântida, aqui no Vale do Itajaí. E pode me seguir lá em @EdnaFerretti, que eu coloquei um Reels agora falando sobre o que me faz feliz na sexta-feira. Beijo.
1: Driteló, boas férias pra senhorita.
2: Ai, gente, obrigada. Olha só, eu quero falar que eu amo vocês do fundo do meu coração. Vocês me fazem feliz todos os dias, tá bom? Beijo no coração. Amo vocês. Já tô com saudade. Gente, a gente se encontra, tá bom? Tô lá no @Driteló, @Atlântida Joinha. Agora com o Vibe pra Joinville em região. Amo vocês, nunca esqueçam disso. Beijo.
1: Fofa. Eu sou @marina.soares e volto semana que vem com mais um programa das Minas. Um beijo, fica com Vibe Atlântida.
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19: Essa é a Atlântida, a melhor vibe da FM, a rádio das nossas vidas. Uma boa tarde, galera. Sextou por aqui. Eu sou a Edna Ferretti, agora depois do PDM. Você vem comigo agora para o Vale do Itajaí, todinho, ao vivo. Nessa sexta-feira, 14 de agosto de 2026. 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Bora juntos, porque agora é hora de curtir U2, Ketsai, Lady Gaga, Delon e muito mais. 18 graus em Blumenau. Daqui a pouquinho eu tô de volta pra gente fofocar no...

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1: A Rosalía é fã do Caetano Veloso? É, gente, a diva mostrou que é fã da música brasileira durante o seu show no Rio de Janeiro. A cantora espanhola rasgou elogios a nomes como Caetano Veloso, Chico Buarque, Elis Regina e Tom Jobim. Ela contou que Caetano é seu cantor brasileiro favorito e até cantou um trecho de Sozinho, acompanhada do público. A artista também fez uma versão acústica de Águas de Março e Luísa. E não parou por aí. A cantora espanhola também perguntou ao público se eles gostariam de um álbum inspirado em bossa nova e samba. Será que vem parceria brasileira por aí? 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
3: Essa é Atlântida, a melhor vibe da FM, a rádio das nossas vidas. Bora nessa, que agora tem mais um bloco recheado de sonzeiras pra você e pra nos acompanhar nesse sextou. Eu sou Edna Ferretti e agora bora apresentar artistas locais aqui no Paredão.
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3: Junto com o Yeti Reggae Club de... do nosso querida cidade Itajaí para o Vale Itajaí todinho, viu? Por aqui a gente curte o som Voar, que fala sobre viver muito, como se a liberdade realmente fizesse parte da nossa essência. Se você é uma pessoa livre, vai se identificar bastante com essa música. E da onde veio essa tem mais. Procure lá em @YetReggaeClub ou em qualquer plataforma de áudio. O Paredão é uma iniciativa pra gente apoiar e colocar em evidência os artistas locais. Então, se você é um desses ou conhece alguém que manda muito bem, pode enviar pra gente através do e-mail paredãobnu@nsc.com.br a música em formato MP3 e mais alguns detalhes. Depois, bora de Maroon 5, Olivia Dean e Isabela Rocha.

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1: Só o que eu gosto! Essa é a Atlântida, a melhor vibe da FM, a rádio das nossas vidas. Por aqui, 4 horas da tarde. E a gente curtiu muito com Paredão, Maroon 5, Olivia Dean, Isabela Rocha, Bruno Mars e agora Barão Vermelho. Agora eu vou te contar algumas curiosidades sobre a canção do Tá Na Pista.
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1: Vamos lá para as curiosidades de Por Você, do Barão Vermelho, que acabou de tocar aqui na Atlântida. A música Por Você, basicamente, foi lançada no álbum Puro Êxtase do ano de 98 e se tornou um dos maiores sucessos da história do Barão Vermelho na voz do Frejado Roberto. Mas qual seria a história por trás desse hit? É justamente isso que a gente vai te contar agora. Numa entrevista, o tecladista da banda Maurício Barros relembrou as histórias da gravação de Por Você. Segundo o músico, o processo envolveu experimentalismos com timbres eletrônicos. Olha só o que ele disse. No caso da música Por Você, eu me inspirei numa revista chamada Future Music. Eu comprava muito essa revista. Tinha umas matérias do tipo 15 melhores loops eletrônicos. Eu ficava escolhendo loops, não necessariamente para usar no Barão Vermelho. Algumas coisas eu gravava. Lembro que para essa música, levei para o estúdio do Frejá. A música surgiu daí. Em outro ponto, Maurício Barros explicou que a famosa letra da música surgiu a partir de um poema escrito pelo seu amigo, o Mauro Santa Cecília. Eu compus essa música no estúdio do Frejá. Ele tinha acabado de comprar um teclado Roland JP8000. Era um teclado com vários botões para ficar mexendo em tempo real no instrumento. Aí a gente estava brincando com os sons, tinha uma letra do Mauro Santa Cecília. O Frejá nunca tinha feito música com ele, embora tenha estudado com ele. O Mauro era meu amigo e também amigo do meu irmão. Então conheci o Mauro e arranjei essa letra pra musicar. E veio aí um dos grandes sucessos da nossa cultura brasileira. Daqui a pouco a gente volta, hein, galera, com mais notícias pra vocês do mundo pop. E, é claro, com o nosso momento Dreadlocks. Pra relaxar, eu sei que é sexta, mas normalmente vai ficando próximo às 5 horas, os problemas começam a surgir, né? Aí a galera te chama aí 5h59 pra resolver um BO. E aí não dá, né? Quem fez, fez. Agora são 4h03 e no próximo bloco, bora relaxar junto com Dreadlocks Atlântida. Aumente o volume.
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0: Atlântida, a melhor vibe da FM, a rádio das nossas vidas. É isso, vai deixando por aqui, viu? E ó, agora de volta com tudo, porque estamos prestes a viver o nosso bom Dreadlocks, 4h11 da tarde, penúltimo bloco, então bora curtir bastante. E já que estamos aí no final de semana, eu quero conversar com a galera antes de trazer o Dreadlocks, tá? Porque hoje, sexta-feira, nós vamos viver uma oportunidade imperdível. Eu tô falando do DNA Art Car. Peraí que ele acontece no dia 30 de dezembro desse ano, tá? Mas ele tá retornando com um novo conceito de experiência imersiva e Art Car surpresa. É na Arena Open, Camboriú, ao lado da Green Valley. E nessa edição de 30 de dezembro, o público vai poder entrar em contato com os Art Cars que integram o universo aí do projeto. Cada um com uma identidade própria e uma proposta artística exclusiva. O palco principal, DNA Art Car mesmo, é o centro do festival, com um long set do Vintage Culture. Então, pra você que quer levar um ingresso pra viver tudo isso no dia 30 de dezembro de 2026, no DNA Art Car com o Vintage e diversos outros artistas maravilhosos, DJs que mandam muito bem, me envia agora em @ednaferretti, eu quero, ou no WhatsApp da Atlântida, que é o 479-9249-7153, e bora, porque o seu sextou agora vai ter um presente especial. E indo agora para outro ritmo, bora viver o Dreadlocks. Ao som de Bob Marley, The Wailers, com Stir It Up e Charlie Brown Jr. em Zóio de Lua. Preparados? Bora aumentar o volume.
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0: Essa é a Atlântida, a melhor vibe da FM, a rádio das nossas vidas. Gorillaz por aqui, rolou ainda diferentemente da Luísa. Cine Spiro com Greatest Passion, Ella Langley em Choosing Texas. Zóio de Lua, do Charlie Brown Jr., Bob Marley e The Wailers com Stir Up. Agora, bora, galera, depois de curtir essa sequência maravilhosa, a gente segue para um rápido show do intervalo. Daqui a pouco você vai curtir o Tá Na Pista e as saideiras do Vibe Atlântida. Eu vou dar alguns spoilers. Pronto, tá? Só pra você ficar um pouquinho curioso pro que vem depois. No próximo bloco, ao som do Top Hits do Streaming, rola The Police, One Republic e muito mais. Eu volto ainda com a previsão do tempo. Então continua com a gente e aproveita aí pra garantir o seu ingresso pro DNA Art Car. E essa é a última chamada, então, pra você garantir aí o seu ingresso na faixa, se tudo der certo pra você, na sorte, hein? O DNA Art Car tá chegando, a gente tá perto, eu posso dizer, do mês de dezembro, eu sei que parece longe, mas restam aí praticamente 5 meses. O DNA Art Car tá retornando com um novo conceito e experiência imersiva e Art Car Surpresa. Dia 30 de dezembro de 2026 no DNA Camboriú, na Arena Open. Nessa edição, o público vai poder entrar aí em contato com os Art Cars, long set do Vintage e muito mais. Se você tá afim de levar o seu ingresso, corre aí no WhatsApp da Atlântida, 479-9249-7153, manda Eu Quero. Bora seguir por aqui, sextou. É hora da melhor vibe na rádio das nossas vidas.
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8: Nutricionista Camila Passold. Alimentação tem influência na qualidade do nosso sono? Isso é fato ou fake?
9: Nós, seres humanos, somos feitos para comer de dia e dormir à noite. Portanto, hábitos de alimentação impactam muito na qualidade do nosso sono. Procure iniciar o dia com um bom café da manhã e distribua suas refeições ao longo do dia, evitando jantar tarde. Ideal que a última refeição seja realizada até no máximo às 20 horas. O consumo de carboidratos de baixo índice glicêmico, como a batata doce, aipim, e a diminuição dos alimentos que contêm o açúcar simples também auxiliam nesse processo.
10: Acompanhe @cardioprime no Instagram para mais informações.
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3: Novo álbum do Blink, os fãs já podem comemorar. A banda oficialmente está trabalhando em um novo álbum de estúdio, segundo o baterista Travis Barker. Durante uma entrevista, ele confirmou que já está trabalhando no próximo disco do grupo, ainda esse ano. O álbum será o décimo da carreira do Blink-182 e vai suceder One More Time, de 2023, que marcou o retorno de Tom à formação. Ainda não há título ou data de lançamento. Mas, pelo menos, uma coisa já está confirmada. Tem música nova do Blink a caminho. 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

0: Atlântida, a melhor vibe da FM, a rádio das nossas vidas. Eu vim de lá do Xadi, no nosso Top Hits, já liderando há bastante tempo, hein? Tá sempre por aqui. Também rolou Alex Warren, Fever Dream. E agora nós vamos pra nossa previsão do tempo. Vibe Atlântida tá quase na finaleira, então bora se atualizar e entender como é que vai ser o nosso final de semana diretamente de quem entende do assunto. Defesa Civil de Blumenau.
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0: 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Bora para as atualizações. Gabriel Cassol já está na área. Boa tarde, Gabriel.
2: Boa tarde, Edna e todo o pessoal da Atlântida.
3: No decorrer da noite desta sexta-feira, o tempo segue bastante instável devido à atuação de perturbações na atmosfera sobre o estado de Santa Catarina, que vai deixar ao longo da noite a condição para chuva persistente de intensidade fraca a moderada, sendo que em alguns momentos da noite essa chuva ocorre acompanhada de trovoadas e do risco de chuva intensa em curto espaço de tempo. Essa condição de tempo mais instável se estende no decorrer da madrugada do sábado, onde ainda tem risco para chuva intensa aqui na região do Médio Vale. Por isso é importante que a população acompanhe os avisos e alertas emitidos através do site da Defesa Civil de Blumenau e também através do aplicativo Alerta Blue. A partir da tarde do sábado, essas instabilidades começam a se afastar da região do Médio Vale e a chuva vai perdendo intensidade gradualmente aqui na nossa região. Para amanhã, temperatura mínima em torno dos 17 graus e máxima de 20 graus no período da tarde. No domingo, a circulação marítima mantém a condição de céu nublado a encoberto, com possibilidade de chuvisco ao longo do dia. As temperaturas no domingo variam em torno dos 17 graus e máxima de 21 graus. Com as informações do tempo, direto da Defesa Civil de Blumenau, meteorologista Gabriel Cassol.
0: Valeu demais, Gabriel. Obrigada pelas atualizações. E agora seguimos para escutar Last Night. E falando em night, quem tá levando aí o ingresso para curtir o DNA Art Car, o maior evento da América Latina quando o assunto é música eletrônica, Art Cars. É o final do telefone, 5447, o Godinis. Parabéns, cara, aproveita muito. E se você que tá ouvindo Atlântida agora não levou o seu ingresso, relaxa, tá? Temos ainda muitas ações para acontecer. Semana que vem tem mais. Boas energias aí. Aproveite o fim de semana e eu te espero na segunda-feira para continuar nessa vibe positiva. Daqui a pouco tá chegando o Mr. P, Porã e convidados com o Desprogramados. Continua online em arroba Edna Ferretti e segunda, tô aqui de novo, hein? Bora aproveitar nesse ritmo. Bom finzinho de tarde. Fui!

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19: Tá na Atlântida e todo mundo tá ouvindo. É a melhor vibe do FM na rádio das nossas vidas. Estamos chegando com Desprogramados para toda a Rede Atlântida Santa Catarina e para o mundo no nosso canal Desprogramados no YouTube. Vem com a gente, vai lá no canal, te inscreve e ativa o sininho. Sim, vem aí a terceira temporada do Papo Desprogramado. Já entrevistamos o Mário Sérgio Cortella e ontem entrevistamos o Chico Vendedor Raiz. E tem muitos programas legais para você conferir das duas primeiras temporadas, exclusivamente ali no canal. Caco Barcelos, Alceu Valença, Antônio Tabet, Maria Casadevall, Reinaldo Giannichini, MV Bill. Entrevistamos gente, né, de alto
20: gente
19: gabarito.
20: Grande, gente
19: Vini
20: grande.
19: Dos Santos, não, uma verdade. Galera legal.
20: É, e estamos esquecendo de alguém,
19: uma galera legal,
20: óbvio,
19: a gente,
20: né?
19: Sempre esquece, a gente sempre esquece. E agora a terceira temporada em breve estará no canal. Enquanto isso, aproveite
20: Pedro,
19: a primeira
20: Pedro
19: e
20: Luiz,
19: a segunda.
20: Pô, Pedro Luiz. Quem mais a gente entrevistou lá no
19: Patrick
20: início?
19: Maia.
20: Patrick Maia, Antônio Tabet.
19: Já falei do Antônio Carlos.
20: É mesmo?
19: Já falei.
20: Então eu repeti.
19: Acabei de falar.
20: Eu não
19: Mas
20: prestei
19: tudo
20: atenção.
19: Bem, as temporadas estão lá e que bom que tu veio ao programa, mesmo sem prestar atenção, que é algo
20: Sim.
19: que tu faz...
20: Normalmente.
19: Normalmente, tu
20: Normalmente.
19: Presta atenção.
20: Só naquilo que me interessa.
19: Exatamente.
20: É.
19: Exatamente. Mas naquilo que te interessa, tu presta muita atenção.
20: Muita atenção.
19: E como tu tá interessado nesse programa, eu fico feliz que tu tenha vindo com vontade
20: Muita
19: de trabalhar
20: vontade.
19: Hoje. Não, nessa sexta-feira incrível.
20: Como muitas pessoas, né? Na sexta-feira sempre a gente trabalha com mais vontade, porque sabe que no outro dia não vai precisar trabalhar, muita gente, pelo menos.
19: Isso quer Isso... dizer que tu não gosta tanto do teu trabalho assim.
20: Será? É
19: não,
20: mesmo,
19: senão,
20: dá essa impressão,
19: senão,
20: né?
19: Tu trabalharia.
20: Não,
19: amanhã tu
20: claro
19: viria
20: que é uma
19: trabalhar.
20: Bobagem, claro que é uma bobagem que nós estamos falando. Todo mundo adora o seu trabalho, eu também.
19: Não, não, nem todo mundo adora o seu trabalho.
20: É mentira, claro
19: não,
20: que é mentira.
19: Nem todo mundo adora o seu trabalho. Tem trabalhos que são ruins.
20: Eu tô ficando confuso.
19: Eu
20: Pode
19: tô,
20: começar de novo?
19: Não, não, não precisa. A gente comeu agora, não escovei o dente, tá?
20: Daí,
19: tá ruim pra mim.
20: Claro, claro.
19: Tá ruim pra mim, porque eu comi um negócio de amendoim e aí tem...
20: E os farelos.
19: Eu comi o pé de moça, que é aquele docinho de amendoim que é, tem mais doce de leite.
20: Bom, mas parei um pouquinho, é o que eu comi contigo.
19: Eu comi um pudim de leite
20: pudim.
19: Também. Não, eu comi um pudim de leite, depois eu peguei um pé de moça. Eu tô precisando de açúcar hoje, Everton.
20: Eu tô percebendo.
19: Tô precisando de doce.
20: Tu tem essa... Tu percebe por que às vezes tu quer doce, por que às vezes tu não quer, tem isso ou não?
19: Ah, eu não sei, tem uns dias que eu tô mais propenso. Eu tenho
20: TPM.
19: Muita... É, te pode ser comer... tempo para mim no meu caso,
20: isso.
19: né? Falta de tempo para mim.
20: Tá bom. Tu
19: sabe
20: tem
19: que a
20: TPM...
19: TPM do... Tenho essa aí.
20: Essa
19: Já
20: aí.
19: Falta de tempo pra mim, eu tenho.
20: Ah, pobrezinho de ti.
19: Não me chama de pobrezinho.
20: Eu fui irônico.
19: Eu sei.
20: Debochei de ti.
19: E foi desagradável.
20: Muito desagradável.
19: 5:12, o programa começou nessa alegria para uma sexta-feira. O fim de semana vai ser de chuva, não
20: vou
19: mentir.
20: Eu acho que é por isso, cara.
19: É, muita chuva.
20: A gente não aguenta mais
19: essa chuva. É muita
20: chuva,
19: vários dias sem ver o sol. Eu preciso do sol, preciso ver o sol, preciso ir à praia.
20: Eu também.
19: Ah, eu tenho uma necessidade imensa de estar perto do mar.
20: Ah, mas somos, eu tenho uma necessidade imensa de estar na areia da praia com sol apenas.
19: Ah, eu dentro do mar, eu preciso estar dentro do mar. Na praia também já me sacia.
20: Tá, mas tu, se tu tiver que escolher, tu prefere estar mais dentro d'água do que fora.
19: Mais dentro do que fora.
20: Tu, então tu é aquele que fica lá dentro de molho, sai um pouquinho, volta, sai um pouquinho. Eu sou o inverso. Eu fico todo o tempo na areia, eu só entro pra tomar um banho muito rápido, tomo um banho e volto.
19: Isso.
20: Fico ali, certo.
19: Fica torrando no sol.
20: Torrando, adoro tomar no sol.
19: De bunda pra cima.
20: Não, eu não tenho bunda pra botar pra cima. Já é uma...
19: É um risco.
20: Não.
19: É um risquinho. Opa, para ali. Cadê o Pi? Para aí. Ah, não, ele tá deitado de bunda pra baixo, não tá dando pra ver ele ali. Ah, é um risquinho. Tá lá o Pi. Ó, achou o Pi. Achou o Pi na praia.
20: Tá,
19: acha pelo chapéu.
20: Isto.
19: Acha pelo chapéu.
20: É, debochou, já deu risada, gostou. Que bom a tua felicidade
19: nesta
20: sexta-feira.
19: Gostei muito.
20: Então é isso.
19: 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E aí com essa chuva, com este trânsito...
20: Tá vendo?
19: Me impossibilitaria de estar no programa. Então nós reagendamos a reunião com o Atacadão, que é o nosso patrocinador master aqui do Desprogramados.
20: Tu não quer me levar para a reunião junto? Tu tem medo, né? Eu
19: não,
20: te entendo.
19: Tu tem dificuldades em assuntos comerciais e institucionais. Sim. Eu prefiro que tu faça a tua arte, que tu viva da tua arte. Entendeu?
20: Eu me controlo aqui.
19: Eu prefiro que tu viva da tua arte.
20: Claro, vai lá e faz a reunião.
19: O papel institucional e comercial, deixa pra mim.
20: Deixa.
19: Deixa quieto.
20: Isso aí.
19: Tá na boa.
20: Isso aí, vamos lá.
19: Tá na boa. Mas tá tudo bem. Hoje tem festa?
20: Tem, vou discotecar hoje.
19: Por isso tu veio com teu casaco de general.
20: Isso.
19: Cheio de anéis. Eu vou descendo por todas as ruas.
20: Eu vou
19: tomar aquele velho navio.
20: Isto, hoje então à noite no Guacamole, na Avenida Beira-Mar em Floripa. Eu vou discotecar depois das 10h30, 11h por aí.
19: Muito então, bem.
20: Isso. Essa é a minha programação.
19: Que horas que é mesmo?
20: 10h30, 11h.
19: Ah, 10h30, 11h, deixa eu... Pai, eu
20: essa tenho... hora tu tá já
19: não, eu
20: fazendo
19: tenho psiquiatra,
20: a lista.
19: Tenho psiquiatra nessa
20: não,
19: hora.
20: Não acredito. Numa sexta-feira à noite tu vai ter psiquiatra.
19: Coisa tá feia.
20: Tá precisando. Não, mas é. Não. Não, necessariamente.
19: Não, é que o psiquiatra não tem horário pra me atender.
20: Que bom, porra.
19: Não, eu tô brincando, né?
20: Eu
19: piada antiga do Pretinho Básico.
20: Isto.
19: É, outra coisa que eu queria te dizer... há um rumor... A gente cantou o Rapa aí. Há um rumor fortíssimo...
20: Da volta.
19: Sobre a volta da banda. Fortíssimo, eu diria fortíssimo. Kentucky.
20: E aí, tu tá empolgado, estamos
19: esperando,
20: né?
19: Aguardar.
20: Porque tu gosta muito do
19: Rapa. Eu gosto bastante do Rapa.
20: Olha aí.
19: Essencialmente, especialmente dos três primeiros discos.
20: Ah, vai começar, né?
19: A coisa que tu não gosta é que eu fale daquela fase, a primeira fase. Com o Marcelo Yuca.
20: Claro.
19: Né?
20: É.
19: Que era um grande letrista, baterista, fundador da banda.
20: Isso.
19: Aliás, a biografia do Marcelo Yuca, o livro Não Se Preocupe Comigo, é muito
20: bom.
19: Boa. Né, pra quem
20: parabéns,
19: não sabe,
20: parabéns.
19: É uma bela dica de livro de um personagem importante da música brasileira recente, né? Dos grandes letristas dos anos 90. Pô, o cara escreveu Minha Alma, né, velho?
20: É, aquela frase, mas não me deixe sentado na poltrona...
19: No dia de domingo.
20: Mas eu posso falar a frase que eu pensei?
19: Eu vou falar a próxima frase. Me abrace e me dê um beijo. Faça um filho comigo. Mas... Não me deixe sentar
20: isso,
19: a poltrona
20: é
19: no dia de domingo.
20: É por isso que a tua esposa vive reclamando
19: domingo.
20: De ti.
19: Porque tu não
20: deixa.
19: Não, a minha esposa não reclama pra ti.
20: Tu não deixa as pessoas.
19: Não vem. Não começa. Canta a tua frase, então.
20: Eu achei muito engraçado. O que foi que esses dias eu vi uma publicação e tinha um comentário lá, o Porã não deixa. Ah, não. Foi algum stories. Alguma coisa. Não sei. Mas eu sei que tu me interrompe.
19: Foi um stories nosso aqui pra gravar a chamada do programa. Tu tava ali no estúdio. Isso. Eu peguei, entrei e falei, tá gravando com a estrelinha?
20: Isso. Aí teve um comentário de uma ouvinte seguidora dizendo, porra, não deixa tu terminar as
19: Ah, é por aí, mas há um rumor forte. Eu tava falando sobre a biografia do Yuka, né? Pra quem não lembra, pra quem não sabe, o Marcelo Yuka, baterista e fundador do Rapa, principal letrista da banda até o disco lá do Bela do Ar, ele tomou vários tiros ao tentar salvar uma pessoa de um assalto no Rio de Janeiro, numa noite de premiação importante da música brasileira, se não me engano, era um prêmio Multishow, alguma coisa assim. E aí tem toda a história antes e depois dessa violência que o Yuka sofreu neste livro Não Se Preocupe Comigo. Vale muito a pena ler. Fica a dica, né, Mr. P, como dizem.
20: Não,
19: e
20: é muito
19: tá
20: boa.
19: Tudo bem.
20: Não precisa, né? Fazer esses dedinhos. É mais um gol brasileiro, meu povo.
19: O Yuri Land, o nosso Yuri, está o diretor, o ditadorzinho estiloso, está entre nós. Está. Seja bem-vindo, Yuri Land, ao programa.
0: Obrigado. Olá,
20: muita má vontade.
19: Achei que ia psicografar, fechou ali. Achei que ia pegar uma canetinha e dar uma psicografada.
20: É verdade, né?
19: E aí, Yuri, beleza?
0: E aí, tudo certo? Vendo vocês conversar, eu percebi o quanto vocês são um livro aberto, né? Porque eu percebo que vocês não conseguem guardar segredo. Em nada. O Papo Desprogramado, eu lembro que a gente tentou até deixar um mistério nos convidados uma vez. Mas vocês falam os convidados. E aí a gente
20: tem razão. Tudo. Não era pra ter falado do Cortella e do Chico.
19: A gente fura qualquer estratégia.
0: Então, vocês são um livro aberto, né? Eu admiro isso, de certa forma.
20: Obrigado.
19: De certa forma, mas de outra forma, não.
20: Não.
19: De certa forma, eu admiro. De outra forma, não admiro.
20: Exatamente. Né? Mas assim é a vida, né?
19: Eu prefiro ser quem eu sou do que ser alguém que eu não sou. Eu quero ser eu, eu não quero ser alguém que já morreu.
20: Já diria
19: os replicantes nos anos 80.
20: Certo.
19: Banda punk lá de Porto Alegre.
20: Verdade, muito boa.
19: Mais um gol brasileiro.
20: Não, nós vamos falar que é sexta-feira.
19: Sexta-feira e hoje tem festinha.
20: Tem festinha.
19: Hoje a estrelinha vai pra festa.
20: Vai.
19: Vai brilhar.
20: Vai se divertir.
19: Vai,
20: né?
19: Tomar uma tequilinha.
20: Vamos. Vamos fazer apologia a bebidas aqui.
19: Não, de forma alguma. Entendeu? Se tu beber com moderação, aprecie com moderação. O problema é que é difícil pra ti, né, Everton?
20: A moderação.
19: Qualquer coisa moderada.
20: Eu sou meio...
19: Tu é um radical. Tu é um extremista. Um extremista da balada. Ele não consegue parar cedo. Agora 5:19... Mande sua participação aqui para os Desprogramados no 489-9188-1009 ou então no nosso canal Desprogramados ali no chat da nossa live. Vamos fazer as boas?
20: Vamos fazer as boas.
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20: Isso.
19: Muito bem, vamos lá. Quem sou eu versão personagens do Cacete Planeta? Os integrantes do Cacete Planeta, é óbvio quem eu sou, né?
20: Tu é o Bussunda.
19: Mas eu não morri.
20: Sim, mas eu
19: mas
20: entendi.
19: Mas eu quero ser o Bussunda.
20: Eu pensei que tu fosse escolher o Hélio.
19: O Hélio de la Penha?
20: É.
19: Poderia escolher
20: mas
19: o Hélio. Eu gosto bastante do Hélio.
20: Tu pensou no corpo.
19: Eu não tenho o corpo do Hélio. Tu tem um corpo mais parecido.
20: Sim,
19: eu poderia escolher o Marcelo Madureira, por exemplo.
20: Sim.
19: Que é gordinho também.
20: Tá. Não,
19: mas perfeito. Eu preferi escolher o Bussunda.
20: Tá bom?
19: Bussunda. Posso ser o Bussunda?
20: Vai ser o Bussunda.
19: Morreu na Copa de 2006 na Alemanha.
20: Incrível,
19: né?
20: Já há 20 anos.
19: Foi jogar uma bolinha.
20: 20 anos, hein?
19: 20 anos. Exatamente. Tu quer ser quem, amor?
20: O Hélio de la Penha.
1: Ah, o Hélio podia vir aqui de novo, né? Faz tempo verdade. Que ele não vem. A última vez ele veio fazer show num domingo, eu disse, olha, Hélio, domingo eu não vou te receber
20: não,
1: no programa.
20: Domingo não trabalho.
1: Domingo não trabalho. Domingo não trabalho. Eu sou CLT.
20: Escala, como num dia de escala domingo, 5x2. Tem aquela música, né? Como num dia

0: Que som, né? Tim Maia e Gal Costa, primeira versão.
1: Gal Costa gravou também, claro.
0: Sandra de Sá.
1: Isto também. E boa. Tem a Domingo do Titãs também, né?
0: Sim, essa eu não gosto.
1: Não, então...
0: Domingo eu quero ver...
1: Tu não gosta.
0: Nunca gostei dessa música.
1: Que... Tá bom.
0: O Domingo.
1: É porque ela é mais comercial, tu não gosta de coisas
0: não
1: comerciais.
0: Não, eu gosto de muitas músicas pop. Ah.
1: Uhum. Tem mais músicas de Domingo. Claro, que raiva, né? Tem mais músicas de Domingo, né?
0: Tem uma música do Jorge Ben que é maravilhosa, cara, que é... Ah, não, não é Domingo. Não, tem Domingo 23 do Jorge Ben, mas tem uma outra música maravilhosa do Jorge Ben que chama Domingas, né? Que é a menina, que é o nome da menina.
1: Que é a mulher do Domingo.
0: Domingas, Domingas.
1: Ah, muito bom. Legal. Ótima a tua lembrança, ficou muito bom
0: tem uma...
1: isso aí.
0: Hoje eu vou rezar pra nesse domingo não chover.
1: Essa aí é domingo. Começa essa parte.
0: Eu não vou lembrar agora, não me põe na pressão. Yuri Lendi, tu quer ser alguém do Cacete Planeta?
2: Pô, eu não conhecia ninguém não além do Hélio de la Penha e do Bussunda.
0: Então tá, então tu não vai ser
1: vai
0: ninguém.
1: Vai ser Madureira. Ninguém.
0: Marcelo Madureira.
1: Pronto.
0: O Ubert. Tem
1: Não, e tu vê, né? É o fundador, praticamente, do aplicativo, né?
0: Não, é que ele esse é o Uber, não é o aplicativo de transporte.
1: Ah, não é o aplicativo, tá.
0: Tem um outro cara que fez o filme do Simonal, velho. O Carequinha, do Cacete
1: Planeta.
0: O Carequinha
1: baixinho.
0: Como é que é o nome, cara?
1: É.
0: Como é que é o nome dele? Me esqueci. Filme do Simonal. Vamos ver aqui, ó. Filme Wilson Simonal. Ninguém sabe o Duro Que Dei.
1: Certo, o Duro Que Dei. É o Duro Que Dei, o ator.
0: Poxa, que saco, cara. Como é legal quando tu me ajuda.
1: Não é o Duro Que Dei?
0: Como é legal quando tu me ajuda.
1: Mas tu falou agora...
0: Cláudio Manuel. Ninguém sabe o Duro Que Dei, o documentário sobre o Wilson Simonal, que é espetacular.
1: Fica outra dica do Tio Porã hoje, pro fim de semana. Como tu tá dando dicas,
0: Porã? Eu sou um cara que tem bagagem.
1: Bagagem.
0: Pra recomendar coisas pras pessoas.
1: Que bom,
0: curadoria humana.
1: Perfeito.
0: Curadoria humana em tempos de inteligência artificial, entendeu,
1: Everton? Perfeito. O que mais tu gostaria de dar, assim,
0: de dica?
1: De
0: te mandar tomar no rabo! Não, tô brincando, desculpa. É só me exaltei, pessoal. Foi mal.
1: Como tu anda exaltado, né?
0: Eu tô...
1: É,
0: tô precisando daquilo.
1: Na consulta.
0: Só pensa naquilo. 5h25.
1: É, porque alivia, né?
0: Vamos aos animais. Muita testosterona.
1: Aniversariante do promovendo. Se achando machão.
0: Não é isso.
1: Red Pill.
0: Não. Não me confunda com esse tipo de gente.
1: Vai subir a montanha.
0: Não. Vou pro mar, eu sou mais do mar do que da montanha.
1: Tá.
0: Olha aqui, aniversariante do fim de semana, o Ben Affleck, 54 anos. O Ioiô, segundo o Yuri Land, da J-Lo, da Jennifer Lopez.
1: Por que Ioiô?
0: Porque eles vão e voltam a todo momento.
1: É mesmo? Então eu preciso falar com ela quando eles vão.
0: Não, eles já foram, então tu pode, porque desde 2024 ele não tá mais com ela.
1: Então tá na hora de eu chamar.
0: Cara, e recentemente eu vi um corte dos irmãos Miranda.
1: Sim.
0: Sabe os irmãos Miranda aqui de Floripa, né?
1: Bom.
0: Eles são maravilhosos, um abraço pros irmãos Miranda. É o Ben Affleck com a J-Lo e a temática...
1: A J-Lo,
0: a Jennifer Lopez.
1: Mas que intimidade, hein?
0: Mas ela é conhecida como J-Lo.
1: É mesmo? Que coisa
0: Oi, Yuri,
1: legal, como
0: desculpa,
1: ser jovem.
0: Yuri, me ajuda, é muito difícil lidar
2: ela
0: com
2: ela. Ela é conhecida com J-Lo mesmo.
1: J-Lo?
0: Ela é conhecida como J-Lo.
1: Mas
0: eu adoro ela.
1: A J-Lo?
0: Adoro. Gostaria, sim, gostaria.
1: A J-Lo?
0: Aliás, eu descobri quem é a mulher que atua no Instagram.
1: Eu
0: descobri uma pessoa, uma mulher de 60 anos, que está de aniversário hoje, que é tu no Instagram.
1: Ah, não.
0: A Halle Berry, a atriz Halle Berry. Ela só posta fotos com o corpo aparecendo.
1: Ah, não acredito.
0: Que nem tu. Igualzinho a ti. Dois sessentões safados!
1: Ah, ela é safada.
0: Não, ela não é. Ela faz umas fotos interessantes.
1: Legal.
0: Né? Não, voltando a falar sobre o Ben Affleck, sobre a J-Lo e o Irmãos Miranda. Né? Tem um corte recente deles, pelo menos apareceu há pouco pra mim. É, de quando a mulher diz pro cara assim, vai ser rapidinho, nós vamos lá no evento rapidinho. Daí chega lá o... E o amor, tu falou que ia ser rapidinho, tá? Não sei o que. Ele disse, não, calma, fica tranquilo aí, querido. Vai, não sei o que. Vamos ali falar. Cara, e aí aquela coisa que aquele rapidinho vira uma noite inteira e vira um dia inteiro, dorme na casa dos outros. Cara, é um corte espetacular. Boa. Ali dos irmãos Miranda.
1: E acontece muito isso.
0: Acontece bastante. Quem mais tá de aniversário amanhã? Jennifer Lawrence. 36 anos da Jennifer Lawrence.
1: Então todo mundo que nasce amanhã é Jennifer? Toda mulher é Jennifer?
0: Não.
1: Mas não são duas Jennifer?
0: Não.
1: Mas não é a J-Lo?
0: Ah, a J-Lo não, é o ex dela, o Ben Affleck.
1: Então, ou nasce uma Jennifer,
0: às vezes
1: ou,
0: é difícil. Às vezes é difícil pra mim. Às vezes é difícil pra mim lidar contigo. Por isso, talvez você tenha te separado tantas vezes.
1: Mas é óbvio.
0: Porque fica insuportável a convivência.
1: Claro, eu já sei disso. Tu não precisa reafirmar pra me machucar ainda mais.
0: Não, não tô machucando. Não tô machucando.
1: Tá bom.
0: Tu usa bota? Ai, ai, ai, ai, ai. Deixa pra lá. 5h20.
1: Deixa pra lá!
0: Não, a música é Deixa Eu Te Amar.
1: Ah, é
0: 5h28.
1: Ah, ficou legal hoje.
0: Eu percebi, eu acho que foi aquele bolo abatumado que tu comeu. Marcelo, o bolo do bar tava abatumado hoje. Tem que avisar o pessoal. Né? E tu escolhe errado a tua comida. Tua alimentação não, tá muito ruim, eu vejo.
1: Não é só.
0: Tu escolhe
1: só
0: errado, tem a que coisa que tá bonita. É só comida.
1: Não é só comida que eu escolho errado. Eu tenho outras notado coisas. Isso. Tem muita coisa que eu ando escolhendo. Estou me atrapalhando.
0: Tenho notado.
1: É.
0: Verdade.
1: Mas eu vou cuidar mais disso aí, seu Porã.
0: Tá, quem mais tá de aniversário amanhã? Joy Jonas. Joy Jonas é do Me Jonas Brothers, né?
1: Mas tudo é Jota.
2: O aplicativo não quer exibir a foto do Joe Jonas.
0: Talvez não esteja autorizado por Joe Jonas.
1: Claro. Jonas é o Joy Lo. J-Lo.
0: Não, agora tu tá parecendo aqueles velho gagá.
2: É o Jojo.
0: Não, agora tu me ajuda, te ajudar.
1: Não,
0: o nosso empresário, Heitor Lins, que tá sempre na escuta, já disse pra gente não se chamar de velho, mas tu não tá me ajudando.
1: Não, nessa hora. Não, tu tem razão.
0: É.
1: Vamos melhorar isso aí.
0: Aliás, tem orquestra de baterias falando do nosso empresário. Domingo tem orquestra de baterias em Floripa. E o Heitor Lins é o nosso empresário, né? Harmônica. Agora nós somos artistas da harmônica. Aliás, podia ser sério isso aí, né, Heitor? Tu podia realmente nos empresariar. Né, Pi?
1: Eu pensei que fosse.
0: Não, eu tava brincando, mas agora eu pensei que pode ser sério.
1: Desde que ele nos traga dinheiro.
0: É claro. Ele vai ganhar dinheiro com a gente, coisa que nunca ninguém ganhou. Não, a gente já deu dinheiro pra muita gente.
1: Tá,
0: por isso que nós estamos aqui trabalhando. Orquestra de Baterias de Florianópolis celebra 13 anos com o repertório de Queen a CPM 22. É nesse domingo. A Orquestra de Baterias de Florianópolis vai ser no Largo da Catedral. Esse evento é maravilhoso. A previsão para o domingo é que não vai ter chuva. Então, hoje mesmo, o pessoal da Orquestra de Baterias veio aqui na rádio, confirmou o evento. Então, é agora, no dia 16, às 3 da tarde, no Largo da Catedral, em Floripa. Evento gratuito, é só chegar. Mais uma da Harmônica e do nosso empresário Heitor Lins, da família Lins. O Heitor Lins é da família Lins.
1: É.
0: Né? Quem mais tá de aniversário? Vamos ver. Okay. Se vai aparecer no aplicativo. E aí nós vamos ter a certeza de que Joy Jonas não autorizou o uso da sua foto. Glória Maria!
1: Ah, estaria!
0: Estaria!
1: Então não vai estar de aniversário.
0: Ela não revela a idade.
1: Sim.
0: A gente nem sabe.
1: Não,
0: ela,
1: não sabemos.
0: Ela nasceu em 1949 e morreu em 2023. Mas nunca revelou a sua idade.
1: Sim.
0: Numa conta rápida, quantos anos?
1: Mas ela não revelou, não vou ser eu que vou.
0: Não vamos fazer essa. Uma das maiores repórteres da TV brasileira de todos os tempos.
1: Sem dúvida alguma.
0: Inclusive no seu episódio na Jamaica com os Rastafaris, onde ela não pôde negar o... Eles estão me oferecendo aqui... Pessoal, não vai dar para negar aqui o ritual Rastafari, né? Ai, ela não era uma tora, era um troço. Era um... Como é que é?
1: Sei lá.
0: Como é que chama o...
1: Um canhão.
0: Mais ou menos isso. Um canhão.
1: Um farol.
0: Canhão, tronco de árvore. Um tronco de uma árvore centenária. Pessoal, eu não sei. Glória, é um tronco de uma árvore centenária. Vou fumar. Foi lá e fumou com os rastas.
1: Deu um pequinho.
0: Quem também faria aniversário? Não, aquilo lá foi um
1: porque
0: pegão,
1: morreu,
0: né?
1: Porque morreu, né? Porque morreu também.
0: Porque morreu. Faria 257
1: poxa
0: anos.
1: Poxa vida, mas aí estaria bem
0: Napoleão
1: velhinho.
0: Bonaparte.
1: É.
0: E aí vem mais uma vez a piada.
1: Qual?
0: A história do cavalo branco de Napoleão. Tu sempre conta quando ele faz aniversário.
1: Pois não. Isso. Qual é a cor do cavalo branco de Napoleão?
0: Qual é a cor do cavalo branco de Napoleão, Yuri?
2: Não faço a mínima ideia. É branco, né?
1: Não, não é branco.
0: Não, qual é a cor do cavalo branco de Napoleão?
1: Não é branco. Não é branco. Vou te dar a segunda chance.
2: A segunda chance.
1: Qual é a cor do cavalo branco de Napoleão? Se tu não sabe, se alguém agora que está nos ouvindo sabe, por favor, nos diga.
2: Eu não faço a mínima ideia.
0: Então nos diga no 489-9188-1009 qual a cor do cavalo branco de Napoleão.
1: Entrando no ar imediatamente. Não vai botar no ar.
0: Não vai ser imediatamente. Não. Vai ser no ouvinte desprogramado. Esse programa tem
1: um rito.
0: Vamos
1: ver se quem vai responder agora, na lata.
0: Vamos ver.
1: Vamos ver se alguém responde agora certo.
0: O Yuri tá sem o Whats ali.
1: Agora, no YouTube, no canal desprogramados. Quem responde? Vamos ver. Respondeu no YouTube? Qual era a cor do cavalo branco
0: fica
1: de Napoleão?
0: Fica aparecendo esse daqui a pouco aí, o Ricardinho.
2: Não, isso daí é...
0: Não, mas isso aí é de antes.
2: Isso aparece.
1: Isso era de antes.
0: Ah, tá. Tem que cuidar com o que faz antes do programa começar aqui no estúdio.
1: Claro.
0: Tá, então enquanto o pessoal responde...
1: Quem respondeu? Já tem
0: qual
1: resposta.
0: A cor do cavalo?
2: Tô falando branco também.
1: Não, tá errado.
0: Tá errado.
1: Eu já disse, tá errado.
0: Tá errado.
1: Vou dar a terceira chance.
0: Assim, é a piada de velho tiozão, é...
2: Um solarão marrom.
1: Não. Por que que tu tá fazendo esse tipo de comentário, porra? Tá errado, marrom também.
0: Porque
1: não
0: é o tipo de coisa
1: não
0: que
1: é
0: teu
1: tipo
0: tio
1: coisa.
0: Chato faz no churrasco de domingo.
1: Eu gostaria que tu não colocasse a minha família em exposição
0: tu
1: nesse
0: tu tinha
1: momento.
0: Um tio muito chato ou tem ainda?
1: Não, não.
0: Ah, não vai se queimar com os tios, né? Só se ele já morreu.
1: Não, todos já morreram.
0: Todos?
1: Não, tenho duas tias. Os tios, não, tem tio.
0: Todos os
1: tá
0: tios
1: vivo.
0: Já morreram.
1: Mas os tios assim de sangue
0: mas é
1: já.
0: É ruim quando isso vai acontecendo, né? Porque da família do meu pai, por exemplo, já não tem mais ninguém.
1: Sim, mas tu não tem nem teu pai.
0: Exato.
1: Quanto mais
0: inclusive
1: os tio...
0: meu pai.
1: É, tu não tem os irmãos.
0: Nem os
1: então.
0: Irmãos dele.
1: Então.
0: Só sobrou uma tia que era casada com a tia Ruth, querida, que
1: sim,
0: eu fui
1: aí
0: lá.
1: A tia emprestada.
0: É, que ela casou com o irmão do meu
1: tio.
0: Pai.
1: Isso,
0: é.
1: Que morreu.
0: Mas é minha tia.
1: Sim, não, mas é muito louco isso. A gente vai ficando sozinho, mas se for o curso natural
0: às
1: da vida, tá bom, né?
0: No silêncio da noite,
1: eu fico imaginando nós dois. Aí não dá mais porque morreu. Vai lá, Yuri.
2: A galera aqui tá debatendo, mas estão dizendo aqui que o nome do cavalo é branco e a cor é branca.
1: Isso,
0: a cor é branca.
1: Acertaram.
0: É branca. Parabéns.
1: O cavalo é branco, a cor é branca.
0: Ouvinte
1: essa é a pegadinha!
0: Programa. Pegadinha do titio!
1: Mas ela é muito boa, cara.
0: É ótimo.
1: É boa essa piadinha.
0: Faz você pensar, né, Everton?
1: Porã, eu tento, cara. Eu tento brincar aqui, tu não... Entendeu? Tu debocha.
0: Ai, ai, ai. Olha!
1: Os tios, né, cara? Os tios assistindo.
0: Olha aqui, pessoal. A Dani Bananinha vai fazer 50 também no sábado.
1: A Dani Bananinha. É. Tu gostava dela?
0: Mas óbvio.
1: E tu continua gostando dela?
0: Eu não sei, nunca mais vi a Dani Bananinha. Nunca mais eu vi.
1: O que, que ela fazia, Dani Bananinha? Ela
0: Dani
1: participava
0: Bananinha.
1: De que programa? Como é que ela virou a Dani Bananinha? Ela era o
0: ela
1: quê?
0: Era
1: de
0: do,
1: quem?
0: Ela era
1: do Luciano Huck?
0: Luciano Huck, né? Era do Luciano Huck.
1: Como era
0: tá
1: o nome do programa
0: anos.
1: Do Luciano Huck?
0: Era o que ele fazia no sábado, né? O Caldeirão do Huck.
1: Não, foi antes, não foi no outro canal?
0: Não, no outro canal ele fazia o H.
1: Ah, era o, não era no H, Dani Bananinha?
0: Não, no H tinha a tiazinha e o e a
1: e
0: outra.
1: A feiticeira.
0: E a feiticeira.
1: Aí a Dani Bananinha já é na Globo.
0: Acredito que sim.
1: Entendi.
0: Eu não tenho todo esse histórico da vida
1: não.
0: De Luciano Huck, muito menos de Dani Bananinha.
1: Exatamente, somos dois.
0: Há 50 anos dela.
1: Sim, parabéns para Dani Bananinha.
0: É...
1: Quem mais?
0: É, Santo Antônio de Lisboa, não a localidade, Florianópolis, mas sim o santo, que segundo Marina Soares, eu perguntei para ela, porque a Marina faz a produção ainda desse programa.
1: Certo.
0: Por mais que não apareça mais por aqui, não quer mais saber de nós também, mais uma. É... Eu perguntei, esse Santo Antônio de Lisboa é o santo do... Eu não sabia que ele existia, perguntei.
1: Como assim?
0: E aí ela disse sim. É, todos os santos foram pessoas de verdade.
1: Mas qual é a tua dúvida, Porã?
0: Se o Santo Antônio de Lisboa era o Santo Antônio de Lisboa, esse aqui do
1: Mas
0: Floripa.
1: Tu achava que os santos não tivessem existido?
0: Não, eu só conheço um Santo Antônio, por exemplo. Eu não conheço o Santo Antônio de Lisboa, além da localidade de Florianópolis.
1: Mas tu não sabe... Não.
0: Não.
1: Eu não tô te entendendo.
0: Não, eu sei que o santo já foi uma pessoa.
1: Se tem o bairro Santo Antônio de Lisboa, é porque tem o Santo Antônio de Lisboa, tem a igreja de Santo Antônio de Lisboa.
0: Eu...
1: Tu achava que era uma invenção.
0: Não, para mim Santo Antônio é Santo Antônio. Entendeu?
1: Mas é óbvio que é Santo Antônio.
0: Então tem um outro Santo Antônio em Lisboa. Ai, ai. Tá, eu vou aceitar, eu vou descomplicar. Esse Santo Antônio de Lisboa, que deu o nome para a localidade famosa, turística de Florianópolis, ele faria quantos? 831 anos.
1: Tu vê, e ainda o pessoal lembra dele.
0: Porque ele foi um santo muito legal.
1: É, o que que fez Santo Antônio de Lisboa?
0: Uma bela Essa pergunta é que a nossa audiência pode responder
1: Essa
0: também.
1: É
0: no 489-9188-1009.
1: Ele é o padroeiro, ele é o da imagem de Jesus, né?
0: Não sei. Tu sabe,
1: no colinho.
0: Tem a certeza da
1: Mas
0: informação.
1: Não é
0: Santo Antônio. Pra mim, esse é o Santo Antônio dos pãozinhos. Aquele dos pãozinhos. Que eu ia lá na igreja de Santo Antônio, lá, o santo casamenteiro.
1: Tu tá no santo casamenteiro, Santo
0: claro,
1: Antônio.
0: Claro, Santo Antônio.
1: Do bolo.
0: Do pãozinho.
1: O bolo.
0: Do bolo de Santo Antônio.
1: O bolo de Santo Antônio. É. Que se pega o que lá dentro. E aí casa.
0: Isso aí.
1: É.
0: Ou arranja uma namorada, namorado.
1: Sim, ou, claro, alguém. Encontrar alguém.
0: Que lhe dê amor. Ó.
1: É. O santo, mas é assim,
0: então acabou.
1: É ele que tá.
0: Cara, a gente ainda tem os aniversariantes
1: Nós
0: de domingo.
1: Nós estamos nas boas do programa.
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1: Muito. E olha aqui, ó, mas é assim, Santo Antônio tá com Jesus no colo.
0: Tá, tudo bem. Eu não vou entrar em polêmica.
1: Yuri, confirma. É Jesus que está no colinho do Santo Antônio ou não é?
0: Me bota duas imagens na tela aí para mim. O Santo Antônio e o Santo Antônio de Lisboa, porque eles devem ser diferentes. Peraí, cara. O Santo Antônio de Lisboa concorre com o Santo Antônio casamenteiro. É tudo a mesma coisa?
1: Tudo.
0: Não.
1: Sim.
0: A igreja precisa me explicar isso aí.
1: Claro.
0: A igreja precisa me explicar.
1: Não.
0: Eu não vou aceitar isso aí como resposta.
1: Se tem dois Santo Antônio,
0: não. Não vou aceitar.
1: Santo Antônio primeiro, Santo Antônio segundo.
0: Vocês estão me confundindo.
1: Agora, não. O Yuri vai trazer informação. Primeira informação que eu preciso, confirmando o que eu estou pensando. Jesus está no colinho dele.
0: A gente pode avançar.
1: Mas é claro.
0: E aí a gente volta para esse assunto depois.
1: Porque ele é importante. Ele é importante esse assunto. Yuri?
2: De acordo com o Google, não há diferença de pessoa. Santo Antônio e Santo Antônio de Lisboa são a exata mesma pessoa.
1: Mas é óbvio,
0: Mas
1: né?
0: Como é? Então ele está em todos os lugares que nem Deus?
1: Não, porque Santo Antônio é a mesma coisa.
0: Tu não sabe explicar, então não explica. Tu tá confundindo mais.
1: Agora vai lá e confirma, Yuri. É Jesus que tá
0: Jesus
1: no colinho ou não é?
0: Jesus menino.
1: Agora tu já sabe até que é menino.
0: Mas é claro, Jesus é menino. É menino, menina.
1: Sim, mas se é um bebezinho que tá no colo, é claro que é menino. Bebê. Menino Jesus.
0: Menino Jesus.
1: Menino Ney. Poderia ser o Neymar no colo do Santo Antônio.
0: Não. Não poderia.
1: Menino Ney.
0: Tu acha que não? Vamos lá.
1: Olha, é parecidinho.
0: Vamos seguir pros... olha aqui. Olha, um dia importante pra tu comemorar amanhã.
1: Dia dos solteiros.
0: Dia do solteiro.
1: Tô sabendo.
0: Dia do solteiro. Hoje tu começa a noite sem ninguém. Aí depois da meia-noite tu continua solteiro pra confirmar, né? Pra comemorar o dia do solteiro, pelo menos até uma da manhã. Depois da uma da manhã
1: tá
0: tu
1: liberado.
0: Pode ficar com alguém.
1: Tá.
0: Que aí tu...
1: Vou ficar com alguém. Não é assim.
0: Não é assim
1: também.
0: A música. Tá, o...
1: Olha,
0: o que
1: o
0: mais?
1: Yuri não conseguiu confirmar se é o menino Ney ou o menino Jesus.
0: Em 1969... Tem início o famoso festival de Woodstock em Nova York. Luciano Calheiros foi em Woodstock.
1: Não.
0: Ele foi na cidade que seria
1: isso,
0: o festival.
1: Isso, não fala bobagem.
0: A cidade foi o festival ficou tão grande que foi para uma outra cidade
1: mas
0: vizinha.
1: Mas faz tempo isso aí.
0: Faz muito tempo. Foi em 1969. Tempo.
1: Imagina, e foi
0: eu
1: muito
0: não
1: louco.
0: Tinha nascido.
1: Eu já tinha 3 anos, estava legal demais. Eu estava lá.
0: Não, tu não estava. Ó, vamos passar rápido aqui os outros aniversariantes, porque não vai dar tempo. Domingo, Madonna de aniversário, 68 anos da Madonna.
1: Que espetáculo.
0: Hoje mesmo eu...
1: Olha que linda a Madonna.
0: A Madonna é maravilhosa.
1: Uma das mulheres mais lindas.
0: Mais lindas, mais incríveis.
1: Sem harmonização facial.
0: Exato.
1: Hoje mesmo, eu não sei, né?
0: Tá. Hoje mesmo na redação, hoje pela manhã, tocou Madonna aqui na programação da rádio e eu perguntei pra Ingrid, nossa estagiária, a Madonna ainda tem um impacto grande aí nas novas gerações? Porque, né?
1: Claro que tem.
0: E ela falou que sim, mas com mais intensidade entre gays 30 a mais.
1: Sim, mas isso a gente já sabe. Tu não sabia disso?
0: Não, até posso imaginar, mas eu não sabia.
1: Eu já sabia. Agora, a Madonna, quando nova, era um absurdo de linda. Não que ainda
0: ainda
1: não seja,
0: é,
1: né?
0: Ainda
1: mas
0: é.
1: Eu me refiro por causa dos procedimentos e tal. Ela era absolutamente natural quando nova e era um absurdo de linda, mas um absurdo
0: muito,
1: de linda.
0: Muito linda. E tinha aquele filme Na Cama com Madonna, né?
1: Por que tudo tu pensa sempre com
0: porque
1: esse
0: viés? Ela sensualizou total naquele filme.
1: Mas é só o que tu consegue enxergar?
0: Também, eu gosto. Eu gosto do Na Cama com Madonna. E gosto da Madonna como um todo.
1: E tu vê que coisa interessante. Um dos namorados dela foi Jesus.
0: Isso não tem nada a ver contigo.
1: Não, mas é porque eu tava falando de Santo Antônio, menino Jesus, menino Ney.
0: Ah, mas entendeu? Aquele era o Jesus Luz.
1: Sim, mas todo Jesus é luz.
0: Ah, isso nossa, é verdade. É. E onde quer que eu vá, serei luz.
1: Exato. O caminho, a verdade e a vida.
0: Steve Carell, 64 anos. Steve Carell é o Michael Scott, mano.
1: Tá brincando.
0: Michael Scott, nosso ídolo, Michael Scott, The Office.
1: É tu. Tu tá igual a ele, Porã. Tu tá igual a ele hoje em dia.
0: 64 anos do Michael Scott, o Steve Carell.
1: Então, quando é que foi gravado o The Office? Pra ele tá bem mais novo.
0: O The Office é...
1: Início dos anos 2000,
0: The Office, né,
1: caramba.
0: Yuri?
1: Caramba!
0: É por aí, né?
1: 2005?
2: 2005, isso aí.
0: É, por aí.
1: Por que tu não me dá os parabéns pelo meu conhecimento?
0: Parabéns agora? Pelo teu conhecimento!
1: É!
0: Parabéns!
1: Entendeu? Só tu fica aí te exaltando, dizendo que tu sabe disso, sabe daquilo. Aí quando eu...
0: Cara, olha a minha energia como foi sendo drenada no programa, cara.
1: Ah, drenou
0: a minha energia foi sendo drenada. Eu entrei no programa lá em cima, alto astral, altas vibes. E aí...
1: Altas vibes.
0: E aí tu vai acabando com a minha energia,
1: cara.
0: Cara,
1: eu quero te destruir.
0: Tu vai me sugando, cara.
1: Isso é o pink e o cérebro.
0: Eu não consigo fazer o meu trabalho.
1: Não, cara, nós somos o pink e o cérebro.
0: Eu não consigo fazer o meu trabalho.
1: Te concentra no que tu tem que fazer.
0: Mas tu não deixa. Tu fica me confundindo.
1: Tu já é atrapalhado.
0: Ai, ai, ai. Angela Bassett, 68 anos.
1: Quem é?
0: Ah,
1: legal, hein?
0: Atriz, né, cara? Atriz, eu não lembro o nome, eu não lembro filmes,
2: Ela fez a mãe do T'Challa no Pantera Negra.
0: Ela fez a mãe...
1: Maravilhosa tá ela,
0: bom,
1: hein?
0: Boa, hein? 1977, morre Elvis Presley.
1: Tu tá brincando.
0: O rei do rock.
1: No domingo?
0: No domingo, em 1977.
1: Poxa vida.
0: Se ia o Elvis. Mas todos dizem que Elvis não morreu e mora em Buenos Aires. Mas agora ele já deve ter morrido, né?
1: É, mesmo que ele não tivesse morrido, agora ele já morreu.
0: Agora ele já deve ter morrido.
1: É, não dá. Não dá.
0: Vem com essa que Elvis não morreu, porque agora ele morreu.
1: Agora morreu.
0: É? É. Ele já estava mal em 77, quando ele morreu oficialmente.
1: Sim.
0: Né?
1: Agora já se passaram, né?
0: Muitos anos,
1: então não deu. Morreu.
0: É, quase 50 anos.
1: É, morreu.
0: Certamente morreu.
1: Morreu. Pô, eu
0: aquele que
1: informar,
0: morava
1: né?
0: em Buenos Aires também morreu.
1: É, você que aí tá imaginando que ele não morreu, lamentamos
0: infelizmente,
1: informar.
0: Infelizmente, Elvis morreu. A gente tá afirmando aqui.
1: É uma notícia triste que a gente não gostaria de dar.
0: A gente não gostaria.
1: Mas
0: ele morreu.
1: Ele morreu. Claro.
0: E é uma pena, né?
1: É uma pena, dói.
0: Mas morreu.
1: Não, dói.
0: Como todos nós vamos morrer
1: exatamente.
0: Um dia.
1: Exatamente.
0: E é uma pena também,
1: muito.
0: Porque eu adoro viver.
1: Aí é bom mesmo. Bravo, cara. Puta, nossa, tá. Por exemplo, agora tem vontade de falar uma coisa, não pode.
0: Não pode.
1: Fica quieto.
0: Sim. Entendeu, cara? Pra nós vai ser horrível.
1: Horrível, tem uma
0: ânsia. A gente querendo se manifestar e mesmo que tu fale lá do mundo espiritual, ninguém te ouve.
1: Ninguém vai ouvir, cara.
0: A não ser poucos selecionados médiums.
1: Alguns vão dizer, olha, quem tá aqui dizendo...
0: Ó, quem tá aqui é o Mr. P.
1: Mas tem gente que vai duvidar.
0: E aí a pessoa vai ter que perguntar assim, tá, não, peraí. Me diz alguma coisa que o Mr. P falaria. Daí vem o médium. Aí está. Daí confirma. Sim,
1: aí confirma.
0: Daí confirma que é tu.
1: Aí sou eu.
0: Exatamente. Mas cara, a gente precisa fazer o show do intervalo.
1: Beleza.
0: Precisamos.
1: Infelizmente o Elvis...
0: No domingo também é o dia do filósofo no Brasil e o dia de São Roque, protetor contra pestes e doenças. Sua peste que São Roque me afaste de ti, sua peste.
1: Ok, São Roque, hein?
0: São Roque. Porque no dia que morreu o rei do rock.
1: Lembrando sempre... Exato! Foi muito... Vou te dar o troféu super peladinho.
0: Muito obrigado. No dia que morreu o rei do rock, é dia de São Roque.
1: Muito bem, Porã.
0: Por quê? Porque ele...
1: Morreu.
0: É o rei do rock.
1: Ah, tá.
0: E aí, por isso, é o dia de São Roque.
1: Sim, em homenagem ao maior dos nomes do rock, Elvis Presley.
0: E ao São Roque.
1: É o São Roque.
0: E ao Rock Balboa.
1: E lembrando sempre para você não se confundir.
0: Não confunda.
1: Todo nome de santo que começa com vogal é santo. Todo nome de santo que começa com consoante é são.
0: Que incrível!
1: Eu gostaria que tu não debochasse do meu conhecimento.
0: Vamos fazer o show do intervalo aqui. E a gente já volta. A gente precisa ir pro intervalo.
1: E não confirmaram que é o menino Jesus. Mas e não é o menino óbvio, Ney só no pode colo ser.
0: Qual é o menino santo mais famoso da história da humanidade?
1: Menino Ney.
0: Não, vamos pro show do intervalo. A gente já volta.
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0: aqui no chat da live e também no nosso WhatsApp, o 489-9188-1009. Algumas mensagens que chegam por aqui. O Alex Caetano, pintor, ele diz: eu acho que é como Nossa Senhora de Aparecida, é a mesma Nossa Senhora, mas como aparece a imagem, lá virou a Nossa Senhora de Aparecida.
1: Tá. Aparecida, né?
0: E apareceu Aparecida.
1: Isso, tá aparecido.
0: Boa tarde. Mr. P, faz tempo que não contas a piada do Paul McCartney, aquela de colocar uma carta no correio. Ah, não, hoje ele não vai contar.
1: E já não pude...
0: Não dá tempo.
1: Não vai dar tempo. Mas semana que vem eu vou contar. Semana é verdade, é verdade.
0: Conta. Temos dois áudios aqui. Vamos ver. O José Schmitz mandou esse aqui. Vai lá, José, manda aí.
2: Só para defender o Porã, nessa do Santo Antônio, ele pode estar certo, porque Nossa Senhora de Fátima é uma Nossa Senhora que foi encontrada em Fátima. Então, Santo Antônio de Lisboa poderia ser um Santo Antônio que foi encontrado na cidade de Lisboa, em Portugal, né? Tamo junto, pessoal. Um abraço.
0: É isso aí, Zé. Obrigado, Zé. Valeu.
3: Cara, esses dias vocês estavam falando aí do Pijama Show, né, de botar algumas outras coisas no Pijama Show. E eu lembro que o Pim fez, na época tinha o Pijama Místico, que eu gravava o Pijama Místico, e ele fez dois pijamas sujos pra mim, pra minha namorada, na época que ficamos casados 18 anos, e era bem no inicinho desse relacionamento, né? Então, ó, deveria voltar o Pijama Sujo aí pro quadro, hein? Vamos pensar nisso aí.
0: Ah, o Pijama Sujo agora é só o dele.
1: Desagradável, Porã, né?
0: Pijama
1: Porã com...
0: sujo agora é só o do vovô Estrela.
1: Desagradável, Porã.
0: O vozinho tá sujando, bicho.
1: Ah, como tá engraçado, Porã.
0: Sou engraçadão.
1: Exatamente.
0: Ó, tem uma explicação aqui, ó.
1: Vamos lá.
0: Sobre o Santos.
1: Certo.
0: Do nosso
1: ouvinte.
0: E o
1: menino Ney.
0: Nosso ouvinte, hashtag paz.
1: Tá.
0: É como se disséssemos Santo Pi de Rio Grande. Ou então, ou seja, é o Pi mesmo, mas gostam de enfatizar a origem. Ou Santa Teresa de Ávila, Espanha. Ou Padre Pio de do sul da Itália.
1: Certo.
0: Esses santos com vogal e consoante têm exceção também. Santo Tomás de Aquino é santo. E não são, e começa com consoante. Ou seja, só para contrariar, eu não desfilei na Portela.
1: Exatamente.
0: Acabou, né, Pi?
1: Acabou o programa.
0: Acabou a semana,
1: nós vamos voltar segunda-feira.
0: E hoje tu vai estar daqui a pouco aonde?
1: No Guacamole, discotecando logo mais à noite. Viu que bonito? Na Avenida Beira-Mar, em Floripa.
0: Vai celebrar o dia do solteiro no Guacamole.
1: Dia 5 de setembro, no Porão Comedy, eu vou estar em Blumenau, contando a história de Pi. 5 de setembro, Porão Comedy.
0: Tu viu
1: Comedy.
0: Que o Floripa Comedy já divulgou a gente em setembro.
1: Eu te avisei, depois tu vem com aquela história. Mas e se a gente estiver viajando?
0: Vamos ver. Em breve confirmamos a apresentação. Acabou. Vem aí o Pretinho Básico, Mr. P na Rede A7. Hoje não tem Pijama Show, porque ele vai discotecar por aí, mostrar o seu belo corpo de um homem de 60 anos, um homem maduro, que ainda tem um corpo e se acha o Lenny Kravitz. Acabou. A gente se fala segunda-feira, 5 da tarde. Tchau. Bom fim de semana.

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16: Boa tarde, meu amigo Rafinha Beneguesso.
17: Muito boa tarde da pena e audiência aqui do Pretinho Básico de toda a Rede Atlântida, rádio das nossas vidas. Final de tarde de sexta-feira, nós estamos chegando na área, são 6:06 e a gente apresenta aqui os parceiros comerciais do Pretinho Básico da edição das 18 horas. 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Boa tarde, Vini Moura.
18: Pô, boa tarde, pô, tamo aí, garotão. Sexta-feira.
17: Coisa linda. Hoje é dia de sextou do Pretinho no Boteco Comedy em Canoas. Últimos ingressos em showdopretinho.com ou na hora e no local, se você tiver a fim de correr o risco de ficar de fora, né? Porque o ideal é comprar antes, porque é sold out sempre. Boa tarde, Rodrigo Adams.
19: E aí, Rafinha, tudo bem,
17: meu? Como é que tá, meu bruxo? Deixa eu
19: ouvir. Tô me ouvindo mal aqui. Já sei o que é. Aqui.
18: Teste. Aí, ó. Melhorou pra todo mundo, eu acho.
17: Valeu. Que tinha um microfone com muito ganho. E aí...
20: Coisa linda.
17: Desestabiliza. Os demais. Isso não é sobre entregas, né?
18: Isso é sobre o Oné.
17: Isso é sobre áudio, né?
20: Sobre volume.
17: Boa tarde, Jory!
21: Salve, salve, Rafinha! Sextou, vamos
17: prestes
21: nessa, né?
17: Prestes a sair de férias,
21: Jory. Ah, é bom, né? É bom, uma semaninha pra recarregar as baterias.
17: Vai
21: do Rio
17: correr
21: de Janeiro,
17: bastante,
21: né?
17: Lá?
21: Tem uma meia maratona pra fazer no domingo.
17: Opa!
21: Né? E depois correr na
17: orla?
21: Na orla, né?
17: Coisa
21: leg.
17: Boa. Não precisa de leg, né?
21: Não,
17: vai estar calor lá.
21: Não, lá não precisa leg, né?
17: Não precisa.
21: Lá talvez a bermudinha de compressão, aquela mais coladinha.
17: E aquela
21: assim,
17: bem curtinha.
21: Bem curtinha.
17: Das antigas, assim, né? Isso aí. Isso marca é sobre o cara que faz esporte, né? Boa tarde, Léo Oliveira.
22: E aí, meu jovem? Tudo
17: como
22: bom contigo? Tô incrível,
17: tá
22: cara.
17: Incrível.
22: Tô muito bem,
17: Rio
22: cara.
17: Da Pena também?
22: Tá. Eu tô ótimo, meu amor.
17: Tudo certo? Como é que foi a tarde, Dabrão?
22: Foi incrível, né? Foi nossa amiga Dani, né?
17: Ah, a podóloga.
22: Isso aí,
17: né? Não baixou a luz quando ligou lá o troço pra cortar a unha?
22: Não baixou.
17: Na minha, quando ela tem que dar a lixada, chega a mudar a luz.
22: Ela disse que tu e o Rodrigo Adams são assíduos. Ela tá com saudade de tudo, teu pezinho, né?
17: Meu pezinho tá
22: precisando. Deixa eu chegar lá também, aquele dedo dele podre, parece um fandango.
17: Não é podre, meu dedo melhorou muito, cara.
22: Melhorou muito?
17: Melhorou muito. Quase. Não, eu dei com um machado só na ponta ali. O produtor do programa é Natan Nunes. Boa tarde, Natan.
23: Boa tarde, Rafinha. Tudo certo?
17: Tá muito bem, hein, Natan?
23: Tá bem, Rafinha?
17: Tô bem.
23: Bom.
17: Não dei conta aqui no programa anterior. Natan teve a ideia de fazer aqui pro Rio Grande do Sul, que é o Quase Nada, que a gente faz uma enquete sempre ali. Mande o teu, não é sobre isso. E aí a galera começou a mandar ali no @ravinha.menegas. Aí tem de tudo, né?
23: Agora tu tem pauta.
17: Não, agora
22: tu tem repertório.
17: Eu tenho repertório pro Fetter me botar assim, ó.
22: Expulsar não, é.
17: Te expulsar uma vez por...
22: Kahneman no auge, né?
17: Exatamente. E aí, Ivan, como é que tá, Ivan?
24: Eu tô tranquilo.
17: Tava com o Joia Rara ou não?
24: Tava eu e o Joia Rara à tarde, fomos jogar um snook ali no centro, briguemos e viemos pra cá.
17: Ah, e aí, Joia?
24: Ah, fechou a pauleira, né, nego?
17: Não acredito.
24: Cara,
17: no snook, cara?
24: Claro, pô, porque ele apostar.
17: É apostar, não,
24: só
17: isso
24: que
17: aí.
24: O jogador aposta o Toba. Aí,
17: mas daí
24: me ferrou o Joia.
17: Só que botamos dele,
24: né? Só que aí o Joia falou, vamos jogar o Toba. Aí na primeira atacada o Joia deixou o taco cair. Eu falei, tu não sabe jogar?
17: Não, daí é ruim pra ti.
23: Ou ele queria outra coisa.
24: Entendi mal.
17: Bom, hoje tem uma galera aqui no programa. Vamos trazer os diz. Meu Deus do céu.
22: E aí, meu irmão?
17: Tudo bom, meu irmão? Já nos demos
22: olho. Quando é que é o Israel Vibration, meu irmão?
17: Cara, não...
22: Vamos ir, não? Vamos invadir a opinião e ver o Israel Vibration. Tô pelo ponto de equilíbrio agora.
17: Eu tô guardando as fichas pro Falcão, né? Marcelo Falcão.
18: Ah, daí tu
17: 4 de setembro, né?
22: Nós vamos também no ponto de equilíbrio.
17: Eu só quero me lembrar do show depois.
22: Não, é difícil de ver. O do Plant Race, que eu fui o último ali no Araújo Viana...
0: Bom, né?
24: Então, pouquíssimas coisas eu lembro.
0: Se tu lembra. Um abraço pro Pisca aí, pra galera do Opinião, da Opinião Produtora. 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Um abraço pro Zé Carona, que tá na live aí com a gente.
24: Tá gordão ele.
0: Pô, faz horas que eu não vejo o Zé
1: Carona. Agora mais ver ele também.
24: Tá, só descer ali embaixo que ele tá fumando.
0: É.
24: Vai ficar igual o nosso amigo do...
0: O...
2: O Giuseppe.
0: O Giuseppe.
24: Que fuma passivamente.
2: Parou.
24: Ele não, ele, não, ele vai ali embaixo com os guris só pra sentir...
2: Cagaço, né?
1: Mas ele fuma no térreo, né?
0: Não, ele, então, ele, térreo. Ele fuma meio assim...
24: Passivamente. Ele passivamente, fica ali na volta só sentindo o cheirinho.
0: É, e ele estende a mãozinha, que ele fumava com a mão, que parece uma raquete, ele fica só assim,
2: sabe,
0: ó.
2: Sabe aquelas mãos...
0: No sol.
2: Que é a mão sim. Fake?
0: Isso. É, assim, é isso aí.
24: A mão de gordo, inchadinha, né? O cigarro parecia um...
2: A circulação não chega mais na ponta.
0: Não ia mais. Aí começa a ficar roxinho os dedos.
2: Isso aí, sim, parece que tu tá no frio, né?
0: Isso. Tu vê um vídeo dele, tu acha que é IA, tá ligado? A mãozinha.
24: É, sabe, o cara tá gordo, quando o cara tá suando no calor. Aí é foda. Isso, cara,
2: no frio, pô. Tu quiser.
24: Não, no calor. No calor.
0: Tá ótimo. Bom, o Zé Carona, Zé, tem uns amigão aqui, ó. O petinho básico dessa edição é o Bob. É um sem raça definida de 6 aninhos, dos tutores Adriana e Adriele, de Cachoeirinha. Muito bem, onde é que tá o Bob?
1: Coisa linda.
0: Tá ali pegando um solzinho, né?
24: Tá, é bem sem raça definida mesmo.
2: É o caramelo, né, nego?
0: Não, ele é uma mistura de qualquer coisa, esse cachorro mesmo, cara.
24: Ele é todos, ele é...
0: Ele tem a cara de linguiçinha com o corpo do caramelo, com as orelhas... De parece canguru. Um morceguinho.
24: É, isso é a mãe dele, tava no cio e vários cachorros foram atrás e ele nasceu.
0: É, infelizmente, né, Ivan? Às vezes acontece isso, né?
24: Sim.
0: Isso.
24: Mas é verdade.
0: A cadela tá no cio e a gente não tem o cuidado.
24: Não tem o cuidado. Precisa ter o cuidado, levar no oftalmo.
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0: 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Não, exatamente. O cão é um pet, né? Ou isso. Eu tô errado, maionese?
24: Não tô errado.
0: Dia 9... Não, maionese, eu fiz a pergunta.
1: Tá muito louco.
0: É, não.
1: Ele foi claro assim, ó, né, maionese?
0: É, e ele responde com o da pena.
1: E ele dizia com a voz do da pena, dia 9 em
0: Jaguarão. Jaguarão, exatamente.
1: É que isso todo mundo sabe, né?
24: Pô, que é dia 9 em Jaguarão, né, nego?
0: Quem é que deu uns vinhos aí, que é um cara de Jaguarão que nos deu um vinho?
24: Deu, cara, o Cairã.
0: Cairã, um abraço pra esse
24: parceiro. Cairã, deu um vinhozinho bom, bom vinho.
0: Tomasse o vinho?
24: 3 dígitos, que não tomei ainda.
0: Pois dígitos. E é caro, né? Eu até
2: cara,
0: botei pra
2: esse
0: vender.
2: É o auge do chinelo.
0: Não,
2: do
0: quê, ele não cara? Precisa falar. Não,
2: e ele vai olhar o preço.
0: É, ó, o vizinho 3 dígitos. Cara, não importa, podia ser.
2: Pô, eu sou um dígito.
24: E tá rendendo, nego.
0: O quê? Tu tá vendendo vinho, Jóia?
24: Não era pra vender. Não, Jóia, eu
0: dei. Mas aí
24: eu de presente,
0: cara. Absurdo,
24: porra, nego, foi mal. Todo nego, mundo aqui, né? Todo mal. O Jóia ganhou também, cara. Todo mundo ganhou.
2: Ele queria dois.
1: Mas ele disse que comprava um e ganhava dois.
0: Olha aí, ó.
2: O Jóia.
0: Aí vendeu a 500 pila a garrafa do vinho.
2: O Jóia é tão tramposo que a promoção dele é ganho 3, vendo 2.
0: É, isso aí. Pô, cara, ganha um presente, vai vender.
24: Que vai entender,
0: né? Zé, de uma chinelagem absurda.
24: Tu é dos meus, tem chinelagem. Jóia
2: ofertas.
24: Claro, tu pegou o trem. Joia Shop, vamos abrir um Joia Shop ali em Alvorada, hein? 4 pisos.
0: É o e-commerce do Joia Rara.
24: 4 pisos, Joia Commerce, viu? 4 pisos nós temos.
0: A Giovana da Silva Benedetti, ela é uma estudante que completa hoje 9 aninhos e ela é de São Leopoldo. Oh,
24: parabéns a ela, Giovana, um beijinho.
3: As crianças adoram o Leslie e também o palhaço. Como é que tá, palhaço maionese?
24: Estou muito bem, em breve você pode contratar o show do mestre do maionese.
3: Só para
24: crianças.
3: Para as crianças no horário da tarde, cantarei. Teremos musiquinhas, teremos docinhos e também leremos livros infantis para as crianças.
24: Sabe como é que chama esse show?
2: Como?
24: Dois na merda.
2: Dois em cana.
0: Ah, tem tudo pra dar errado. Vamos abrir aqui os destaques agora. Natan, tá preparado? Tá boa. Preparado. Full Fighters.
1: Tá, peraí, ele tá morrendo aqui.
24: Tá com calor, ele tá nervoso. Ah, tu não vai fazer cagada no último dia. Tu tá vai, bem, cara.
0: Não, hoje é o dia que tu pode fazer cagada.
1: É, eu falei pra ti antes.
24: Eu falei pra... Ah, da TV Globinho, que faz 4 dias que quer colocar, era hoje o dia.
0: Não, eu pensei, cogitei.
1: Quando a Fia perguntou pro Natan, tá preparado? Ele falou assim, tô. Tu já passou do pior, cara.
0: Já passou.
24: Cara, tu fez problema com o Porã, Rodaica,
0: cara, Fetter, todo cara, programa é preciso ter seriedade.
24: Ele virou o Gomes.
0: E isso não é sobre trabalho,
2: isso
0: né, Natan?
2: É sobre trabalho, é sobre
0: entrega.
1: Essa seriedade do Pretinho vai produzir o Chamada Geral, segunda edição.
0: Olha aí.
17: Vamos abrir aqui. Foo Fighters anuncia dois shows no Brasil em 2027.
4: Exatamente. Semana passada, eu trouxe, inclusive, essa informação que eles divulgaram.
24: Mas que máscara, hein? Que
17: não,
24: máscara
17: ele trouxe no programa, tá certo ele, cara?
24: Ele furou, eu liguei pro David Grohl e falei, ó, meu, vem.
17: Não, eu entendi, ficou claro.
4: Eles haviam anunciado em vários países, mas o Brasil não estava na turnê, mas...
24: Alô, Dave.
4: A produtora Live Nation confirmou que a Take Cover Tour vai passar por aqui em 2027.
24: Essa foi na trave!
4: Com dois shows confirmados aqui no Brasil.
17: Quais as cidades?
4: Dia 18 de fevereiro, na Arena MRV, em Belo Horizonte.
17: Olha aí!
4: E depois, no dia 20, no estádio Morumbis, em São Paulo.
17: Tu sabe quem é que abre o show? Porque o Foo Fighters acho que tá em turnê, quem tá abrindo... na gringa é o Queens of the Stone Age, que é uma banda que eu particularmente até acho mais legal que o Foo Fighters. Mas não sei se tá abrindo.
24: Fechar o show, né?
17: Eu vou poder tocar depois. Não, são duas baita bandas, mas isso é gosto pessoal.
18: Em Porto Alegre.
17: É gosto... O Queens?
18: É, foi. Foi na Arena, não foi?
17: No antigo Pepsi on Stage.
18: Isso aí.
24: O Vai?
17: Não, o show Queens, da Xuxa. Xuxa
24: que ele falou o Queens of Stone Age.
18: Sim, mas foi.
24: Mas é isso que quem abriu foi o Kaiser Chiefs, também abriu um Foo Fighters aqui em Porto Alegre.
17: Tá, não, mas calma aí. O que o Vini tá falando é do Queens of the Stone Age.
24: Tá, desculpa, eu entendi muito errado.
17: E aí o Foo Fighters também esteve.
19: O Foo Fighters tocou duas vezes.
17: Ou três.
19: Eu lembro de uma na.
17: No Beira Rio. Na Fiergues.
19: Então tem Beira Rio e Arena, eu acho, cara.
17: Arena, acho que não. Na Arena, no Beira Rio e na Fiergues, certo.
18: Quantas vezes foram, então?
17: Acho que foram duas.
18: Então é o Two Fighters.
17: Hoje sim. E aí, tá tudo certo aí, não?
24: Foi aquela pontinha no começo do jogo. Só pra... Que o juiz pensa assim... Ah, se eu der amarelo agora, eu vou criar um problema pra mim. Deixa passar.
18: Não, mas eu não sabe o quê.
17: Ó, o próximo destaque aqui do garotão. Então. Uruguaiana realiza... terceira edição do Mamaço nesse domingo.
19: Não, vamos de novo.
24: Não, a gente vai deixar...
17: Uruguaiana,
24: o que vai ter? Loucura.
17: Ai, pai. Realiza a terceira edição do Mamaço neste domingo.
19: Ô, nego, isso aí ninguém convida.
4: A Secretaria Municipal de Saúde realiza a terceira edição do Mamaço.
24: Que não, peraí.
17: Não, o produtor que falar, perdeu aí.
24: Tem que falar Mamaço sem dar risada.
19: Falou que era seriedade, né?
24: Então tu não é o cara
4: sério.
24: É que
4: o Joia tá me fazendo rir. Não. O Joia é muito engraçado.
24: Vai lá, Mamaço, vai.
4: O evento faz parte da programação do Agosto Dourado, campanha que incentiva e apoia o aleitamento materno.
24: Ah, qual evento?
17: É o Mamaço, cara.
19: Olha, eu aviso antes, pô.
24: Pera aí, eu quero que ele fale qual o evento?
4: Mamaço. Mamaço. É. O encontro será realizado no prédio da Importante, Praça Barão do Rio Branco neste domingo, Rafinha.
17: Então na praça vai ter uma concentração de mamaço lá, né?
24: Que é só levar o peito. Cuidado, que essa aí é negócio.
19: Não, cara. Não,
24: porque...
17: E aí, outro rola... dia eu trouxe a informação aqui, né? Que o leite materno... É o principal alimento, né? E depois é o ovo, né? Aí vocês debocharam de mim e eu dei na veia, né?
4: E tava certo.
24: O terceiro?
19: Bife milanesa.
24: Né? Com cebolinha. É, claro, come oito pra tu ver.
19: Tu não vai arrumar bronca com ninguém, fica de boa.
17: Casal vive gasta pouco, né? Mais de 300 mil reais pra fazer sexo em todos os países.
24: Com essa nave aí que foi?
17: É a... Perdão, Ivan, o que houve?
4: Kylie Kinyon.
17: Não, eles não estão com carro ali.
24: Não, mas
4: de 29 anos e o marido Cody Nelson.
24: Não, sacanagem. Não, tu quer patifar o bagulho?
4: Sério,
24: não
4: tá, Cody Nelson. Eles
17: o
4: já
17: nome
4: gastaram...
17: do cara é Cody Nelson?
19: Foda-se o nome, meu. Olha o lance,
4: Nelson,
19: cara.
4: Não. Isso aí é eles gastaram o equivalente a 366 mil reais pra viajar por diferentes países e tentar cumprir essa meta.
24: Que vida ruim o cara viajar com essa música.
21: O cara não é Cody Nelson, é Cody Nelson.
17: Tá dando no Couri.
4: Que merda. Até agora eles já passaram por cerca de 20 países, incluindo destinos na Europa, Ásia, Caribe, México, Costa Rica e Canadá.
19: Pô! Cude Nelson.
24: Pô, aquela no gelo ali é só a fotinha ali, pra quem não tá vendo.
17: Eu acho
24: na
17: que
24: live,
17: eles estão no gelo mesmo.
24: Eles estão ali fazendo ali um abraço.
17: Não,
24: ali,
17: mas é um casal bonito. Tu vê o Magrão. Bom, o Magrão a gente não tá vendo
24: não,
17: o
24: mas ele é bonito. Mas
19: tu... e dela também não, nego.
17: Também pô, não.
19: Te falar, não, real, não é tô aí.
4: A meta deles é fazer amor por todos os países, mas eles sabem que isso vai demorar muito.
24: Já é barbada.
4: Então até o resto da vida.
19: E no gelo, tiquinho do cara, nem das caras.
24: Não vai.
17: Não, mas com dinheiro tudo facilita, né?
19: Pode ser, nego, pode ser.
24: E tu vê que o cara é bonito quando de costa o cara é bonito.
17: Não, e de toca.
5: toca, né?
24: De toca.
5: Não é todo cara que fica bem de toca, né?
24: Senti... Fica o toque aí.
5: Dá uma segurada.
24: Sentiu o toque aí. Sentiu o toque, gente.
5: Isso foi pra loucura.
24: Foi,
5: não, não. Tu é canalha. Eu até poderia fazer essa piada, mas não foi pra não folgar foi. Nos amigos, né? Ah, tá. Tem uns que ficam muito mais feios de toque que o Léo.
24: Ah, sim, tem, não. Tem um lá em Santa Catarina que...
5: Meu Deus do céu.
24: Justin!
5: Oh, era isso, produção?
23: É isso, é isso.
5: Então tá, um casal que vai viajar o mundo pra...
23: Hoje não é meu, né?
5: Países? Quantos países eu transei? Deixa eu ver... Cara, morei na Flórida, né? Morei primeiro em Miami, depois eu morei em Fort Lauderdale, que é mais tranquilo, é melhor pra fazer amor.
24: É só um país aí.
5: Não, eu sei, eu tô dizendo... somando, né? Ali... Uruguai eu já morei também, então Uruguai. Já foi. No Havaí, né? Mas é o mesmo país, né? Mas a gente pode considerar que o demoraram pra pegar o Havaí, né? É, então verdade. Poderia ser considerado só um arquipélago lá, né?
24: Conseguiu dar um Havaí um tiro baixo?
5: Pô, como é que tu não vai conseguir? Difícil, né? Tu não consegue ir lá?
23: Não, não. As crianças é mais difícil, né, Joia?
24: É, não foi só pra patroa dar um rolê.
5: É isso. É, bom, mas enfim. Já... seguindo aqui, 6h21, homem com o menor pênis do mundo... fará cirurgia de aumento de órgão.
24: Porra, eu falei pra não postar.
5: Porra. Cara, por favor, venham na live, na TLTV ali no YouTube do Pretinho. Temos a foto ilustrando o homem com o menor pênis.
23: Meramente ilustrativo.
24: Não é não, pela sunga ali o cara vê que...
5: Pois é, ah, tá com o amendoinzinho.
23: Na foto da live nós temos o René ali.
5: De sunga, né?
23: De sunga, mas o cara em questão, na verdade, é o Michael Phillips.
5: Olha aí.
23: Ele é morador da Carolina do Norte e ele fez uma vaquinha na internet porque ele se considera o homem com o menor pênis do mundo. Ele não revelou qual é esse valor, mas ele se considera, ele ficou famoso por ser o cara com o menor pênis do mundo.
24: Deve ser uns quatrinhos na garrucha.
23: Assim. Não, menos, né?
5: Na garrucha é muito.
23: Ele criou uma vaquinha que o valor era R$20 mil pra ele fazer essa cirurgia.
24: Só isso.
23: Ele conseguiu R$69 mil.
5: Opa!
23: E aí, segundo ele, o dinheiro que sobrava vai ser usado...
24: Agora tá viajando o mundo com a mina.
5: Isso.
23: Pra despesas extras, medicamentos e consultas de acompanhamento.
5: E tem a cirurgia da língua também, né? Porque até então
24: era
5: o que?
24: É, né?
5: Tava gasta.
23: Tem que...
7: Mas essa aí é de nego velho. Nego velho doente.
24: Não, né? Mas essa é a língua de boi, claro, que ele tava, pô.
5: Ele... Ah, ele tem pequenininho, beleza. Mas se ele sabe usar o chau-chau, já era.
24: Ah, isso aí, isso aí.
7: Meu, ele foi uma isso sequência.
5: Aí isso aí é conversas de boteco.
24: Isso não, começou no garrucha e no chau-chau.
5: Sabe que eu tenho um amigo... É de uma tigrice, de uma chinelagem absurda.
24: O cara veio lá.
5: Não, eu sei, eu me criei no boteco, mas...
8: Deixa eu te dizer, sabe que eu tinha um camarada no tempo de colégio, tomava sempre banho no vestiário, de costa, assim, ó.
5: Ele tinha vergonha.
8: Veio. É, daí nós apelidamos, Tiquinho Duro.
5: Tá.
8: Aí nós fomos ficando mais velho. Aí virou só Tiquinho. Aí a gurizada começou a beber uns trocinhos e tal, daí virou Chiquinho. Aí, tô falando sério, essa história é
7: quente. Tá. A evolução do apelido.
8: Hoje o apelido do cara é Chico.
7: Porra, começou
8: e
7: com
8: aí,
7: Chiquinho.
8: E aí tu apresenta, ó, meu, aqui o Chico, ó. Mas ninguém entra em detalhes.
5: Tá, porque do Chico, né?
8: O Chico, ah, o Francisco e tal, tal, tal.
5: Tá, bom, poderia
24: mas
5: ser.
24: Mas agora todo mundo sabe que ele é
5: Sabrina
24: hoje, né? Não.
5: Podia ser isso também, né?
8: Ele não é Francisco.
24: Não, mas não, sabe é que ele tem o Chiquinho.
7: Mas, aí, assim, mas, ele podia... mas aí a pergunta é inevitável, né?
24: Tu já viu?
8: Daniel. Não, desculpa.
24: Tu viu o pinto dele ou não?
8: Ah?
24: Tu viu o pênis dele ou não?
8: Pá, pior que nunca, cara.
5: Puta, mas daí que rapa é esse também, né?
24: É que todo mundo já viu
5: cara,
24: o teu,
5: cara, vai
24: né?
5: tomar... Tá, mas é que o meu é outra
24: tu
5: coisa.
24: Tu mostra o teu tomar pra todo banho, mundo.
5: Mas eu mostro antes de nós subir no palco. É quase um ritual pra dar certo.
24: Manda uma foto no grupo.
5: Não.
23: Eu conheci o cara que o apelido dele era Kiko.
5: Kiko?
24: Por quê?
23: Porque a mãe dele ficava com o professor.
5: Por quê? Por quê?
7: A mãe dele... Porque a mãe dele ficava com o professor.
5: Boa, maravilhoso.
7: Puta, que baita apelido.
5: Ô, Kiko!
24: Porque a mãe dele ficava com o
5: professor. Deixa eu mandar um abraço aqui.
7: Que baita já for...
5: Imagina mandar um abraço pro Kiko, meu amigo. Não. Um abraço aqui, já foram os destaques, pro nosso querido nego velho Neto Fagundes, que não estará conosco, mas ai, amanhã é aniversário do nosso nego velho.
7: Ah,
5: o nego velho não está presencialmente, mas a qualidade Nego Velho, os produtos, a linguiça, hambúrguer e produtos Calemba Nego Velho, mais tradição e praticidade na tua casa. 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
17: 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Beijo, Nego Velho, parabéns. Eu sei que vai fazer uma viagem muito especial aí com a família. Vamos aí, Joia Rara. Vai que tu já tá. É, Lego, Vini Moura ou Joia Rara.
24: Pô, tu me chamou, Lego?
17: Não, Joia, então.
24: Pô, Lego, que bom te ver aí.
17: Pô, obrigado, cara. Eu já voltei linda, faz tempo.
24: Coisa né? linda.
17: Obrigado.
24: Pô, Lego. Falei isso que eu tô fazendo.
9: Mas que chapadeiro, tu tá aí, Joia?
24: Não, que bom que eu
17: chama
24: podia
17: o Vini,
24: agora.
17: Né? Chama
24: não,
17: o Vini.
24: Não, Lego, pô, vou te contar a história.
9: Tava... Pegou o Expo Águas, né?
17: É, pegou, né? O cara, quando quer falar sério, ele fica nervoso.
24: Nego, tava saindo
17: sim,
24: do chinelo.
17: Sim, já me chamou às 80.
24: Nego,
17: dale aí.
24: Tava saindo do chinelinha.
9: Ele é poucas ideias.
24: Tava saindo do chinelinha, né?
17: Da onde?
24: Aí,
17: da
24: chinelinha, né?
17: Ah, o chinelinha.
24: Isso.
17: Sim. Pra, o que que é, pra quem não tá ligado?
24: Não sei. Né, entretenimento pros adultos, né, Nego?
9: Ali tá. No centro, ali, a Mercedes... A proprietária tem danças, uísque, jantares
17: tá. E entretenimento adulto.
9: R$20 ganha uma cervejinha.
10: É isso. Pera, de onde jovem? Oh, isso é puteiro?
9: Não, que não, isso? Que não. Respeita a Mercedes. Respeita a Mercedes. Tu não tem intimidade pra isso.
24: Eu hablo espanhol também, então.
17: Ah, sim.
9: Ele
17: sim.
9: Fala italiano.
17: Sim. É. Fala italiano. Só pra te lembrar que o cara tá italiano.
21: Eu hablo espanhol.
17: Eu hablo espanhol também.
9: Cara italiano.
17: Aí o cara tá falando.
24: É italiano esse cara aí.
9: É isso, cara.
24: Pô, foi mal.
17: Tá bem.
24: Malo, nego.
9: Malo.
21: Foi malo.
9: Foi malo.
17: Foi malo, nego.
9: Cara, ele não falou nada italiano. Nada italiano.
10: Pio Fredo, olha.
24: Sim, sim.
9: Prego, fala prego.
24: Prego, nego. Prego, nego. Pizza, pizza.
17: Tu tem boa gente.
24: Tchau, tchau. Pô, eu vou te contar a história.
17: Isso, por favor. Chama saiu ele, do chinelinha.
24: Chinelinha, o cara falou, pô, vamos tomar uma coisinha. Aí eu falei, pô, minha mulher fica muito braba comigo. Se eu saio pra tomar uma coisa, ela fica brava. E ele falou, não, vamos lá.
17: Mas isso saindo do chinelinha. Saindo do chinelinha,
24: pra dar aquela descarregada.
17: Sim, sim.
24: Vamos comer, fala, happy hour, né? Uh-huh. E aí, negou, fui.
9: Como é que é o lugar que tu vai?
24: Não, happy hour.
17: Happy hour.
24: E aí,
9: happy
24: nego...
9: Why.
24: Happy why. Aí, nego, fui. Uh-huh. Ele falou, não, ó, fica tranquilo. Tu vai voltar pra casa bem. Começamos a firmar, nego. Firmamos um, firmamos dois, firmamos três. E aí, do nada, me fiquei mal, nego. Dei aquela gorfada. Não deu pra segurar.
17: Folininha.
24: Sujou toda a roupa, assim. Aí o meu parceiro falou assim, não, faz o seguinte. Chega na tua mulher e diz que no caminho tu esbarrou um bêbado, ele vomitou em ti, nego. E tu bota R$20 no bolso e tirou aí. Ele me deu até R$20 pra comprar roupa nova, Joris. E aí, cara...
17: Quem? Joris?
24: Joris?
17: É o Joris.
24: E aí, nego... Ah. E aí, pô, vomitei, botei os R$20 no bolso, pá, fiz toda a mão, continuei bebendo, curtindo e fui pra casa. Cheguei em casa, abri a porta, a mulher braba comigo, meu. Braba, pô, chegou bêbado de novo. Não, amor, não tô bêbado. O cara vomitou em mim no caminho, bêbado, bebaço, assim, vomitou em mim no caminho. Mas ele me deu até R$20, ó, pra comprar uma camisa nova. Dei na mão dela, nego. Ela olhou assim e falou... Não, mas aqui tem R$40. E eu falei assim, nego, vem que outro cara cagou minhas calças também.
21: Ai, cara.
17: Isso aí, Joia.
24: É foda, né, nego? Não gostou, nego?
17: Não, eu adorei. É a vida real, né? Vida das ruas, né?
9: Eu já falei, nós vamos lançar o show do Joia Rara, que é o Piadas de Snook.
17: De Snook, exatamente.
9: É só piada que tu ouve em bar que tem Snook.
17: O que que tu traz pra nós aí, Jori?
9: Josh.
21: Curto e grosso.
17: Opa.
21: Ele é gigante, não importa o tamanho. Ele só faz comentários pertinentes. As opiniões dele são as melhores e mais sagazes. Seu timing para comédia é perfeito. Ele é referência e peça fundamental. Ué? Sua história muda a história das pessoas.
24: Ué?
21: E isso não é sobre o Rafinha.
9: Ah, muito
21: grande maravilha. Abraço pro Daniel Lemos.
17: Ô, Daniel, obrigado. Dá pra abrir a janela ali, cara? Abre a janela, dá um calor.
21: Tá calor também, meu.
17: Tá calor, né, cara? Não sei, não entendi. Não sei se é muita gente. Muita gente. Vamos ver, Adams.
10: O Antelote foi ao médico.
17: Boa. O Antelote é italiano, viu, Joia? Só pra reforçar.
24: Fiquei sabendo hoje.
10: Mas essa é com caps lock, então tu vem comigo.
17: Vamos lá.
10: Ele chegou no médico aí. Doutor,
6: Ultimamente eu tenho feito cocô todos os dias às 7 horas da manhã. O médico olhou e disse: pô, mas isso é muito bom. Mostra que teu intestino tá bem reguladinho, funcionando muito bem. Qual o problema? A forma, a textura, o cheirinho. O problema é que eu acordo às 8 da manhã. Gustavo Dávila mandou pra gente.
11: Um valeu, Gustavo. 6:30 bateu o sinal da Atlântida. Nostalgia de ouvir o PB. Ó. Fala, pretinhos. Me chamo Gabriel, sou de Criciúma e tenho 22 anos. Escuto o programa de vocês desde que me entendo por gente, por influência do meu pai. Nunca mandei nenhum e-mail, mas, cara, só tenho a agradecer a cada risada com vocês. Tenho várias memórias de quando era criança e minha avó ainda estava viva. A gente fazia várias viagens de Criciúma para Floripa, para casa da minha tia. Fazia uns bons meses que eu não conseguia escutar o programa de vocês, mas esses dias me veio à mente e coloquei para ouvir. Que sensação legal! Parece que estou dentro daquele carro indo para Floripa, relembrando cada momento. Enfim, só queria compartilhar essa história com vocês. Espero não ter tomado muito seu tempo. Rafinha, sou teu público e não deixe o público acabar com seu personagem. E eu nem estou falando de personagens. Tá bom, irmão. Obrigado, Gabriel. E aí, Ivan?
24: E aí, Jorge?
11: É o Ivan ou o da Pena que quer vir?
24: Ah, meu irmão. Quando é contigo, tu sabe.
11: Destaques, né?
24: Claro, meu irmão.
11: Só não perder uma trilha. Pode trazer o seu.
7: Perdeu a trilha? Aí é a inspiração dele.
11: Não.
7: Foi o melhor que eu pude.
24: Peraí. Não, calma.
11: Não, é que o garotão de antes, eu não sei o que ele fez.
24: A gente tem a trilha feita aqui ao vivo com a nossa banda, né, meu irmão? A trilha.
11: Não,
12: é terrorzinho.
24: Olha a barbaridade aí, meu irmão. Só convidar a galera, porque amanhã no Kellys.
11: Boa.
24: E Alvorada, tem a noite. Da galera desidratada, meu irmão.
7: À noite? Peraí.
24: À noite, meu irmão.
11: Da galera o quê?
24: Desidratada, meu irmão.
11: Desidratada.
7: À noite
24: da estilo galera. Musical só pra quem tá desidratado amanhã.
7: Só pra quem tá desidratado.
24: Não amanhã vai ter a noite ideia. Do sorinho.
11: Do sorinho lá, meu irmão. Cara, que loucura, ai, cara. Que maravilha, mas são sempre três, né?
24: Não? Isso aí, meu irmão, te baia.
11: Ó a cara do produtor ali, hein? Pegou, né?
12: Ah, o Natan é que nem eu, meu. Ele recorreu pra assessoria, ele apontou pra um rio, outro rio e nosso
24: caminho. Valeu, mano. Meu irmão, dois rios tá bom.
11: Não, eu abri um sorriso.
7: Olha que ninguém aqui é a plateia mais difícil do Brasil.
11: Eu abri um sorriso. Não, e outra, tem a galera no carro rindo, certo?
24: Eu caí no dilúvio ali, então, tomara que não, né? Se cair no dilúvio, vai poder curtir as poáguas, né? Obrigado, meu irmão. Obrigado.
11: Agora
7: tem mais uma,
24: Vambora então, quer mais uma?
7: Não? Mais duas, três? Então,
11: mais duas, né? São três destaques.
24: Vou fazer uma agora pro Jorge Vasconcelos.
11: Ah, o Jorge?
24: Jorge Vasconcelos.
11: O Jorge. Né?
24: Pesquisa revela qual o feriado favorito do Chaves.
11: Pesquisa revela.
13: Qual o feriado
24: favorito do Chaves? Sabe qual que é, meu irmão?
11: Calma.
7: É, ele até apresava que o cara lembra.
24: Se alguém responder...
7: Fudeu.
11: Não, ninguém vai responder.
24: Estraga a piada, né, meu irmão?
11: Não vai.
24: Não, só um pouquinho. Não é o Gomes, só um pouquinho. Eu falei, não pega tudo que ele faz. Mas a gente diz detalhe.
11: Pega só as coisas boas.
24: Exato.
13: Não pega tudo que ele pega.
24: Isso, né? Daqui a pouco tu vai estar...
11: Vai estar ali, né?
24: Sentando no...
11: E engordando também, né?
24: Tá bem. Assim.
11: Começa assim, mas e aí? Aê!
20: Tá bem.
24: Tá bem, tá boas férias, Gomes?
20: Bah, tô fritando.
24: Tá fazendo o que em casa, meu irmão?
20: Bah, fritando.
24: Tu nunca esperou tanto chegar a segunda-feira.
20: Fritando um empanado pra comer. Eu sou gordão.
24: Tu nunca esperou tanto uma segunda-feira, né, Gomes?
20: Bah.
11: Tô louco pra voltar, né, Gomes?
20: Tô louco pra voltar. Porque eu sou gordão.
7: Faz sentido, mas é bom pra caralho.
20: E o refeitório tá bom.
24: E como é que tá?
11: O refeitório tá bom.
24: É o garoto propaganda do refeitório. E o Sandrinho, como é
11: não,
24: que tá?
11: Não, ele não recusa nada, né, ali.
20: Tô bem.
11: Tô bem. Mas e aí, qual é que é a do Chaves ali?
13: Feriado, pro Jorge? Volta.
24: Olha então, meu irmão, 6:35, não perde a hora, meu irmão.
11: Não, vamos perder, fica tranquilo.
24: Fica tranquilo, feriado favorito do Chaves, meu irmão.
11: Qual que é?
24: Revenhonho. Pegou o crente, ele gosta de piada família.
11: É, ele gosta.
24: Ele não gosta de putaria, meu irmão.
11: Não, que isso?
24: Ele não gosta de coisa errada, esse crente aqui é bacana. Revenhonho é bacana,
11: é nova,
24: putaria,
11: é nova,
24: essa é nova, meu irmão.
11: É nova, humor inteligente.
24: Obrigado, meu irmão. Vou embora.
11: Tem mais uma,
24: meu irmão. Ronald McDonald, velho.
11: Olha aí, Ronald McDonald.
24: Tô mandando embora, velho. demitido. Vocês não viram hoje?
3: Não.
24: Destaque vários sites aí. Ronald McDonald.
3: Não vi, olha embora. Que eu tava na, eu foi tava mandado, online.
24: Foi demitido.
3: Né? Mentira, pô.
24: Demitiram
3: a cara do
24: Ronald McDonald.
3: Por quê?
24: Porque ele tava de bobs. Não, é. Quer ser ruim? Não, é merda. Porra, é que eu quis sair rápido.
3: Tu acelera.
24: Não é, meu irmão.
23: Podia ter ficado no meio essa.
24: Ah, podia, mas é que eu nunca sei. Ah, vou te contar
18: um segredo. Ele é imprevisível qualquer.
24: Irmão,
23: tu achou que essa era a melhor do Réveillon?
24: Cara, eu já larguei isso há uns 2 anos.
18: É que charadinha é difícil, né?
24: Não, assim, tu não sabe qual vai ser boa aqui.
18: Porque
24: e eu repito, às vezes, sabe o que acontece? Tem vezes que explode.
23: E tem vezes que é uma
24: aí
23: merda,
24: passa
23: né?
24: 4 meses, eu repito de novo. E muda o elenco.
18: É isso, é,
24: novo.
18: É isso aí.
24: E aí, meu irmão? Tu faz o...
19: É quase vindo.
23: Aí semana que vem com o Porã, Rodaic,
18: quase o Léo tá abafando.
19: É o não. Substância, tá ligado?
24: Ah, quase, meu irmão. É que a gente fica mantendo muito tempo, meu irmão.
3: Pois não, irmão.
24: Pessoal, te mandou um abraço lá, sim. Te mandou um abraço.
3: Tá, sim, não, maravilha. Devolve o um abraço aqui. Devolve. Tem um e-mail elogiando o Jory.
18: Eu?
19: Porra. Na gaúcha tu nunca vai receber isso.
18: Não, jamais.
19: Isso.
18: Não,
3: eu acho que é um elogio aqui, porque eu li meio por cima, né?
24: Xavier, bah, escreveu. Medo.
3: O PB está assustando o povo. Salve cardume de PBs. É possível que esse e-mail seja lido no programa das 18 horas. Quero registrar que sempre retorno para casa depois do trabalho ouvindo o programa. Ontem, na edição das 18, vocês estavam impossíveis, que eu não conseguia segurar a risada dentro do bus. Os alunos de um colégio daqui da cidade sempre ficam me olhando torto quando dou risada. Mas ontem, principalmente com a piada do Diori de português, eu não aguentei e ri bastante, tanto que uma senhora ficou me olhando assustada. Estimado palhaço maionese.
14: Lá sou eu.
3: Tem uma pergunta.
14: Claro.
3: Teu nome de identificação é com 2 letras F ou apenas, ou uma apenas?
19: Está sem trilha.
3: É, porque eu acho que ela não entendeu aqui, ou ele,
14: né? Vai seguir,
3: né?
14: Na Ipiranga, mas mais na esquininha. Tu vai seguir nesse papo aí, o último, vai pra atualidades. Fala.
3: Eu já te fiz a pergunta,
14: eu
3: né?
14: Eu gostaria que você repetisse as perguntas.
3: Estimado palhaço maionese.
14: Sou eu.
3: Tem uma pergunta. Teu nome de identificação é com 2 letras F ou apenas uma?
23: Jefferson.
14: Né? Nenhuma letra F.
3: Não, mas...
14: Não, não. Palhaço
3: mas,
14: não, maionese mas, não tem F.
3: O artista não é...
18: A é Jefferson.
14: Ah, sim.
18: É com PH. Palhaço outro... maionese não tem F.
14: É, não tem. Desculpa, não tem F, palhaço
3: não,
14: maionese.
3: A gente sabe que não tem
14: que
3: no palhaço,
14: palhaço maionese.
3: Não, mas peraí. Por trás do palhaço maionese não tem o artista?
14: Que é o meu nome, artista.
3: Que é o teu nome, mas é o teu nome.
14: Família
3: teu nome
14: é Jefferson.
3: Artista Jefferson. Isso. É com 2 Fs ou 1 merda?
14: É com PH.
3: O Jefferson com PH.
14: A mãe era pobre.
3: Não é possível.
19: Era tipo o Rafael Gomes.
3: É isso. Agora muito pobre. Se explica.
18: Jefferson.
3: Muito se explica. Com PH. Tá bem.
14: Ah. O que que essa eu fiz só para o Natan.
23: Não.
14: Vem. A piada do... Também. Não, a do Gomes... Que Gomes tem essa piada no show dele.
3: Qual que é?
14: Que é Rafael com PH, porque a mãe era pobre.
3: Mestre, se estiver, manda um laculagem pilocada pra cidade aqui. Meu fraterno abraço, o Jefferson André de Ponta Grossa, no Paraná.
18: Grande abraço pro Jefferson.
14: Já foi
18: grande
14: lá?
3: Grande abraço. Não.
14: Tu nunca visitou Ponta Grossa?
3: Nunca, cara, no Paraná. Aliás, só estive em Curitiba lá, né? Nós estivemos, né? E tudo aconteceu naquele final de semana, né? Avião pousando, ônibus que ficou 8 horas parado. Lembra?
18: E como é que foi em Curitiba?
14: Cara, a gente só desceu ali em Pinhais pra... e pegamos o carro em Joinville.
3: Não, e Jaraguá, né?
14: Ah, teve isso.
3: É, teve isso.
14: O pessoal de Jaraguá pega uma pilha com a gente, que a gente fala de Jaraguá. É. O problema é que vocês pegarem uma pilha e não virem no teatro.
3: É.
14: Você tem que lotar o teatro, aí pode pegar uma pilha.
3: É.
14: Que aí o cara vai lá, vai... Pô,
3: não, a gente sabe que tem gente que gosta da gente, mas não ao ponto de ir nos assistir.
14: Não, eles gostam, não. Eu gosto, mas não gosto.
23: Às vezes dá um pocket show.
14: Legal. Isso. É. Não, a gente tem que pegar um teatrinho menor, pra, é umas 40
18: gente,
14: pessoas.
18: Tem gente que tem uma dificuldade maior de sair de casa
3: claro,
18: também, né?
3: Não, cara,
14: o cara é
18: pouca, né? O cara é caseiro. E às vezes não sabe como é que tá a segurança na cidade.
3: Isso não é sobre entretenimento, exatamente, né, Tiori? Tem mais uma aí, Vini Mora?
18: Ah, eu tenho uma que eu queria que o Palhaço Manoel usasse no show dele, vou contar.
3: Tá.
18: Tinha dois.
3: Que legal!
18: Tinha isso aqui pra puxou da criançada, né?
14: Tá bem, eu também dei uma piada pra cá.
18: Tinham 2 pães de queijo no forno.
14: Ah, não. Não,
23: não, não. Essa é ótima, essa
14: Não.
18: Tinham 2 pães de queijo no forno.
14: Tá. 2 pães de queijo
18: e aí
14: no forno.
18: Um falou assim: nossa, que calor tá aqui. E o outro: caralho, pão de queijo falante.
23: Não, ah, eu achei que era hoje.
1: Tem que suspender, é.
24: Eu posso dar um recado, não, depois dessa
1: favor,
24: piada?
1: Por favor,
24: eu vou dar um recado pra... Olha, pessoal...
1: Meu Deus
24: pro
1: céu.
24: Pessoal da edição, eu vou dar um recado pra colocar depois dessa piada. Crianças, não usem drogas.
1: Exatamente.
24: É isso que acontece.
1: Exato.
24: Não fica totório.
1: Meu Deus do céu, cara.
24: Cara, eu quero um pega. Não. Eu quero um pega.
1: Meu, tu tá indo muito firmezinho. 20 minutos pra 7 horas.
24: O cara confia demais. Mais
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1: 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Venderemos o que, Natan?
23: Uma Paraty.
1: E uma... Para mim. Uma Paraty clássico, hein?
23: Olá, pretinhos. Olá. Venho através de vocês vender minha Paraty Siri 1.6 Flex ano 2003.
24: Siri? Tem Sirina?
23: Modelo 2004.
1: A Paraty só mostrou o banco de trás ali agora e a
23: motor
1: frente.
23: Motor AP.
24: Tá focada nos closes.
23: Tá
24: sem gasolina.
23: Tá sem gasolina. O ar-condicionado e direção hidráulica.
1: Opa.
23: Bancos do Megane 2011.
24: Peraí. Calma. O banco é de Megane, isso?
23: Isso, sim. 2011.
1: E o capô era de outra Paraty. É um Transformer, na real,
24: tá,
1: né?
24: Tá com vitiligo. Hein? Capô parece o cabelo do Adams. Capô tá parecendo o cabelo do Adams. Capô tá parecendo. Tá faltando coloração ali nesse
23: couro ecológico, Rafinha.
1: Hã?
23: Em couro ecológico.
1: Ah, em couro ecológico. Isso. Legal.
23: São mais altos que os originais e têm regulagens melhores.
24: E eu que sou tramposo.
21: Couro ecológico.
1: É uma Paraty com banco de Megane.
21: De isso. Couro ecológico.
23: De couro ecológico.
24: É um carro trans.
23: O...
24: Ele é uma Paraty, mas ele se sente uma Megane.
1: Isso é um carro. É um carro. Ele se identifica como um Megane.
23: O painel é o clássico do modelo G3.
1: Ah, tá.
24: O painel é do Uno que eu botei.
23: Azuis e vermelhas.
24: O cara montou o carro.
23: Mas a configuração é original de fábrica.
1: Ah, que bom a configuração
24: original.
1: É o The
24: Sims dos carros, tá? Que carro fodido. Parece um Lego de pobre, cara.
23: Sou o segundo dono. Hoje o carro está com incríveis 300.
24: O primeiro dono está com os assentos, cara.
1: O primeiro dono, ele fez tudo que podia com o carro.
24: Era cego o primeiro dono.
21: Isso daí é só botar um repórter e vir aqui pegar uma geladeira.
1: Peraí, quantos mil km?
23: 308.
1: Olha, 308?
23: 308.
1: Meu Deus.
24: Não, isso aí, se você tem uma funerária, é um rei carro. Cabo deitar
23: muito
24: os
23: bem rodado.
24: Isso aí até o morto levanta e diz, não, eu não vou dar de Megane,
23: não. Ele está pedindo o valor da Fipe.
1: Qual é o valor da Fipe?
23: R$23 mil.
24: Que ano é essa belezura?
1: 2000?
23: 2003, modelo 2004.
24: Não vende, não. Você não paga IPVA, mas paga IPVA.
21: Certamente tem alguém no ônibus aí.
1: Precisando, né? Um carro que se identifique como uma Megane.
24: Aí dá 10 minutos dentro desse carro, ele disputa como eu queria estar dentro do ônibus. Melhor andar de Mercedão. Jorge, ao mesmo tempo tem um cara agora com muito dinheiro na conta, dois filhos. Estudante, feliz, uma mulher gostosa, pensando.
1: Que isso?
24: Preciso de um problema. Preciso de um problema. Vou comprar essa Paraty.
21: Preciso de um problema.
24: Cara, isso aí é que nem trair a mulher com a irmã dela. É incomodação na senhora.
1: Ah, mas é placa aí, ó. É bom. É bom pra tu fazer São só João com ela.
24: É isso aí, o cara corta, faz um pois carro, não. Um
23: o carro está em Itajaí
1: ou na praia.
24: Maresia.
1: Tu vê, mas por isso o capozinho.
24: Errado, amigo, tudo errado.
23: E o contato é pelo e-mail. Gregory. Com Y.
1: Tá.
24: Ele não quer vender.
23: Ponto igomes@gmail.com.
1: Tá.
23: Perdão.
24: Pra tu não.
23: Não é I, é L.
1: Ah, então vamos de novo.
23: Gregory com Y. Ponto lgomes@gmail.com.
24: Vocês notaram uma coisa do banco do motor? Que
1: é de não, Megane.
23: Couro ecológico.
24: Não, que o assento é de um jeito, o encosto é do outro, olha lá. O assento é um jeito, o encosto é do outro.
1: Não, mas é que
24: não é a mesma coisa.
1: É do Megane, né, cara?
21: É o mesmo, é que no, na parte do encosto fica mais perceptível ali, né, o relevo.
1: Se bater a chave e ligar, já é lucro.
24: Os toquinhos da elevada, vem junto? Eu queria os toquinhos, papai. É não, os toquinhos...
21: Acho que fogo lá.
1: São umas pedras.
24: Não, é que eu falei de mão, não funciona igual as pedras pra tu botar. Não. Se o cara mora...
21: numa lomba.
24: Se o cara mora em lomba, se você mora em Caxias, não compra.
1: Não, é só o capô que tá estranho, assim, tu vendo agora...
24: Sim, mas tu olha o resto, parece o capô, né?
21: Se lixar e pintar, fica top, né? Fica
24: lixar, eu nunca vi a gente nelear tanto um carro aqui, né? Não, mas a culpa é do cara. Olha lá, os toquinhos.
1: Os toquinhos, pra começar um foguinho ali, ó.
24: Pois começa, é, tu bota no topo, pega na mecânica e todo.
21: É uma Paraty.
0: É uma Paraty.
21: É que o cara vendeu o carro, o capô tá daquele jeito ali, já é um cartão de visitas
0: ruim, né, meu? É que nem tu ir fazer entrevista de emprego sem o centroavante aqui, exato, né? Sem o dente, né?
24: Porra, tu começa pelo capô, né?
21: É isso aí.
0: Sem o Carlos Vinícius no básico.
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3: Estamos de volta aqui na Rádio das Nossas Vidas para mais um pedacinho de Pretinho Básico na programação da Atlântida. Dois recados importantes. O primeiro deles é que a galera vai sair aqui do Pretinho hoje e vai direto para Novo Hamburgo.
18: Canoas.
3: É onde tem também mais um...
18: Qual o cara agora que tá vindo pra quê?
3: Não, é Canoas, perdão. Pro sextou do Pretinho, showdopretinho.com.br, na hora, no local, ali em Canoas. E hoje, às 20 horas em Porto Alegre, para quem for dar uma banda aqui por Porto Alegre, tem o Diogo Portugal na Anhigs.
23: Exatamente, com o show Impróprio para Políticos, ingressos em Blue Ticket.
3: Blue Ticket. Isso, maravilha, coisa linda. Blue Ticket.
24: Se você é de Porto Alegre, vai ver o Diogo Portugal, um dos pioneiros do stand-up no país e um dos melhores.
3: E não vá a Canoas, é isso?
24: Não, se você for de Porto Alegre, cara, vai lá. Não, tudo bem, pô, o nosso já tá lotado.
3: Eu tô brincando, cara, já vendeu tudo ali.
24: Praticamente,
3: Canoas,
24: o nosso já tá.
3: A galera já tem esse costume de olhar.
33: Eu gosto muito do Diogo Portugal.
3: Ah, eu vi.
18: É meu, que olha só a coincidência.
33: Gosto muito.
3: Tu vieste.
24: Tu gosta mais do Diogo Portugal ou do Gil Lisboa?
33: Eu gosto do Gil Lisboa.
3: Ah, é?
33: Por causa da fé.
3: Da fé?
33: A fé.
24: Com que fé?
33: A fé do Gil.
24: Ah, ele sim, tá nessa pega agora. Ele tá nessa pega.
3: Eu achei que vinha
24: algo
3: mais.
24: Tu gosta do Rafinha, Portuga?
33: Acredito que é uma grande figura.
24: E ele é um bom líder,
3: Portuga? Esse Portuga gosta.
33: Uma grande figura.
24: E ele é um bom líder? Tu acha que ele é um bom líder ou
33: é português? Um grande líder.
3: É,
33: um grande
3: esse líder. Aí tem uma outra
33: é
3: linha,
33: uma
3: né?
33: Figura que aceita as críticas.
24: É. Não, não, já tá.
3: Isso não é sobre geografia, né,
33: Fortuna? É isso aí.
3: 5 minutos para 7 horas. É, Joia, tu tinha mais algum recado ou não? Pô, tu me chamou, pediu a palavra?
24: Não, pedi, né?
3: Não, tu tá sempre falando, né?
24: Que isso?
3: Não, Joia, é que tu sempre tem negócio. Não, não, não é isso.
24: Pô, sabe que eu vou estar em Canoas hoje lá no show do
3: Pretinho. Ah, tu vai ir?
24: Vou dar plateia só.
3: Vai fazer negócio?
24: Ah, ligou.
23: Vai vender camiseta do show?
24: Tem show do Pretinho.

0: Ah, legal, joia.
1: Não, não, mas. Ah, é, o moleque ganhar de mim. Ele também falou, falou de mim,
0: é,
1: mas aqui.
0: É bom o cara sair no final de semana e depois começar a estourar a mensagem.
1: Não, mas é leve, né?
2: Vai, me manda pra, tipo assim, vai, encaminhar vai. Nos grupos. Vai.
1: Ô, nego, tu sabe por que o número 7 tem um tracinho assim? Sabe por quê, nego? Sabe por que tem um tracinho?
3: Por quê? Eu não sei.
1: Porque quando Deus tava mandando os mandamentos pra Moisés lá, então, não cobiçar a mulher do próximo, os caras lá embaixo estavam falando: risca o 7, risca o 7.
4: É boa.
3: Boa. Fala nisso. Piadas pra se cortar na boa.
1: Leve, Lelego, leve.
0: Respeitosa, respeitosa. Não, tu não faltou com respeito, não, tá não, tudo não. Certo.
3: Mas o Joia contou todo o repertório dele aqui, o que ele tá contando no show.
0: Não, mas o show é. Tem gente que não tá nos ouvindo.
2: A galera toma draga.
1: Eu não vou pro show, Lego. Eu não vou pro show.
3: Tu vai sim. Tu vai pro show.
0: Ele vai pra plateia.
1: Pra plateia.
0: Ele é do público. Vamos abrir aqui a eleição do craque do programa, começando com o Jory.
5: Começando comigo, vou votar no Joia Rara.
0: Joia Rara já. Obrigado, leva, né? O primeiro voto. E tu, Joia?
1: Essas camisetas lá.
5: Obrigado.
0: Maravilha.
1: Vou tu, votar Joia? Em ti, nego, porque obrigado. Eu sou teu fã.
0: Pô, obrigado, irmão. Tu é fã sempre o cara que tá aqui,
1: sim,
0: né, normalmente.
1: Sim, esses dias eu fui fã do Gomes.
4: O maior salame que tem é o Joia.
0: Isso. E tu, Adams?
4: Vou votar no Joia.
0: Joia. Tu, Natan,
2: vou
0: produtor?
2: Votar no Joia.
0: E o Léo Oliveira?
3: Vou votar no Joia também.
0: Vou votar no Joia. Tu, não, eu, hoje tu levou, né?
3: Tu levou o Joia com a piada votar, agora, piada bacana, piada saudável. Bacana,
1: piada da Snook, né, nego?
3: Não, essa não é de Snook.
2: Não, eu votei pela do Pãozinho.
1: Do pãozinho.
0: Ah, do pão de queijo.
2: É isso, do pão de queijo.
0: Não, eu gostei.
6: Mas aí
0: gostei,
6: fui eu, do pãozinho. Né?
2: Então meu voto não é no Joia, no Vini.
0: Tá,
2: é,
0: mas enfim, Vini. Ele carrega o personagem, né? Vamos agradecer ao garotão Natan Nunes, que veio, fez um trabalho...
6: Muito bom, muito bom.
0: Exemplar no período de férias. Obrigado, do gordão ali. Bom,
2: quero parabéns, agradecer também, meu, parabéns. Agora. Meu co-produtor ali, Gordo Léo.
0: Certo. Meu, mandou muito bem, Natan. Ganhou várias eleições de craque do programa aí. E aí se mostrando um cara...
3: Mas,
0: né,
3: saiba que da próxima vez não vai ser assim.
0: Assim,
2: por
0: que,
2: cara?
3: Não, não, a segunda vez que o cara produziu já começa a derreter, já.
4: Por quê? Ah, deixa esse lock.
3: Mas é real, é assim, tu sabe que é.
2: Aqui pra ajudar um ao outro.
4: Se eu te ajudar, eu te ajudo, velho.
2: Obrigado, Adas, eu vou cobrar.
6: Não, mas assim, parabéns.
3: Isso é real pra ele.
6: Parabéns.
0: Não, tu foi tri-bem, cara.
3: Foi tri-bem, cara. Tu foi de ajuda teu mal.
0: Depois deixa só o cara ganhar um elogio, cara.
3: Foi tri-bem, mas ele foi bem,
2: deixa
3: cara.
2: Deixa ele bem pro final de semana.
3: Tu foi bem, cara.
2: Mente pra mim. Mente.
4: Isso.
2: Mente pra
0: ele
2: mim.
0: Ele até foi no show do Rodox ontem,
2: mente
0: cara.
2: Pra mim.
3: Como é que foi o show do Rodox?
2: Foi bacana, foi legal.
0: É!
6: Tá tudo bem, o tá falando igual o
2: aí. Tava fritando, fui no show do Rodox.
0: E agradeceu, né? É isso aí, galera. Obrigado pela audiência de todo mundo. Final de semana tem reprise do Pretinho. Na segunda, tamo de volta.
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2: Opa! 7:04 depois do Pretinho Básico. Chegamos nesse início de noite de sexta-feira, 14 de agosto de 2026. Hora da música por aqui. A trilha sonora começa a partir deste momento. Vamos até às 9 da noite. Falando em trilha sonora, a discotecagem por minha conta hoje, a partir das 10h30, 11 da noite, no Guacamole, na Avenida Beira Mar, em Floripa. Saio do Mr. P na rede às 9 e logo em seguida, portanto, começo a discotecar no Guacamole. Dito isto, vamos já direto para a primeira canção para não enrolar demais.

0: é a nova do YouTube, Swift of Dreams. You Gotta Be um Desire. A Cidade, gravado ao vivo no Atlântida Celebration Lagoon. Move By Yourself, Donovan Frankenheiter. Dias Melhores, J Quest. Dexter e The Moon Rocks, lá no começo, Freak Out. Deu para a primeira sequência, mas é apenas a primeira sequência. 7h28, intervalo aqui na Atlântida e voltamos em seguida com outra meia hora. Boa noite de sexta-feira. Mr. P na rede, volta já.
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0: Ouvimos Nós Dois, Vitor Clay. Antes, Solitário Surfista, Gabriel Pensador, Guarda das Aranha, Cúlio, Gangsta's Paradise, Zipper Song, Red Hot, Ed Sheeran, Eyes Closed. E assim ficamos, vamos para um intervalo. 7:55 na Atlântida e voltamos em seguida.
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2: 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Atlântida, rádio das nossas vidas, 8:30, logo mais, vou discotecar no Guacamole, em Floripa, na Avenida Beira-Mar. Agora nós temos Detonautas iniciando esta sequência.

maravilha, hein? The Stars, Rolling Stones, 10 para as 9. Estamos encerrando o Mr. P na rede. Vamos fechar com New Order, Subculture, que é espetacular. E daqui a pouco mais eu tô no Guacamole, na Avenida Beira Mar, em Floripa, discotecando. Uma ótima noite de sexta-feira e um belíssimo final de semana. Aí está. Siga na Atlântida, rádio das nossas vidas, o tempo que for.

0: Opa! Que a sequência da noite contemple as suas expectativas positivas. Encerramos aqui, Mr. P na rede. Aí está. 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
3: E olha só a dúvida da Luciana. Doutor, meu filho de 16 anos tem andado muito ansioso. Eu percebo uma dificuldade muito grande dele interagir com os amigos ou com as amigas e tem ficado muito tempo dentro de casa. Não quer sair por nada. Será que ele pode estar enfrentando alguma questão de saúde mental? Luciana, sim. Então é possível que seu filho esteja enfrentando alguma questão de saúde mental. E para ter certeza, ele vai precisar procurar um profissional de saúde mental, possivelmente um psicólogo ou um psiquiatra, para fazer a avaliação mais correta. Lembrar que hoje muitos fatores têm contribuído para o adoecimento mental dos jovens. A gente sabe que esses adolescentes passam cada vez mais tempo diante das telas, existe uma fragilização dos vínculos presenciais do olho no olho, eles estão mais sozinhos, eles estão muito preocupados com desempenho, com ganhar dinheiro, com dar certo rápido, né? Isso tem uma pressão a mais sobre eles. É uma rotina que muitas vezes é uma rotina exaustiva, assim, comparável à rotina dos adultos, e muitos jovens também estão envolvidos com jogos online, apostam

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0: Está no ar a Voz do Brasil. As notícias do governo federal que movimentaram o país no dia de hoje.
1: Olá, boa noite.
2: Boa noite para você que nos acompanha em todo o país.
1: Sexta-feira, 14 de agosto de 2026.
2: Vamos ao destaque do dia.
1: Vícios em apostas.
2: 1 milhão e 200 mil brasileiros decidiram bloquear o próprio acesso às plataformas.
1: E mais de 800 mil pessoas estão impedidas de apostar em bets por participarem de renegociação de dívidas. Dilson Santa Fé.
3: Desse total, aproximadamente 794.200 estão relacionadas à modalidade voltada a inadimplentes.
2: A regulação da publicidade para bets foi tema da entrevista de hoje.
1: Ricardo Morishita, da Secretaria Nacional de Defesa do Consumidor, faz um alerta para quem gosta de jogar.
4: Jogar faz você perder dinheiro. Você perde.